0: do Parque Nacional de Sete Cidades, no Piauí. A medida tem o potencial de proteger espécies ameaçadas e de favorecer o turismo no parque. Em outra ação, o Banco Nacional de Desenvolvimento Econômico e Social, BNDES, destinou recursos para restauração ecológica de mais de 10 mil hectares na área de proteção ambiental do Xingu, no Pará. Também foram destinados recursos do Fundo Amazônia ao projeto Naturezas Quilombolas, para apoio à gestão territorial de comunidades quilombolas na Amazônia Legal. O BNDES ainda divulgou o resultado do edital para projetos de restauração e fortalecimento da Bacia do Xingu, em Mato Grosso. A diretora socioambiental do BNDES, Tereza Campelo, destacou a importância da recuperação da floresta.
1: A restauração da floresta é absolutamente fundamental, não só para proteger esse território, para garantir emprego e renda, para garantir que a Amazônia não chegue naquele ponto de não retorno.
0: Também em comemoração ao Dia da Amazônia, o Serviço Florestal Brasileiro assinou contratos de concessão das unidades de manejo florestal 2 e 3 da Floresta Nacional de Humaitá, no Amazonas. Os contratos terão duração de 40 anos e abrangem 162 mil hectares. Reportagem Luana Karen.
2: Mais de 1000 acidentes de trânsito foram registrados nas rodovias federais durante o feriadão da Independência, com 66 mortes.
3: Os números foram divulgados pela Polícia Rodoviária Federal.
2: O foco da fiscalização este ano foi o uso de álcool pelos motoristas. Mais de 900 pessoas foram autuadas por embriaguez ao volante.
3: De olho nos motoristas que insistem em beber e dirigir, a Polícia Rodoviária Federal encerrou mais uma operação de fiscalização entre a sexta-feira, dia 4, e a segunda-feira, 7 de setembro. A Operação Independência foi a primeira ocorrida depois que o CONTRAN, Conselho Nacional de Trânsito, definiu novas regras na fiscalização de alcoolemia. Agora, a Lei Seca passa a prever um pré-teste ou teste passivo, somente se for detectado algum indício de embriaguez neste teste inicial, é que o condutor será encaminhado ao uso do bafômetro. A prática já é adotada pelos agentes da Polícia Rodoviária Federal, como destaca o coordenador-geral de comunicação institucional da PRF, Matheus de Paula.
4: O foco deste ano foi a questão da mistura álcool e direção. Na verdade, essa já é uma fiscalização que a PRF faz constantemente nesse feriado. Foram cerca de 54 mil testes de alcoolemia realizados em todo o Brasil, onde nós autuamos 993 motoristas por embriaguez ao volante.
3: Ao todo, os agentes registraram 1.031 sinistros de trânsito, com 66 mortos e 1.074 feridos. Mais de 24 mil veículos foram flagrados com a velocidade acima do permitido, 5.404 motoristas foram autuados por ultrapassagens irregulares, 2.610 por não utilizarem o cinto de segurança e 461 por transportarem crianças fora das cadeirinhas. Reportagem Graziele Bezerra.
5: Pessoas que vivem com doenças raras são acolhidas no Sistema Único de Saúde por um protocolo que já existe há mais de 10 anos.
2: É a Política Nacional de Atenção Integral às Pessoas com Doenças Raras. Ela estabelece procedimentos para diagnósticos, tratamentos e melhoria da qualidade de vida dos pacientes.
5: Nós conversamos com o coordenador de doenças raras do Ministério da Saúde, Natan Monsores, sobre a política e a assistência prestada pelo SUS para quem vive com condições incomuns e de difícil identificação. Acompanhe. Olá, doutor Natan Monsores, um prazer ter o senhor com a gente aqui na Voz do Brasil pra gente falar sobre doenças raras, né? Eu queria que o senhor começasse, então, dizendo aí pro nosso ouvinte, o nosso espectador, o que que define uma doença como rara e se há alguma estimativa de quantas pessoas existem hoje no Brasil com esse tipo de doença.
6: Doença rara para o Ministério da Saúde é um tema de bastante relevância. Primeiro aqui, né, agradecer pelo convite e desejar aí para todos os ouvintes também um excelente dia. Mas vamos lá, para o Ministério da Saúde, doença rara é aquela que acomete, né, 65 pessoas a cada 100 mil brasileiros. Em sua maioria, essas doenças são doenças de origem genética que afetam predominantemente crianças, mas também podem acontecer em adultos, em pessoas idosas, de acordo com a natureza da própria doença. As estimativas globais que a gente tem para esse grupo de condições é de que entre 2,5%, 3% a 6% de toda a população do planeta seja afetada em algum momento por alguma dessas doenças raras. Então essa estimativa ela acaba se replicando aqui no Brasil também, tá? Então é essa faixa, são muitos milhões de brasileiros. Precisar o número é sempre muito difícil, tá? Porque cada doença traz a sua contribuição numérica para o escopo brasileiro. E as doenças que acontecem aqui no Brasil não necessariamente replicam o que acontece em outros lugares do mundo. Mas nesse momento a gente tem trabalhado bastante em melhorar essas estatísticas.
2: Existe hoje uma política nacional de atenção integral às pessoas com doenças raras, né? Como é que essa política estabelece o acolhimento, o encaminhamento para pessoas com doenças raras no SUS, coordenador? Existe alguma diferença em relação ao acompanhamento de uma doença comum?
6: Existem algumas diferenças importantes, sim. Então, um percentual das crianças, né, identificadas com doenças raras vem de uma ação que existe há quase 20 anos aqui no Ministério da Saúde, na verdade há mais de 20 anos aqui, que é o Programa Nacional de Triagem Neonatal. É o famoso teste do pezinho, né, no qual é coletada, né, algumas gotinhas de sangue, né, do pé do bebê para fazer uma série de exames e depois, né, essas crianças serão acolhidas pelo sistema de saúde. Então, por exemplo, essa é uma grande porta de entrada que a gente tem. As outras portas de entrada são os serviços de referência em doenças raras. Hoje são mais de 50 serviços no Brasil, boa parte deles está associada aos hospitais universitários, e esses serviços, eles recebem a chancela, a orientação da rede de atenção à saúde do Estado, para que os casos, né, suspeitos de doenças raras sejam encaminhados para lá. Esses serviços hoje, eles contam com um exame genômico, por exemplo, que é o sequenciamento de episoma, que ajuda a diagnosticar essas crianças, essas pessoas, né, para que elas consigam alcançar o diagnóstico necessário.
5: Então, eu suponho que quando o médico, ali nos primeiros momentos, né, de acompanhamento do bebê, identifica que ele tem alguma condição e outras doenças mais comuns são descartadas, ele encaminha, então, a família para procurar esse serviço de referência, que o senhor disse que geralmente está nos hospitais universitários, né?
6: Isso. O fluxo estabelecido pelos estados geralmente é o seguinte, né? A atenção primária, os postos de saúde, as unidades básicas de saúde, as emergências, né? Algumas dessas crianças e adultos acabam, né, sendo identificados, né, em situações de alguma gravidade já. Essas pessoas são encaminhadas, né, pela regulação, que é uma área, né, da Secretaria de Saúde que estabelece filas, vagas, processos de atendimento. A regulação encaminha esses pacientes para esses serviços ultra especializados e lá nesse serviço o paciente vai ter contato com geneticista, com nutricionista, com uma equipe multiprofissional que vai tentar acolher as suas necessidades. Então o fluxo de modo geral é esse. Mas para algumas doenças, não necessariamente o lugar de atendimento é um serviço de referência em doença rara. Então muitos pediatras, muitos neurologistas, muitos endocrinologistas também, né, conseguem conduzir o manejo, o atendimento dessas doenças.
2: Coordenador, nós temos aqui uma pergunta do Marco Aurélio Cardoso. Ele é presidente de uma associação de familiares e pessoas com síndrome de Prader-Willi, uma doença rara que, entre outras coisas, causa hiperfagia, ou seja, fome acima do normal e, consequentemente, obesidade. Ele menciona outro sintoma da doença e faz uma pergunta. Vamos ouvir.
7: A hipotonia neonatal é o principal sinal de alerta da síndrome de Prader-Willi, logo ao nascimento. Sabendo disso, a SPDAR Brasil uniu mais de 10 associações de síndromes raras que compartilham esse mesmo sintoma. Como o Ministério da Saúde pode colaborar conosco para divulgar uma diretriz ou fluxo de orientação para os profissionais da rede pública de saúde, ajudando a encurtar a jornada dessas famílias em busca de um diagnóstico precoce?
6: Então, vou responder aqui essa pergunta maravilhosa e dar uma oportunidade da gente entender como é que a rede funciona. A Prader-Willi, né, um quadro sindrômico, é muito caracterizado por essa questão da hipotonia, e da dificuldade, por exemplo, do bebê em fazer a sucção, né, do peito da mãe, né, o aleitamento materno, ele fica prejudicado. E logo do início, essa criança tem dificuldades com ganho de peso. Então, olha como é que é importante a gente ter um instrumento da atenção primária, né, para poder acompanhar isso. Hoje o Brasil disponibiliza para as famílias a caderneta da criança, que é um instrumento, né, usado pela equipe de saúde da atenção primária, né, do postinho, da unidade básica de saúde, para poder acompanhar o desenvolvimento dessa criança. Então, se o profissional da atenção primária ele consegue, né, preencher adequadamente essa caderneta da criança, boa parte desse processo de suspeita, né, de que alguma doença rara, né, esteja ocorrendo naquela situação, ela começa a ser levantada. Para além disso, né, se essa oportunidade de identificar a doença, né, no início da sua apresentação aconteça, tem outros marcos de crescimento, outros marcos de desenvolvimento que a gente pode utilizar como rede de saúde, né? A baixa estatura, por exemplo, né, essas crianças costumam ter, né, algum grau de deficiência de hormônio do crescimento, costumam ter algumas alterações no desenvolvimento motor, algum grau de deficiência cognitiva também, né, instalada, além da compulsividade alimentar, né, que foi falada aí. Hoje, dentro do Sistema Único de Saúde, como é que funcionaria esse processo para melhorar o acolhimento, né? É o desenvolvimento do que a gente chama de linha de cuidado. O Ministério da Saúde, nos últimos meses, tem elaborado algumas linhas de cuidado e tem disponibilizado isso para a população, né, para os profissionais de saúde também, no sentido de dar as orientações adequadas. Nesse momento, a gente está desenvolvendo uma de doenças neuromusculares, né, que não é bem o quadro aí de Prader-Willi, mas esse desenvolvimento está permitindo a gente, né, criar marcos também para outras condições que vão ter, né, situações semelhantes, que vão precisar, né, de manejo endocrinológico, de suporte nutricional, de orientação psicológica e comportamental, de apoio educacional. Então, a linha de cuidado é o melhor instrumento que a gente tem na ausência, por exemplo, de medicamentos específicos. No caso de Prader-Willi, né, há uma deficiência de hormônio de crescimento que costuma ser debatida também entre profissionais para ajudar a conduzir, a manejar a situação. Mas, né, na ausência de um protocolo ou na ausência de uma orientação específica de cuidado, a recomendação do Ministério da Saúde é procurar, né, que esse pai, que essa mãe, que essa família procure um serviço de referência em doenças raras.
5: Para a gente concluir, então, doutor Natan, quando o senhor mencionou aí, às vezes, a ausência de uma medicação específica para tratar aquela doença, né, que possa servir de cura ou mesmo de tratamento, mas as pessoas encontram outros tratamentos para os sintomas e também tratamento psicossocial pelo próprio SUS, né, inclusive para as famílias.
6: Isso. Recentemente, o Ministério da Saúde anunciou uma iniciativa muito bacana para as mães cuidadoras de apoio psicológico, né? Então, no sentido de acolher essas mães, porque, né, o dia a dia, né, do cuidado, ele é uma sobrecarga, né, importante para a saúde mental dessas mães.
2: Muito bem, nós conversamos com o Natan Monsores, coordenador de doenças raras do Ministério da Saúde. Muito obrigado por sua entrevista aqui à Voz do Brasil.
6: Agradeço pela oportunidade e o Ministério da Saúde fica à disposição de vocês e dos ouvintes, né, para diálogo e esclarecimento.
5: Hoje, 8 de setembro, é celebrado o Dia Mundial da Alfabetização.
2: A data criada pela Organização das Nações Unidas marca a importância desta etapa no desenvolvimento da cidadania de crianças, jovens, adultos e idosos.
5: E o Ministério da Educação ressalta o compromisso com o processo de alfabetização em todas as idades.
8: A alfabetização é um direito fundamental em todas as idades. E para comemorar o dia em que ela é celebrada no mundo todo, o Ministério da Educação ressalta a importância dessa etapa. A qualquer tempo, jovens, adultos e idosos podem retomar os estudos e aprender habilidades que permitem compreender, produzir e utilizar conhecimentos em diferentes situações da vida social. O processo de alfabetização começa quando já se tem as habilidades de ler e de compreender textos curtos, de localizar informações e de escrever palavras. Como explica a secretária de Educação Básica do MEC, Kátia Schweikart, ele segue por toda a vida escolar do estudante, principalmente da criança.
9: A alfabetização começa lá atrás e que ela já pode ser trabalhada por meio das linguagens, por meio do contato com os livros, nos seus processos de aprendizagem. Os efeitos disso vão aparecer e certamente essa criança criança conseguirá se desenvolver.
8: O Dia Mundial da Alfabetização lembra a responsabilidade de professores, gestores públicos e redes de ensino como agentes nesse processo educacional. A alfabetização é um compromisso compartilhado entre municípios, estados, Distrito Federal e a União, conforme estabelece a Constituição Federal e a legislação educacional brasileira. Reportagem Léo Gomes.
3: Dicas do Enem.
10: Olá, meu nome é Isaac Leal e a minha pergunta é: como eu posso montar um cronograma de estudos?
3: Quem responde é a Randu Lemos, responsável pela coordenação de um cursinho popular.
11: No edital do Enem tem descritos todos os conteúdos que poderão cair na prova. Eu começaria estudando ele. Eu acredito que todas as matérias merecem atenção, até porque o Enem é uma prova que trabalha diferentes competências. Então, numa questão em que você está vendo matemática, pode ser que tenha uma pergunta sobre interpretação textual e vice-versa. Então, é importante que você tenha um conhecimento básico sobre todas as disciplinas. Tem pessoas que conseguem estudar 30 minutos no dia e conseguem se sair bem na prova, mas tem pessoas que precisam de mais tempo, 1, 2, 3 horas. A minha dica é que você respeite a sua disponibilidade. É importante que você se organizem para estudar com mais antecedência possível. Revisar, responder questões, conversar com a sua rede de apoio e descansar.
3: É isso aí. As provas vão ser realizadas nos dias 8 e 15 de novembro. Se prepare e acompanhe as nossas dicas toda terça-feira aqui na Voz do Brasil e também na radiogov.ebc.com.br.
2: Personagens que marcaram a luta por um Brasil independente.
12: Na Semana da Pátria, vamos conhecer algumas figuras históricas.
2: Seus nomes estão marcados no Livro de Aço, que registra na memória nacional a trajetória dos chamados heróis da pátria.
3: A praça que abriga os três poderes da República em Brasília também guarda a memória daqueles que se dedicaram a um ideal de nação. No Panteão da Pátria, o Livro de Aço reúne os nomes de 49 dos 87 heróis brasileiros oficialmente reconhecidos. Quatro deles estão ligados à independência do Brasil. Joaquim José da Silva Xavier, o Tiradentes, inaugura o Livro de Aço. O historiador Rafael Leporassi explica por que Tiradentes se tornou um herói da pátria, mesmo tendo morrido 30 anos antes da independência do Brasil.
13: Ele fez parte de um movimento que visava a separação de Minas Gerais do Império Português. Para muitos historiadores, é um dos primeiros movimentos a trazer um ideal de fim do pacto colonial.
3: Tiradentes virou símbolo da Inconfidência Mineira. Quando a trama foi descoberta, acabou condenado à morte. Mas a Inconfidência deixou uma ideia que atravessaria décadas. Anos depois, esse projeto ganhou um articulador, o professor José Bonifácio de Andrada e Silva. Quando Portugal exigia que Dom Pedro retornasse, Bonifácio trabalhou para convencê-lo a permanecer no Brasil. O jornalista e escritor Laurentino Gomes detalha o projeto de Bonifácio.
14: Ele percebe que a única solução para a elite brasileira preservar os seus privilégios era manter o herdeiro da coroa de Portugal no trono e ir por uma via monárquica e não republicana.
3: A independência não foi fruto apenas do dia 7 de setembro. Depois que Dom Pedro decidiu ficar no Brasil, foram meses até o processo ser concretizado. Em 7 de setembro de 1822, durante uma viagem, recebeu cartas de sua esposa, Maria Leopoldina, e de José Bonifácio, que relatavam novas exigências de Lisboa. Do lugar onde estava, às margens do rio Ipiranga, Dom Pedro I decidiu proclamar a independência do Brasil. O historiador Rafael Leporassi destaca que também foi pessoalmente interessante para Dom Pedro I romper com Portugal.
13: Ele voltando para Portugal seria um príncipe. No Brasil ele seria alçado à condição de rei ou até de imperador, que foi o que aconteceu.
3: Após o grito do Ipiranga, houve resistência portuguesa e conflitos em diferentes regiões do país. E nesse cenário, na Bahia, surge mais uma personagem da história da independência, Maria Quitéria.
0: Em 1822, ela fugiu de casa, se disfarçou de homem e entrou para o batalhão de voluntários do príncipe. Quando sua identidade foi descoberta, Maria Quitéria não foi expulsa. Depois da vitória, foi condecorada pelo próprio Dom Pedro I. Mas a heroína acabou esquecida pela sociedade. O jornalista Laurentino Gomes explica que a independência envolveu muitos brasileiros e brasileiras.
14: Na Bahia, no Piauí, no Ceará, nas regiões mais distantes, o Brasil inteiro se envolveu no processo de independência, e sem essa luta, o Brasil hoje não existiria.
0: O Livro de Aço nasceu em 1989, com a inscrição de Tiradentes. Dom Pedro I entrou no livro 10 anos depois, em 1999. José Bonifácio foi inscrito em 2005 e Maria Quitéria em 2018. Tiradentes morreu antes da independência. José Bonifácio ajudou a construí-la politicamente. Dom Pedro proclamou a ruptura e Maria Quitéria pegou em armas para defendê-la. 4 personagens, 4 histórias e 4 maneiras diferentes de olhar para o nascimento do Brasil independente.

0: Reportagem Luana Caro.
1: E essas foram as notícias do governo federal.
2: Uma realização da Secretaria de Comunicação Social da Presidência da República.
1: Com produção da empresa Brasil de Comunicação.
2: Fique agora com as notícias do Poder Judiciário e do Congresso Nacional. Boa noite.
1: Boa noite, até amanhã.
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5: Ministro Edson Fachin encerra o Encontro Nacional de Corregedores na sede do CNJ em Brasília.
6: STJ entende que Defensoria Pública habilitada durante prazo recursal tem direito à contagem em dobro desde a intimação.
5: Presidentes do TSE e da Câmara dos Deputados reforçam confiança na Justiça Eleitoral.
6: Boa noite, eu sou Leandro Bezerra.
5: E eu sou Walter Lima.
6: O presidente do Supremo Tribunal Federal e do Conselho Nacional de Justiça, ministro Edson Fachin, participou hoje do Encontro Nacional Integração de Boas Práticas, diálogos entre o CNJ e o Colégio de Corregedores e Corregedoras da Justiça do Brasil, na sede do CNJ em Brasília.
5: As corregedorias são responsáveis por orientar e fiscalizar o funcionamento dos tribunais e dos cartórios.
6: O evento promoveu a cooperação entre as instituições e o compartilhamento de experiências para melhorar os serviços prestados pelo Poder Judiciário.
5: Durante o encontro, o ministro Edson Fachin destacou a importância do diálogo e da atuação da justiça brasileira diante dos desafios atuais.
7: Os dias de hoje reclamam esse diálogo permanente, reclamam que tenhamos uma resposta à altura dos desafios. E eu estou plenamente convencido de que o Poder Judiciário brasileiro está à altura dos desafios que se lhes apresentam no momento contemporâneo. E a justiça brasileira não faltará à legalidade constitucional, por certo, por seus deveres que decorrem da própria Constituição.
6: Você ganhou uma ação na Justiça do Trabalho e mesmo assim não recebeu o seu dinheiro?
5: Para resolver esse tipo de situação e garantir que as decisões judiciais sejam cumpridas, a 16ª Semana Nacional da Execução Trabalhista entrará em ação entre 14 e 18 de setembro em todo o país. Larissa Batista.
8: Com o slogan Seu Direito por Inteiro, a iniciativa é um esforço concentrado para localizar bens de devedores, incentivar acordos e dar mais celeridade ao pagamento dos créditos trabalhistas. Para se ter uma ideia, no ano passado, a campanha movimentou mais de 8 bilhões de reais em 5 dias de evento e promoveu mais de 94 mil audiências e cerca de 24 mil acordos entre trabalhadores e empresas. Quem quiser incluir um processo nesse mutirão pode pedir a inscrição na Vara do Trabalho, nos TRTs ou nos Centros de Conciliação da Justiça do Trabalho, onde o processo tramita. Para mais informações, acesse csjt.jus.br.
6: Presidentes do Tribunal Superior Eleitoral e da Câmara dos Deputados reforçam confiança na Justiça Eleitoral.
5: Pronunciamentos aconteceram na abertura da exposição O Caminho do Voto, na Câmara. Fábio Ruas.
9: O presidente do TSE, ministro Cássio Nunes Marques, disse que a exposição mostra que o caminho do voto vai muito além da cabine de votação. A Justiça Eleitoral percorre uma longa jornada de preparação, fiscalização e auditorias para garantir a segurança do processo eleitoral. Já o presidente da Câmara lembrou que o voto é o resultado de um processo amplo e aperfeiçoado ao longo do tempo. A mostra vai ficar disponível ao público até o próximo dia 21 de setembro.
6: Defensoria Pública habilitada durante o prazo para recurso tem direito à contagem dobro completo desde a intimação da sentença.
5: Essa conclusão é do Superior Tribunal de Justiça, o STJ. Fátima Uchoa.
10: Uma mulher foi condenada a pagar pensão alimentícia e procurou a Defensoria Pública do Paraná quando faltavam 2 dias úteis para o fim do prazo simples de 15 dias. O Tribunal Estadual não conheceu da apelação por considerá-la fora do prazo. Já a terceira turma do STJ a reconheceu como tempestiva, ou seja, dentro do prazo legal. Segundo a ministra relatora Nancy Andrighi, a aplicação do prazo em dobro não altera o dia inicial da contagem do prazo recursal, que permanece o mesmo, mas o que ocorre é apenas a ampliação do termo final e, no caso de apelação, dobra-se o prazo de 15 dias úteis. Assim, o Tribunal do Paraná deverá continuar com o julgamento.
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6: A você uma boa noite.
2: E até amanhã.
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1: Eu sou Paula Groba.
2: E eu sou Humberto Pinheiro.
1: E estes são os destaques de hoje do Jornal do Senado, que começa agora.
2: Avançam novas regras para proteger investidor de criptomoeda.
1: Senado aumenta a proteção para crianças vítimas de violência no exterior.
2: Reajustes da conta de luz podem ser limitados pela inflação.
1: Boa noite.
2: Boa noite.
1: Quem investe em criptomoedas e outros ativos virtuais poderá ter mais proteção contra o risco de perder dinheiro caso a empresa que administra os recursos tenha problemas financeiros.
2: A Comissão de Ciência e Tecnologia aprovou novas regras para separar o dinheiro dos clientes do patrimônio das empresas. Os detalhes com a repórter Patrícia Oliveira.
3: Se uma corretora tiver problemas financeiros, o dinheiro investido pelos clientes em ativos virtuais, como as criptomoedas, não deve ser usado para cobrir dívidas ou prejuízos da própria empresa. É o que estabelece um projeto aprovado na Comissão de Ciência e Tecnologia. O texto também prevê que essas plataformas tenham um capital mínimo para atuar no mercado, para reduzir o risco de quebrar dessas empresas e de perdas para os investidores, como explicou o relator da proposta, senador Carlos Portinho, do PL do Rio de Janeiro.
4: O Banco Central deverá estabelecer requisitos prudenciais mínimos de capital para funcionamento das corretoras e plataformas de investimento em ativos digitais.
3: O projeto também estabelece medidas para prevenir fraudes, lavagem de dinheiro e o uso de ativos virtuais para financiar organizações criminosas. A proposta segue para a análise da Comissão de Assuntos Econômicos.
1: E empresas podem receber incentivos para contratar mulheres com câncer de mama.
2: Projeto com esse objetivo seguiu para análise do plenário do Senado. Repórter Márcio Maturana.
5: O projeto cria o programa Empresa Rosa e o selo Rosa para inclusão e reinserção no mercado de trabalho de mulheres diagnosticadas em tratamento ou em remissão de câncer de mama. O programa prevê ações de contratação com igualdade de oportunidades, condições adequadas, flexibilização para o trabalho remoto, jornada reduzida e estabilidade no emprego, tudo sem redução da remuneração. As empresas participantes com mais de 10 empregados vão ganhar o selo rosa, válido por 2 anos e renovável pelo mesmo período, que poderá ser usado em publicidades. O texto foi aprovado na Comissão de Assuntos Sociais com parecer lido por Flávio Arns, do PSB do Paraná.
6: Para a criação de um regime positivo de inserção e manutenção profissional das mulheres em tratamento ou remissão do câncer de mama, possui valor social evidente. Além disso, é comprovado que se manter ocupado e produtivo representa um grande apoio psíquico aos pacientes de câncer ao obstar ou ao menos dificultar o advento de depressão que muitas vezes os acomete.
5: A certificação vai ser feita por uma comissão composta de representantes do governo, do setor privado e da sociedade civil.
1: O Senado aprovou uma proposta que aumenta a proteção para crianças vítimas de violência no exterior.
2: Se houver indícios de violência ou de outro crime, as autoridades brasileiras poderão deixar de determinar o retorno da criança ao país onde morava com o pai. Repórter Pedro Pincer.
7: A proposta permite às autoridades brasileiras deixar de determinar o retorno de crianças e adolescentes ao país onde moravam com o pai quando houver indícios de que eles ou a mãe brasileira foram vítimas de violência doméstica. A Convenção sobre os Aspectos Civis do Sequestro Internacional de Crianças determina, em regra, o retorno da criança ou do adolescente. A relatora, senadora Mara Gabrilli, do PSD de São Paulo, fez ajustes para dar mais clareza e segurança jurídica ao texto. Para ela, a principal inovação da proposta é reconhecer que a violência doméstica pode constituir risco suficiente para autorizar a autoridade brasileira a ignorar a regra de retorno da criança ou do adolescente ao país estrangeiro.
8: E a proposição, ela contribui para que a exceção de grave risco deixe de ser interpretada de modo restritivo, permitindo que situações de violência, ainda que contra a genitora, sejam juridicamente consideradas como fatores de risco à criança.
7: Como sofreu mudanças, o texto retorna à Câmara dos Deputados.
1: Migrantes, refugiados e pessoas sem nacionalidade reconhecida por nenhum país que chegarem ao Brasil poderão ter acesso a serviços de acolhimento do Sistema Único de Assistência Social.
2: É o que prevê um projeto que começa a ser analisado pelo Senado. A proposta busca garantir dignidade à pessoa que, muitas vezes, são obrigadas a deixar seus países por causa de guerras, fome ou perseguição. Repórter Alexandre Campos.
9: Pelo texto, o direito aos serviços de acolhimento será exercido sem a necessidade de apresentação de documento não exigido em lei, a inscrição no CPF e comprovantes de residência e de regularidade migratória. Autor do projeto, o senador Paulo Paim, do PT do Rio Grande do Sul, lembrou que muitos desses migrantes fogem de guerras, da fome ou de perseguição e, quando chegam ao Brasil, precisam de um acolhimento digno e continuado.
10: Mais do que atender situações emergenciais, queremos transformar o acolhimento em uma política permanente do Estado brasileiro. O projeto também ajuda a fortalecer a estrutura dos municípios, reduz a dependência de recursos internacionais e melhora as condições de atendimento. Isto é, política humanitária.
9: A proposta vai além ao garantir a unidade familiar para evitar que, a depender do encaminhamento dado no atendimento, pais e filhos acabem ficando separados. A comunicação entre os profissionais de assistência social e os migrantes deve contar com tradução e mediação intercultural, e os documentos de viagem e de identificação não poderão ser retidos.
1: Avançou no Senado o projeto que autoriza o porte de armas de fogo para membros da Defensoria Pública da União, dos Estados e do Distrito Federal.
2: Uma emenda estendeu o benefício a integrantes da Advocacia Geral da União e procuradores estaduais e distritais. Repórter Bruno Lourenço.
11: O projeto altera o Estatuto do Desarmamento para permitir que defensores públicos da União e dos Estados, além de membros da Advocacia Geral da União e procuradores dos Estados e do Distrito Federal, tenham direito ao porte de arma de fogo. O relator, senador Flávio Bolsonaro, do PL do Rio de Janeiro, ressaltou que esses profissionais lidam rotineiramente com situações perigosas.
12: Há, portanto, na atuação do defensor público, risco de ameaças reais, violência física, retaliações de facções criminosas e de partes envolvidas em processos judiciais. Além da necessidade de visitas constantes a presídios, há disputas sensíveis de guardas de filhos ou posse de terra que tenham gerado hostilidade extrema das partes contrárias.
11: A proposta seguiu para a Comissão de Constituição e Justiça.
1: Diminuir as filas do INSS é o objetivo da lei promulgada pelo Congresso Nacional nesta terça-feira. A norma reduz de 45 para 30 dias o prazo para um processo ser incluído no programa de gerenciamento de benefícios, que abrange monitoramento especial e força-tarefa dos servidores. A nova legislação amplia ainda a finalidade do programa, que passa a incluir a análise de reconhecimento inicial de direitos, reavaliação e revisão de benefícios previdenciários e assistenciais.
2: No Congresso Nacional, o texto foi analisado por meio de medida provisória e recebeu aprovação dos senadores no início do mês. A relatora da proposta, senadora Zenaide Maia, do PSD do Rio Grande do Norte, destacou a necessidade de dar mais agilidade a análise dos processos. De acordo com ela, a demora em obter uma resposta do INSS afeta especialmente pessoas que dependem de auxílios da Previdência para despesas básicas.
13: O principal beneficiário dessa medida é o cidadão que depende do INSS para o reconhecimento de direitos de natureza alimentar, aposentadorias, benefícios por incapacidades e benefícios assistenciais.
1: E a inflação pode ser o limite para reajustes da conta de luz. É o que diz um projeto aprovado na Comissão de Infraestrutura.
2: O texto ainda cria um regime especial para frear aumentos na região norte e determina que a Agência Nacional de Energia Elétrica adote índice ou metodologia para os reajustes anuais das tarifas de energia elétrica. Agora, o projeto será analisado pela Comissão de Assuntos Econômicos. Com edição de Paulo Groba e trabalhos técnicos de Eliseu Caires, o Jornal do Senado fica por aqui. Acompanhe agora as notícias da Câmara dos Deputados. Boa noite.
1: Boa noite e até amanhã.
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15: Câmara diminui restrições legais para benefícios concedidos a data centers.
16: Avança projeto de lei que aumenta a punição para crimes contra os idosos.
17: Deputados alteram programa de gratificações para reduzir as filas do INSS.
18: Boa noite. A Câmara aprovou medida provisória que muda o programa de gratificações destinado a reduzir as filas do INSS. O repórter Marcelo Larcher explica as mudanças.
19: O plenário da Câmara aprovou medida provisória que altera o programa criado no ano passado para permitir gratificações como maneira de reduzir as filas de perícia e análise de benefícios do INSS. O texto amplia o alcance do programa que, quando foi criado, priorizava a revisão de benefícios já concedidos. Agora, esses processos terão a mesma prioridade dos pedidos novos. Além disso, reduz de 45 para 30 dias o prazo de espera para que um processo entre no programa. O Programa de Gerenciamento de Benefícios foi criado por uma medida provisória em 2025. Ele permite pagamentos extraordinários para servidores que trabalham com a revisão de benefícios e na análise do pagamento do Benefício de Prestação Continuada, o BPC. Esse pagamento extra é de R$ 68,00 por processo concluído para servidores do INSS e de R$ 75,00 por perícia ou análise de documento para os médicos da Perícia Médica Federal. O programa está previsto para acabar no fim do ano. De acordo com o INSS, as medidas deram resultado. Entre janeiro e junho deste ano, o número de processos pendentes de análise ou de perícia médica inicial caiu de 2 milhões e 700 mil para 1 milhão e 700 mil. Já os processos com tempo de espera superior a 45 dias passaram de 1 milhão e 700 mil para apenas 557 mil. O deputado Reginaldo Lopes, do PT de Minas Gerais, disse que a medida é importante para a população mais carente, que depende de benefícios previdenciários.
20: Já conseguimos diminuir a fila em 76% até o mês de agosto. E agora, no mês de setembro, nós vamos zerar a fila do INSS.
19: A medida provisória que altera o programa criado no ano passado para permitir gratificações como maneira de reduzir as filas de perícias e análises dos benefícios do INSS foi aprovada também pelo Senado e já pode virar lei. Da Rádio Câmara de Brasília, com informações de Antônio Vital, Marcelo Larcher.
14: Justiça.
15: Tião Medeiros, do PP, defende a suspensão do reconhecimento dos estudos de demarcação da terra indígena Tecorrá Guavirá, no oeste do Paraná. Relator da matéria na Comissão de Agricultura, ele afirma que o procedimento da FUNAI desrespeitou o marco temporal adotado pelo Congresso para as demarcações.
18: Tião Medeiros também cita decisões da Justiça que interromperam o processo por falhas nos estudos de identificação da área. De acordo com o parlamentar, a medida fortalece a segurança jurídica e reduz os conflitos na região.
14: Segurança Pública.
15: Uma comissão da Câmara aprovou o aumento de penas para crimes contra idosos. A repórter Paula Bittar acompanhou a votação.
21: A Comissão de Constituição e Justiça da Câmara aprovou um projeto que altera o Código Penal para aumentar as penas para os crimes de lesão corporal, abandono, constrangimento ilegal e estelionato praticados contra pessoas idosas. Pelo texto, em casos de lesão corporal, a pena será de 1 a 3 anos de reclusão, podendo ser aumentada em 1/3 se for qualificada. A pena atual para lesão corporal simples é de 3 meses a 1 ano de detenção. Para o estelionato, o projeto prevê aumento de pena de 1 a 2/3. A pena poderá ser aplicada em dobro se a vítima tiver 80 anos ou mais. Nos crimes de abandono de incapaz ou constrangimento ilegal, as penas poderão ser aumentadas, respectivamente, pela metade e em 1/3. O constrangimento ilegal ocorre quando alguém, por violência ou grave ameaça, força outra pessoa a fazer o que a lei proíbe ou a deixar de fazer o que a lei permite. Também ocorre quando o autor reduz a capacidade de resistência da vítima. A relatora na comissão, deputada Renilce Nicodemos, do MDB do Pará, disse que a proposta está de acordo com os preceitos constitucionais.
22: Proteger quem construiu a história do nosso país é também defender a dignidade e o respeito que toda pessoa merece. É uma medida importante para combater a violência e os crimes contra essa parcela da população e garantir uma resposta mais firme de quem comete esse tipo de violência. Estamos trabalhando para garantir que nossos idosos tenham seus direitos respeitados e possam viver com mais segurança, dignidade e proteção.
21: O projeto, que aumenta penas para os crimes de lesão corporal, abandono, constrangimento ilegal e estelionato praticados contra pessoas idosas, ainda depende de aprovação pelo plenário da Câmara antes de seguir ao Senado. Da Rádio Câmara, de Brasília, Paula Bittar.
18: Jefferson Campos, do PL de São Paulo, defende proposta que reduz a idade mínima de imputabilidade penal no Brasil. O texto estabelece que jovens entre 12 e 16 anos respondam penalmente por crimes contra a vida, hediondos ou cometidos com violência e grave ameaça.
0: Jefferson Campos entende que a medida busca combater a impunidade e conter o recrutamento de adolescentes por organizações criminosas. Na visão dele, a medida é fundamental para garantir a punição proporcional de crimes graves.
18: Júnior Lourenço, do MDB do Maranhão, quer capacitar profissionais de beleza e estética para identificar sinais de violência contra a mulher. De acordo com o deputado, a ideia é ampliar a rede de apoio e facilitar o acesso das vítimas aos serviços de proteção.
0: Júnior Lourenço explica que o projeto inclui cabeleireiros, manicures, pedicures, depiladores, maquiadores e esteticistas. Eles devem orientar as mulheres sobre canais de denúncia e serviços públicos, além de, com autorização da vítima, acionar os órgãos competentes.
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0: Câmara aprovou o projeto que diminui restrições legais para benefícios concedidos a data centers, resseguradoras e pequenos municípios. O repórter Marcelo Lascher explica as exceções.
1: A Câmara dos Deputados aprovou o projeto que permite que benefícios tributários concedidos a empresas de data centers, resseguradoras e as instituições beneficiadas por Programa Federal de Financiamento de Ações de Combate ao Câncer fiquem fora de restrições impostas pela Lei de Responsabilidade Fiscal em 2026. O projeto permite ainda que municípios de até 65 mil habitantes não precisem comprovar que arrecadam todos os impostos de sua competência para poder receber repasses federais ou estaduais. Essa exigência também é prevista na Lei de Responsabilidade Fiscal. O projeto foi apresentado pelo deputado licenciado José Guimarães, hoje ministro das Relações Institucionais da Presidência da República. A proposta original beneficiava empresas localizadas em áreas de livre comércio e o setor de bens de capital, mas o texto foi alterado pelo relator, deputado Isnaldo Bulhões Júnior, do MDB de Alagoas. O texto final permite que benefícios fiscais concedidos a empresas de data centers, resseguradoras e instituições beneficiadas por Programa Federal de Financiamento de Ações de Combate ao Câncer não precisem ser acompanhados de estimativa de impacto financeiro e orçamentário para entrar em vigor. O projeto também dispensa a obrigação de demonstrar que a renúncia de receita não afetará as metas fiscais ou que será compensado pelo aumento de receita. O relator da proposta, Isnaldo Bulhões Júnior, diz que a medida é especialmente importante para atrair investimentos para o setor de data centers, beneficiado no início do ano pela criação do Regime Especial de Tributação para Serviços de Data Center, o REDATA. Entre outras medidas, o programa suspende a cobrança de tributos federais para a compra de máquinas e equipamentos destinados a centros de processamento de dados. Para Isnaldo Bulhões, o Brasil é um dos países mais procurados por empresas para instalação de centros de processamento de dados.
2: Trata-se de um setor intensivo em investimentos e marcado por elevada competição internacional na escolha da localização de novos empreendimentos em todo o mundo, circunstância que recomenda a existência de um ambiente tributário capaz a favorecer a atração e a realização destes investimentos no Brasil.
1: Mas a exceção das regras da Lei de Responsabilidade Fiscal para municípios com menos de 65 mil habitantes foi criticada pelo deputado Gilson Marques, do Novo de Santa Catarina.
3: Aqui existe uma regra que lá atrás, não estou dizendo que é sensacional e perfeita, mas é a Lei de Responsabilidade Fiscal. Agora, o que esse texto faz? Dizer que não é bem assim, que pode ter uma exceção, que pode ser diferente, que esse ano não precisa ser assim. É inacreditável, eu não sei porque se aprova uma regra e depois diz que essa regra não precisa mais ser respeitada.
1: O projeto que cria exceções na Lei de Responsabilidade Fiscal para municípios com menos de 65 mil habitantes, empresas de data centers, resseguradoras e instituições beneficiadas por Programa Federal de Financiamento de Ações de Combate ao Câncer foi aprovada também pelo Senado e já pode virar lei. Da Rádio Câmara de Brasília, com informações de Antônio Vital, Marcelo Larcher.
4: Saúde.
0: Arthur Oliveira Maia, do União da Bahia, solicita a realização de uma sessão solene em homenagem à pesquisadora Tatiana Lobo Coelho Sampaio, da Universidade Federal do Rio de Janeiro. Ela lidera pesquisas com a polilaminina, uma proteína que pode contribuir para a recuperação de lesões na medula espinhal. Arthur Oliveira Maia destaca que estudos com animais e testes experimentais iniciais em humanos apresentaram resultados promissores na recuperação de movimentos. Segundo o deputado, a pesquisa pode representar um avanço no tratamento de casos graves de paralisia.
4: Consumidor.
0: João Maia, do PP do Rio Grande do Norte, é favorável ao projeto que amplia a proteção de passageiros obrigados a despachar a bagagem de mão durante viagens de avião. De acordo com a matéria, a companhia deverá informar o motivo da exigência sem cobrar valor adicional pelo despacho. A proposta apoiada por João Maia também obriga as empresas aéreas a oferecer canais gratuitos para reclamações sobre o despacho compulsório. O passageiro deverá receber orientações sobre seus direitos em casos de extravio, avaria ou violação da bagagem.
4: Cultura.
0: Projeto reconhece a Irmandade da Boa Morte de Cachoeira no Recôncavo Baiano e sua festa como manifestações da cultura nacional. Alice Portugal, do PCdoB, destaca que a confraria, formada por mulheres negras e descendentes de pessoas escravizadas, é uma das mais antigas tradições religiosas do Brasil.
4: Alice Portugal explica que o grupo surgiu como forma de resistência diante da opressão, garantindo sustento coletivo e apoio a mulheres negras após a escravidão. A deputada afirma que o reconhecimento nacional pode ampliar o acesso da manifestação a políticas públicas de preservação cultural.
5: A renda delas foi responsável por compra de alforrias, acolhimento de mulheres negras marginalizadas, consolidando-se como importante símbolo, não é, de luta pela liberdade, por dignidade dessas populações escravizadas. Então, esse

0: reajusta os valores das custas da justiça trabalhista, que estavam defasados há mais de 20 anos. Esse projeto foi apresentado pelo Tribunal Superior do Trabalho em 2022, com a justificativa de que o último reajuste aconteceu em 2002. O texto aprovado, apresentado pela relatora deputada Soraya Santos, do PL do Rio de Janeiro, estabelece que o menor valor será de R$ 12,02, o maior de R$ 2.163 e que as custas judiciais terão reajuste automático anual. A proposta também cria um fundo que receberá o valor das custas e de outras receitas, como o pagamento de inscrições em concursos públicos. O propósito é financiar a modernização tecnológica da Justiça do Trabalho. Outro projeto aprovado transforma 7 cargos vagos de juiz do trabalho substituto em 4 cargos de desembargador, 5 cargos em comissão e 3 funções comissionadas no Tribunal Regional do Trabalho da 18ª Região, em Goiás. Segundo o Tribunal Superior do Trabalho, a mudança não representa custos extras. A proposta foi criticada pela deputada Adriana Ventura, do Novo de São Paulo.
1: Este projeto que faz amplia permanentemente a estrutura do segundo grau de justiça do trabalho. Fala que os cargos estão vagos e a gente pensa que está redistribuindo e está transformando, mas na verdade hoje esse dinheiro não sai da caixinha. Outra coisa importante, além dos novos desembargadores, nós temos 8 novos cargos sendo criadas, inclusive funções comissionadas.
0: O terceiro projeto aprovado, em análise há mais de 10 anos, cria 12 varas do trabalho, além dos cargos de juiz, juiz substituto, analistas e cargos de comissão necessários para o funcionamento delas, no Tribunal Regional do Trabalho da Primeira Região, no Rio de Janeiro. Segundo o relator, deputado Marcelo Crivella, do Republicanos do Rio de Janeiro, as novas varas vão ampliar a capacidade de atendimento à população em 9 municípios do Rio. O projeto foi criticado por deputados do Novo e do Missão, com o argumento de que cria novas despesas. Parlamentares da bancada do governo, como a deputada Jandira Fegali, do PCdoB do Rio de Janeiro, defenderam a proposta.
2: A Justiça do Trabalho é uma trincheira de defesa das mulheres e homens que produzem nesse país. Então o TST é importante e essa inovação, como chamaram aqui, a justiça eleitoral também não tem nos Estados Unidos, ela é fundamental para nós aqui. Então, a gente não pode ter parâmetros de modelos dos outros, nós temos que entender o papel da justiça do trabalho no Brasil.
0: Os 3 projetos que aumentam a estrutura e o valor das custas da justiça do trabalho seguiram para análise do Senado. Da Rádio Câmara de Brasília, com informações de Antônio Vital, Cibele Colmanete.
3: Eli Borges, do Republicanos do Tocantins, relatou o projeto que amplia de 60 para 120 dias o período de contratação de trabalhadores safristas. Segundo o deputado, a proposta busca reduzir a burocracia e garantir mais segurança, tanto para empregados quanto para empregadores do campo.
4: Então nós ampliamos de 60 para 120 dias, melhoramos a questão da segurança do trabalhador no aspecto dos direitos que ele tem, direitos para garantir que ele faça um trabalho e não tenha seus problemas em algum acidente, etc., mas também dando para quem emprega mais facilidade, mais segurança e menos burocracia para ele contratar as pessoas em um período que foi ampliado com esta proposta.
5: Eli Borges destaca ainda que o período trabalhado ficará devidamente registrado, o que permite sua contabilização para os direitos do trabalhador. Se aprovado pelas comissões temáticas, o projeto seguirá para análise no Senado.
3: Silvia Cristina, do PP de Rondônia, se manifesta a favor da proposta que prevê a transposição de ex-servidores dos antigos territórios de Rondônia, Roraima e Amapá para os quadros federais. A deputada acredita que a medida faz justiça a quem ajudou a construir esses estados.
6: Essa é uma pauta muito sensível, até porque quem realmente construiu o estado de Rondônia, Roraima e Amapá foram os ex-territorianos, pessoas que chegaram lá quando nada ainda tinha acontecido nesses estados. E hoje é questão de justiça que eles sejam transpostos aos quadros federais. Uma luta, infelizmente, que já acontece há muitos anos, sem dar a devida atenção para que se faça justiça com esses ex-territorianos.
5: Silvia Cristina critica o que chamou de demora na tramitação da proposta e lembra que muitos ex-territorianos

0: anos morreram sem ter o direito reconhecido. A parlamentar defende que a matéria avance rapidamente até a votação em plenário para garantir dignidade aos servidores.
1: Yandra Moura, do União de Sergipe, propõe criar um piso salarial nacional de R$ 3.400 para conselheiros tutelares, com reajuste anual pelo INPC. O projeto fixa a remuneração mínima em todo o país e garante a inclusão da categoria no PASEP.
0: Na visão de Yandra Moura, a medida, além de corrigir as diferenças salariais entre municípios, valoriza o trabalho de proteção a crianças e adolescentes. A deputada entende que garantir condições dignas de remuneração melhora a qualidade dos serviços prestados à população.
1: Termina agora o Jornal Câmara dos Deputados, produzido pela Rádio Câmara, com trabalhos técnicos de Everson Urani e apresentação de Val Monteiro e Luciana Vieira. Uma boa noite para você.
0: A Voz do Brasil volta amanhã. Boa noite.
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10: Hora Certa, Capital.
11: 10:01.
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0: Olá, irmãos!
1: Salve Maria! Hoje é dia 8 de setembro e em nossa novena é dia de festa. Hoje é a festa da Natividade da Bem-Aventurada Virgem Maria. Hoje é o dia em que a Igreja celebra o nascimento de nossa mãe, Maria Santíssima. Que alegria podermos viver juntos essa data. Que alegria podermos chamar Maria, a Mãe de Jesus, também como nossa Mãe, que tanto nos ensina em todos os dias da nossa vida. Com o coração repleto de amor e gratidão a Deus por esse presente, iniciemos a nossa novena? Em nome do Pai, do Filho e do Espírito Santo. Amém. Vinde, Espírito Santo, vinde por meio da poderosa intercessão do Imaculado Coração de Maria, vossa amadíssima esposa. Vinde, Espírito Santo, vinde por meio da poderosa intercessão do Imaculado Coração de Maria, vossa amadíssima esposa. Vinde, Espírito Santo, vinde por meio da poderosa intercessão do Imaculado Coração de Maria, vossa amadíssima esposa. E a nossa meditação da palavra hoje, mais uma vez, é o segundo livro de Samuel, o capítulo 22, hoje o versículo 31. Os caminhos de Deus são perfeitos. A palavra do Senhor é pura. Ele é o escudo de todos os que nele se refugiam. Hoje é meu aniversário. Eu tinha me esquecido, mas José me acordou e me presenteou com uma flor. Depois rezou, agradecendo a Deus por minha vida. Na hora do almoço, contei a ele que minha mãe e meu pai escreveram em um pedacinho de pergaminho uma passagem do profeta Isaías. Eles me presentearam esse escrito quando me levaram ao templo. Tenho essa relíquia guardada comigo até hoje. José disse que queria saber o que meus pais haviam escrito e prometi que depois eu mostraria para ele. Marta também veio em casa para festejar e passamos bons momentos juntas. Sua vida é uma dádiva. Não menospreze a sua existência. O dia do aniversário de nossa Mãe Maria Santíssima nos leva a pensar no dia do nosso nascimento. Quanta alegria naquele dia das pessoas que ansiosas nos esperavam. Quanta alegria, talvez até incertezas, um parto difícil, mas a graça do Senhor nos permitiu vivermos. E se hoje estamos aqui, é porque um dia ele sonhou conosco, nos quis na família que nascemos. Ali, na nossa família, carregamos a bagagem de tanta coisa vivida até hoje. E se somos quem somos hoje, é graças às experiências adquiridas. Experiências boas e experiências não tão boas assim, mas que tanto nos fizeram crescer. Que a novena de hoje, irmãos, nos leve a pensar quão grande bênção é a nossa vida. Apesar das suas dificuldades, sim, apesar do cansaço, sim, talvez exaustão física, exaustão mental, por conta de tantos afazeres, de tantas noites de sono perdidas por um motivo que inquieta o nosso coração e nós e o Senhor sabemos qual é. Mas a nossa vida é presente de Deus, é dom de Deus. Ele sonhou conosco para este tempo. Poderia ser qualquer tempo passado, mas Ele sonhou com todos nós juntos para este tempo. Para juntos nós vivermos ainda mais o seu amor, para termos Nossa Senhora tanto nos ensinando a cada dia da nossa novena. O Senhor sonhou conosco. Ele nos ama com um amor único e exclusivo. E celebrar a nossa vida é reconhecer a graça e a misericórdia incessante dEle, que vem sempre nos encontrar. Que hoje, além dos nossos pedidos, dos agradecimentos, das nossas súplicas, nós possamos agradecer de uma forma mais especial ainda pela nossa vida, pela nossa saúde, talvez pela necessidade da restauração da nossa saúde, talvez pela fortificação dos nossos passos na caminhada em busca de um trabalho digno para nossa família, mas que nós possamos reconhecer que o amor de Deus nos guiou, nos conduziu e nos sustentou até aqui. E que assim vai ser em todos os dias de nossa vida. Basta nós deixarmos Ele ser o Senhor da nossa vida e da nossa história, assim como sempre deixou nossa Mãe Maria Santíssima. E mais uma vez, irmãos, unindo as nossas vozes e os nossos corações, façamos juntos a nossa oração diária, a oração da gravidez de Maria. Deus Pai, que por obra do Espírito Santo fecundastes o seio virginal de Maria e a escolhestes para ser a Mãe de Jesus, nosso Salvador, eu te louvo e te agradeço por teu amor incondicional por mim, por minha família e por toda a humanidade. Sei que a minha vida é regida pela tua providência. Da mesma forma que chamastes Maria para uma missão tão importante, também me chamas para cumprir os teus desígnios. Quero ser fiel a ti, a exemplo de Maria que gerou o Verbo por 9 meses. Também quero gestar o teu filho em meu coração, até eu poder dizer como apóstolo Paulo: já não sou eu quem vivo, é Cristo quem vive em mim. Nesta novena em que eu acompanho diariamente os 9 meses da Virgem Imaculada grávida, eu te peço a graça.

espero. Assim como tua serva Maria Santíssima, Mãe de Jesus. Amém. Pai nosso que estais nos céus, santificado seja o vosso nome. Venha a nós o vosso reino. Seja feita a vossa vontade, assim na terra como no céu. O pão nosso de cada dia nos dai hoje. Perdoai-nos as nossas ofensas, assim como nós perdoamos a quem nos tem ofendido. E não nos deixeis cair em tentação, mas livrai-nos do mal. Amém. Ave Maria, cheia de graça, o Senhor é convosco. Bendita sois vós entre as mulheres, e bendito é o fruto do vosso ventre, Jesus. Santa Maria, Mãe de Deus, rogai por nós, pecadores, agora e na hora da nossa morte. Amém. Ave Maria, cheia de graça, o Senhor é convosco. Bendita sois vós entre as mulheres, e bendito é o fruto do vosso ventre, Jesus. Santa Maria, Mãe de Deus, rogai por nós, pecadores, agora e na hora da nossa morte. Amém. Ave Maria, cheia de graça, o Senhor é convosco. Bendita sois vós entre as mulheres, e bendito é o fruto do vosso ventre, Jesus. Santa Maria, Mãe de Deus, rogai por nós, pecadores, agora e na hora da nossa morte. Amém. Glória ao Pai, ao Filho e ao Espírito Santo, como era no princípio, agora e sempre. Amém.

Obrigada, mãe, por ter aceitado na pessoa de João, que permaneceu ali junto à Senhora aos pés da cruz, ter aceitado a cada um de nós como seus filhos. Obrigada, mãe, por ser zelosa, cuidadosa, que nos encontra, que vem em auxílio às nossas necessidades, por ser perpétuo socorro quando mais precisamos, por ser Senhora das Graças, quando os nossos milagres, os nossos impossíveis, nós entregamos às suas amorosas mãos, mãe. Por ser a Senhora do Rosário, que nos ensina e nos pede para rezarmos o Santo Terço e contemplarmos a vida de teu filho Jesus na sua companhia, mãe. Obrigada por ser a Senhora da Alegria e fortificar o nosso coração na certeza de que a esperança, nós devemos ter em nosso coração. Porque se a Senhora tivesse parado naquela Sexta-feira Santa, não teria vivido a alegria da Páscoa da Ressurreição. Obrigada, mãe, por acolher as nossas dores, como a Senhora das Lágrimas, a Senhora do Desterro, e por sempre, sempre nos encontrar. E que alegria a nossa, mãe, tê-la em nossa companhia neste tempo. Nestes 9 meses tão especiais em que relembramos a gestação de Jesus em seu ventre. A gestação do nosso Salvador em teu ventre. E temos a graça, mãe, de na tua companhia irmos cada dia mais gestando Jesus em nosso coração, em nossa mente, em nossa alma. Obrigada por nunca nos desamparar e por sempre cuidar de nós, por sempre nos acolher como crianças que precisam de colo, crianças que precisam de um abraço, porque muitas vezes no dia a dia não há o carinho que o nosso coração precisa, mas a Senhora sabe como nos cuidar. A Senhora sabe como nos envolver no seu amor maternal e nos levar a Jesus. E é assim, na tua companhia, mãe, que nós queremos viver não só este tempo da graça na nossa novena, mas todos os dias da nossa vida, vivendo junto com a Senhora, entregando as nossas dificuldades para a Senhora, porque a gente sabe que a Senhora leva rapidinho tudo isso para Jesus. Obrigada, mãe. Obrigada por sempre estar conosco. E amanhã, se Deus quiser, a gente se encontra para juntos de Nossa Mãe do Céu, irmãos, continuarmos firmes, unidos, perseverantes e esperançosos, porque o Natal é logo ali. Quando piscarmos, já entramos no advento da Igreja. Quando piscarmos, nosso Senhor e Salvador Jesus estará conosco, para lembrar o nosso coração do quanto fomos sonhados e somos amados por Deus. Até amanhã, se Deus quiser.

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0: Hora Certa, Capital.
4: 10:21.
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6: Hora Certa, Capital.
7: 10:43.

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1: Capital. Hora certa, capital. 11:03.

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7: Hora certa, capital.
8: 11:32.

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2: Hora certa, capital. 12:01.

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0:02 no horário de Brasília. Paz e bem, salve Maria Imaculada. Muito bom dia para você, meu irmão. Muito bom dia, minha irmã. Você que sintoniza a Rádio Imaculada na Grande São Paulo e por todo o Brasil pela Rede Imaculada de Comunicação. A paz de Jesus e o amor de Maria esteja sempre com você e sua família neste novo dia. Eu, Leandro Barsan, aqui na apresentação, começando a primeira edição do programa A Igreja no Rádio, com os trabalhos técnicos de Rivaldo Chagas. Bom dia, Rivaldo. O Evangelho em primeiro lugar. Que bom estarmos juntos começando este novo dia, dia 9 de setembro de 2026, quarta-feira, coisa boa, 23ª semana do tempo comum. Que essa quarta-feira seja linda, abençoada para você e sua família. Muito obrigado pela sua companhia, pela Rádio Imaculada, as emissoras que integram a Rede Imaculada de Comunicação, no site miliciadaimaculada.org.br, nosso aplicativo Imaculada Play, pela Alexa também e no áudio da TV Imaculada, quantos canais de comunicação. E nós estamos unidos para a honra e glória de nosso Senhor Jesus Cristo. Que esse dia seja realmente todo dele e do Senhor na nossa vida. É dia 9, e hoje celebramos São Pedro Claver, presbítero jesuíta, apóstolo entre os negros deportados. Também hoje é dia de São Gorgônio, mártir na Via Labicana, e Santo Aldomar de Teurone. E vamos também à nossa liturgia diária. Hoje a primeira leitura está na primeira carta de São Paulo aos Coríntios, capítulo 7, 1 Coríntios 7, versículo 25 ao 31. Então, 1 Coríntios 7, 25 ao 31. O salmo de hoje é o 44:45. Escutai, minha filha, olhai, ouvi isto. E o evangelho está em São Lucas, capítulo 6, versículos 20 ao 26. Então, São Lucas 6, 20 ao 26. Bem-aventurados vós, os pobres, mas ai de vós, ricos. A mensagem central do Evangelho de hoje. E no calendário civil, hoje é o dia do administrador. Parabéns a todos os administradores aqui da Milícia da Imaculada e tantas obras de evangelização também, né? Não só as empresas, mas também entidades, ONGs, né? Todos que estão à frente de alguma associação. Dia do administrador. Peçamos a luz do Espírito Santo sobre todos vocês. Hoje também é o dia do cachorro quente. Oh, coisa boa, cachorro quente. Hoje também é o dia da velocidade. É dia do médico veterinário. Parabéns aos nossos médicos veterinários. Dia internacional para proteger a educação de ataques. E é o dia internacional do Sudoku, que é vindo aí do Japão, né? Aquele jogo que é bem interessante, né? Usa muito a nossa cabeça, nossa inteligência.

0: E vamos à nossa perguntinha de hoje, para você conversar com a gente, batendo aquele papo, dando seu bom dia, registrando as suas intenções para a coroa de São Maximiliano Kolbe. E também, depois da uma hora, nós vamos dar espaço aqui para as respostas da nossa pergunta do dia, no momento Você no Coração da Mãe. Jesus nos convida a viver as bem-aventuranças em um mundo que prega o oposto, né? A autossuficiência e o acúmulo de coisas. Entre ser pobre de espírito, ter fome de justiça, promover a paz ou sofrer por amor ao Evangelho, qual destas atitudes você sente que Deus mais te pede para exercitar nesta semana? Ou hoje, ou durante a vida toda? Fique à vontade para conversar com a gente. Entre ser pobre de espírito, ter fome de justiça, promover a paz, sofrer por amor ao Evangelho, qual dessas atitudes você sente que Deus mais te pede para exercitar nesta semana? Nossa perguntinha aqui para você conversar pelo WhatsApp 11 98904 3747, 11 98904 3747. Felizes, né? Essa palavra é tão boa, né? Bem-aventurados, felizes sois vós. Então, hoje, então, o Evangelho nos remetendo aí às bem-aventuranças. Maravilhoso Evangelho, não é? Daqui a pouquinho teremos a catequese do Padre Zezinho, Palavras que não passam, e a coroa de São Maximiliano Kolbe. Reze, fique com a gente, a primeira edição do programa Igreja no Rádio, que está no ar. Bom dia!
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meu irmão, minha irmã, começando esse dia 9, com todo o amor, confiança em Deus, na sua providência, na sua graça, na sua proteção. Sob a mediação da Mãe Imaculada, vamos seguir juntos nesta nossa caminhada bonita na espiritualidade mariana, colbiana e missionária. E começando com o pensamento de São Maximiliano Kolbe, que diz: o maior inimigo do amor de Deus é o amor próprio. O maior inimigo do amor de Deus é o amor próprio. Está nos escritos 157. Qual ensinamento podemos colher do sim de Maria? Possamos refletir sobre isso. Deus manifestou-se desde o início a nossos primeiros pais, convidando-nos a uma comunhão íntima com Ele. Apesar do pecado dos primeiros pais, Deus alentou-os a esperar e a confiar na sua misericórdia, a fim de dar a vida eterna a todos os que procuram a salvação. Apesar da desobediência, Deus não abandonou o gênero humano. Ofereceu-lhe muitas vezes uma aliança, desde Noé e Abraão. Formou Israel como seu povo, enviando-lhes profetas em vista de uma aliança nova e eterna no Cristo Jesus. Israel tinha consciência de que o Messias nasceria de uma virgem, conforme Isaías capítulo 7, que diz: o próprio Senhor vos dará um sinal, eis que uma virgem conceberá e dará à luz um filho, e lhe porá o nome de Emanuel. Então está em Isaías 7. Cheia de graças por Deus, Maria é esta virgem. O saudoso Papa Bento XVI disse que em Maria a palavra encontrou escuta e resposta, tornando-se carne. Por isso, irmãos, o sim de Maria a toda prova deve ser o nosso sim a Deus. Ela é, nós devemos imitá-la, também dando o nosso sim a Deus. Ela é um exemplo para cada um de nós. Entreguemos-nos a ela em mais um dia para vivermos este sim, acolhendo Cristo na fé, seguindo fielmente com amor, sem perder a amizade com Ele, deixando-nos iluminar e orientar pela sua palavra, especialmente neste mês da Bíblia. Colhamos os frutos do sim de Maria, a arca da nova aliança, imitando-a na humildade, na obediência a Cristo e a caridade com os irmãos. Rezemos pedindo que Maria Santíssima interceda por você e sua família, sua intenção hoje do seu coração. Ave Maria, cheia de graça, o Senhor é convosco. Bendita sois vós entre as mulheres, e bendito é o fruto do vosso ventre, Jesus. Santa Maria, Mãe de Deus, rogai por nós, pecadores, agora e na hora de nossa morte. Amém. Vamos ouvir Maria do Sim com Maria do Rosário, 0 hora 12 minutos. Bom dia.

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1: Zero hora 16 minutos, horário de Brasília. Que Deus abençoe o seu dia, muita saúde, muita paz, na presença de Jesus e Maria. Um abraço para os nossos ouvintes da Rádio Imaculada FM de Maceió, Alagoas. Você que ouve a Rádio Educadora FM em Venceslau Brás, Paraná. Também a Rádio Alvorada Rebouças de Rebouças, Paraná. A Web Rádio, o precursor da cidade de São Carlos, no interior de São Paulo. Também agradeço você que nos ouve pela Web Rádio Sua Melodia, na cidade de Santa Rita, Paraíba. E Rádio Nova Aliança FM de Brasília, Distrito Federal. Como é que você está? Espero que esteja bem. Agradecido a Deus, né, pela sua companhia. Sua participação também é muito querida pelo nosso WhatsApp. Estamos aqui prontos para te receber no 11 98904-3747. A gente agradece muito também todos os nossos milites, colaboradores neste mês tão bonito da Bíblia. Lembrando que nós tivemos o sorteio ontem, dia 8, e todo dia um sorteio de uma Bíblia, em parceria com a editora Ave Maria. A gente agradece muito essa parceria bonita demais. Todo dia uma Bíblia estão sendo sorteada. Então a gente agradece aqui a Milite Alana Micaele Amaral Melo, aqui de São Bernardo do Campo, São Paulo, do bairro Taboão. Parabéns, ganhou essa Bíblia bonita, com parceria com a Ave Maria. Vai chegar aí na sua casa, que Deus abençoe e ilumine todos aí da sua casa. A gente agradece a você, Milite, por fazer, né, com que a evangelização não pare. Todos os dias estejamos 24 horas evangelizando pelos meios de comunicação. Obrigado, Milite. E agora trazendo a catequese pra gente, o Padre Zezinho, palavras que não passam.
2: Irmão, irmã, façamos catequese. Sou católico apostólico romano e não tenho medo do crescimento de outras igrejas. A minha também está crescendo. Não vejo a religião como guerra, nem como qualquer outra coisa, mas como diálogo. E não entro nessa de fazer marketing da fé. Não minto sobre a minha igreja, nem sobre as igrejas dos outros, para anunciar Jesus. Eu deixo Deus decidir. Por enquanto, eu tento ajudar os católicos confusos a conhecer melhor a nossa igreja, antes de trocar de mãe. Alguns deles foram embora, sem nunca ter conhecido de verdade a beleza da mãe que tinham. Talvez alguém não lhes tenha contado, ou eles não prestaram atenção. Só isso. Questão de diálogo. Cantem.

bom ouvirmos o Padre Zezinho com palavras que não passam. Muito obrigado pela sua audiência e companhia. Já mandou um abraço aqui para Milena Rosângela de São Paulo. Bom dia. Bom dia, Lucidalva Monteiro, de Belém do Pará. Bom dia, Suzete Monte, em Fortaleza. Mariana Fonseca, de Mauá, São Paulo. Bom dia. Obrigado, Anderson, do Riacho Grande, aqui em São Bernardo do Campo, São Paulo. Bom dia, meu irmão. Pediu Pix da Milícia da Imaculada. Obrigado. Já encaminhei aqui para você. E o Vivinho de Jacaré dos Homens, Alagoas, já mandou aqui seu pedido de oração. A Irani Carmo, de Morro do Chapéu, Bahia. Bom dia, minha irmã. Eleni Mota, de Fortaleza. Simone, de São Paulo. Também a Zilda Souza, de Fortaleza. Também envie aqui o seu pedido de oração. Participe. O WhatsApp é o 11 98904-3747. 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Vamos ouvir Toninho e Jonas, Dependente.

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0: Mensagem do Papa Leão XIV.
5: Dia de ontem, dia 8, festa da Natividade de Nossa Senhora, da Bem-aventurada Virgem Maria, o Papa escreveu: celebramos hoje o nascimento de uma menina chamada a tornar-se a mãe de seu Criador, a mãe de Deus. E, no entanto, nasce simplesmente uma menina, como as filhas e netas que temos nos braços. Temos para ela títulos nobres e excelsos de Senhora e Rainha. Mas o caminho de Deus foi e continua sendo mais simples e silencioso, e nem por isso menos poderoso e transformador. É o caminho do próprio Jesus. Com a hashtag Natividade de Maria, foi a mensagem de ontem do Papa.
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1: Zero hora, 34 minutos. Muito, muito bom dia, muita paz, muita luz para você na sua caminhada. Você que está trabalhando agora também, bom trabalho. Que essa madrugada seja maravilhosa, de muita saúde e muita paz, viu? Um abraço aos ouvintes da Rádio Imaculada FM de Atibaia, São Paulo. A Rádio Copas Verdes, FM de Prudentópolis, Paraná. Web Rádio Magnífica de Biritinga, Bahia. Pela Web Rádio Dom Orione de Fortaleza, Ceará. Também o nosso bom dia para os ouvintes da Rádio Educadora FM de Jacarezinho, Paraná, e da Rádio Cultura FM de São Raimundo Nonato, no Piauí. Bom dia para você, obrigado pela companhia. E você pode ir registrando suas intenções para a coroa de São Maximiliano daqui a pouquinho. Reze com a gente em 119-8904-3747. Participe!
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1: Zero hora 35 minutos, iniciando a coroa de oração em louvor a São Maximiliano Maria Kolbe. Dia abençoado para todos nós, começando bem através da oração, né? A oração faz renovar o mundo, como nos ensina São Maximiliano Kolbe, percorrendo sempre o caminho deste grande santo, fundador da Milícia da Imaculada, meditando aqui, começando com o escrito, com a sua palavra, e está no número 154, que a própria Imaculada dirige a hoje os seus pensamentos, suas palavras e ações, a fim de que em suas mãos possam ser um instrumento muito, muito útil. Rezem frequentemente por vocês e pelos irmãos. Amem tanto a Imaculada a ponto de não serem mais capazes de viver sem ela. Linda mensagem, não é? Para cada um de nós neste novo dia. Rezemos juntos essas 14 invocações ao santo fundador da nossa obra Milícia da Imaculada e pedindo a intercessão de Nossa Senhora também. Participe com a gente, tá? Você pode gravar um áudio ou escrever. Rezemos juntos sempre na presença do Espírito Santo de Deus, na presença de Jesus e Maria. Iniciemos em nome do Pai, do Filho e do Espírito Santo. Amém. Lembrai-vos, ó Puríssima Virgem Maria, que jamais se ouviu dizer que algum daqueles que têm recorrido à vossa proteção, implorado o vosso auxílio e reclamado o vosso socorro, fosse por vós desamparado. Animado com igual confiança a vós, Virgem das Virgens, como a mãe recorro, a vós me aproximo, e gemendo sob o peso dos meus pecados, me prostro aos vossos pés. Não desprezeis as minhas súplicas, ó Mãe do Filho de Deus, mas antes as atendei e ouvi propícia. Amém. Vamos começar rezando pelos projetos da nossa obra Milícia da Imaculada, por este mês da Bíblia, sorteando sempre uma Bíblia, né, para os milites. Muito obrigado, você que faz parte dessa obra de Nossa Senhora. E rezemos por todos, todos que nos ajudam nesta evangelização tão importante. Muito obrigado a você que reza pela Milícia da Imaculada, que ajuda, que está sempre divulgando também, né, a nossa obra. Rezemos juntos pelo Frei Sebastião Benito Coalho, todos os nossos frades menores conventuais, todos que estão aqui também na Milícia da Imaculada Nacional, Regional, todos que estão aí sempre se esforçando, né, para as formações da nossa obra. Agradecemos a todos. E vamos rezar com intenções da Eleni Mota, de Fortaleza. Já está dando o seu bom dia aqui para a gente. E também pediu para a gente rezar às 3 da manhã no Terço da Misericórdia. Com certeza, Eleni, bom dia.
3: Bom dia, Leandro. Quero deixar aqui minhas intenções na coroação São Maximiliano Maria Kolbe. Quero pedir oração para meu esposo, meus filhos, para minhas netas, minha nora, meu genro, para minha irmã Edna, para todos meus irmãos. Quero também pedir oração para vocês aí que faz a milícia da Imaculada, de oração também para o Papa Leão, e de oração também para o parco aqui da nossa igreja aqui, né, da minha igreja que eu frequento aqui na Capela de São José e Padre Mateus. Quero pedir oração também com meus vizinhos, as pessoas também que estão em tratamento contra o câncer. Quero pedir oração também para mim. São Maximiliano Maria Kolbe, rogai por nós que recorremos a vós. Ó Maria concebida sem pecado, rogai por nós que recorremos a vós. E por todos quantos não recorrem a vós, especialmente pelo inimigo da Santa Igreja. E por todos que recorrem a vós, recomendado. Amém. Paz e bem. Salve Maria Imaculada.
1: Paz e bem.
3: Em Mota de Fortaleza.
1: Obrigado, Eleni Mota. Salve Maria Imaculada. Deus abençoe você e toda a sua família. E vamos rezar então com você. Participe, fique à vontade, tá? Para a gente rezar pela sua intenção. Coloquemos em oração também todos os nossos irmãos enfermos, acamados, que estão no leito de hospital, pelos profissionais da saúde, né? Todos os médicos. Hoje também nós lembramos que é o dia do médico veterinário, né? Rezemos por todos os veterinários e também colocando em oração todos os administradores hoje, dia do administrador. Que Deus abençoe, dê muita sabedoria. Coloquemos em oração também todos da educação, que é o dia internacional para proteger a educação de ataques no mundo inteiro. Por todos os profissionais, então, da educação. Vamos rezar aqui com as intenções também chegando para a gente. Agradecemos a Andréia na Alemanha. Bom dia, Andréia. Dizendo aqui para a gente, receba com carinho meu bom dia, Léo, Rivaldo. Ontem rezei o terço de Nossa Senhora das Lágrimas. Rezei por vocês, para todos os irmãos e irmãs, e para o Frei Sebastião, para o Frei Luiz Favaron. Amo as homilias do Frei Luiz. Deus os abençoe nessa missão. Beijos, salve Maria Imaculada. Obrigado, Andréia, pelas orações, pelo carinho, pela amizade. Também nós vamos incluir aqui as intenções da Milena Rosângela, de São Paulo, capital, e todos da Ordem Franciscana Secular, toda a sua família, sua paróquia. Muito obrigado. Também pela Irani Carmo, de Morro do Chapéu, Bahia. Bom dia também para você, bom dia de paz e de muita luz. Peço oração por mim, pelos meus filhos, minha família, todos os Mirites. E por todos vocês da Rádio Imaculada. Amém, Irani. Muito obrigado. Rezemos. São Maximiliano Maria Kolbe, rogai por nós. Ó Maria concebida sem pecado, rogai por nós que recorremos a vós. E por todos quantos não recorrem a vós. Especialmente pelos inimigos da Santa Igreja. E por todos quantos são a vós recomendados. Pela união e santificação de todas as famílias, pelas crianças, pelos jovens, pelos estudantes, por todos os casais, pelos nossos idosos, rezemos com fé, confiança, com a intercessão da Mãe Imaculada e de São Maximiliano. Agradecemos a Mariana Fonseca, de Mauá, São Paulo, que coloca em oração todos nós. Muito obrigado por todos da rádio, pela sua família Moreira da Fonseca, paz, harmonia, saúde para todas as famílias, também para todos os padres, para o Frei Sebastião, para os párocos, diáconos, bispos e pelo Papa Leão. Pela alma do Padre Chicão, do Frei Diogo Luiz Fuiten, do Papa Francisco, do Papa Bento XVI, também rezamos por Fernando Cruz, Ercílio Luiz de Blumenau, o Alfério de Concórdia, Danilo e esposa de São Paulo, Maria Batista, Renata Maria e a Maria Antônia, sua mãe, e todos os mirites e ouvintes. Muito obrigado, nossas orações. Vamos ouvir também a intenção do Vivinho, de Jacaré dos Homens, Alagoas. Bom dia, Vivinho.
0: Bom dia, meu amigo, caro amigo Leandro Bassan. Salve Maria Imaculada, sou Vivinho de Jacaré dos Alagoas. Peço oração para a paz do mundo inteiro, pelas almas do purgatório, pela saúde da minha esposa Graça e todas as suas filhas e netos, né? Pela saúde das minhas filhas e meus amigos J. Bidon, Alaíde, sou Severino, Seu Mauro de Maravilha, meu pai, o Zé Pereira, o Tony Manteópolis, a Aurita, e também a Pretinha, também vai para a Dona Águida, 95 anos, na Lua da Madeira, e Dona Diva, 85 anos, essas senhoras que é uma excelente pessoa lá do Alto da Madeira, e todos que estão ouvindo a Imaculada nesse momento, e vocês aí são muito educados. Um abraço para você, Leandro Bassan, para todos aí que fazem parte dessa essa maravilhosa emissora, viu? Vivinho de Casa de Alagoas, tchau.
1: Deus abençoe, Vivinho, muito obrigado, meu irmão. Deus ilumine toda a sua família, todos que você tem aí no coração. São Maximiliano Maria Kolbe, rogai por nós. Ó Maria concebida sem pecado, rogai por nós que recorremos a vós e por todos quantos não recorrem a vós, especialmente pelos inimigos da Santa Igreja e por todos quantos são a vós recomendados. Rezemos também, né, pedindo pela nossa conversão pessoal e a conversão de todos os pecadores. Agradecemos aqui a participação de Simone, de São Paulo capital, Sapopemba. Vamos rezar ainda pela Lúcia Macedo, de Fortaleza, Ceará. Bom dia, Leandro, bom dia, Rivaldo. Oração pela família, minha família, meus amigos. Agradecer, pois recebi meu exame de ultrassom, mamária, está tudo bem, graças a Deus. Oração para a dona Eronice Carvalho, sua ouvinte todas as noites. Um abraço, Eronice, Lúcia Macedo. Feliz então com essa boa resposta, né, do exame. Graças a Deus está tudo bem. Também rezamos com o Anderson, do Riacho Grande, São Bernardo do Campo, São Paulo. E a Lucidalva Monteiro, de Belém do Pará. Bom dia, meu povo de Deus, louvado seja Deus e a Virgem Maria Imaculada Conceição. Graças e louvores sejam dados a todo momento, pois temos um Deus misericordioso e uma mãezinha linda. Rezo para São Maximiliano Kolbe que eu possa fazer minha consulta hoje, na graça de Deus. Amém, vai dar tudo certo. Muito obrigado, Lucidalva. Também rezamos pela Maria Eliete, de Guajará, Amazonas. Boa noite ainda para você, ainda boa noite, né? Rezamos por você, pela sua saúde, pela sua mãe. Ainda está no hospital, rezamos com confiança por você e sua mamãe, viu? Muita saúde, muita força aí no seu tratamento. São Maximiliano Maria Kolbe, rogai por nós. Ó Maria concebida sem pecado, rogai por nós que recorremos a vós e por todos quantos não recorrem a vós, especialmente pelos inimigos da Santa Igreja e por todos quantos são a vós recomendados. Vamos rezar também pela paz mundial, pelo fim das guerras e conflitos, pelos refugiados, pelos que sofrem com as guerras, né? Pelos cristãos perseguidos no mundo inteiro. Infelizmente, todos que, tanto no Brasil como no mundo, não são respeitados na sua fé, né? Não existe, existe, né, a lei que é da liberdade religiosa, que possamos ter todo respeito para os nossos irmãos de outras denominações, não é? Pelas intenções, também agradecemos a Cida Baldan, que é de Venceslau Brás, no Paraná. Bom dia pela Rádio Educadora FM. Deus abençoe suas intenções e sua família, tá bom? E também vamos rezar pela Zilda Souza, de Fortaleza, Ceará. Rezando pelos seus filhos Erivaldo, Erivânia, Conceição, Paulo, Lúcia, Fátima, Heloísa, Abraão, Márcio, Vitória e noivo Edberto, seus netos. Muita saúde e proteção para vocês. Pela Clarice, de São Paulo capital, e também rezamos pela Isabel, de Santo André, São Paulo. São Maximiliano Maria Kolbe, rogai por nós. Ó Maria concebida sem pecado, rogai por nós que recorremos a vós e por todos quantos não recorrem a vós, especialmente pelos inimigos da Santa Igreja e por todos quantos são a vós recomendados. Vamos rezar também por todos os milites colaboradores da Milícia da Imaculada, né? Todos que estão aí com a gente nessa missão evangelizadora, representantes, os nossos voluntários e funcionários, suas famílias, suas intenções particulares. Vamos rezar também pela saúde da Francinete de São Paulo, capital, Aricanduva. Rezamos por você para que Deus derrame muita saúde para você, muita paz. E enfrentando uma labirintite, né? Labirintite já há um mês. Vamos rezar pela sua saúde. Força, Francinete. Muito difícil, viu? Minha mãe já passou por isso um tempo, um período. Mas vai passar com a graça de Deus. Também rezamos com Maria Pereira, de Campo Grande, Mato Grosso do Sul.
4: Bom dia, Leandro. Bom dia, Rivaldo. Bom dia a todos que estão rezando, os irmãozinhos. Aqueles que rezam por mim. Vamos rezar por eles também. Por todos aqueles pedidos de oração. Nossos, meus filhos, meus netos, meus bisnetos, a família de vocês. Que Deus abençoe todos vocês e que ilumine o caminho para sempre. Vamos rezar, meu filho. Hoje...
1: Amém. Vamos rezar, Maria Pereira. Deus abençoe você e todos aí de Campo Grande. São Maximiliano Maria Kolbe, rogai por nós. Ó Maria concebida sem pecado, rogai por nós que recorremos a vós e por todos quantos não recorrem a vós, especialmente pelos inimigos da Santa Igreja e por todos quantos são a vós recomendados. Vamos rezar pelo Papa Leão XIV, pelos padres do mundo inteiro, bispos, diáconos, religiosos e religiosas, missionários e missionárias. Vamos ouvir a intenção da Dorilene de Ananindeua, no Pará. Bom dia, Dorilene.
5: Bom dia, Leandro. Hoje eu peço pela minha saúde e pelos meus filhos, que é a Adriele, Ariadna, Arielce, Nataliele, pelo meu neto, Tamara, Pedro e Enzo, que completou ontem, há 6 aninhos. E principalmente com meu filho, que uma vez eu comentei que ele era morador de vovó. Eu soube que ele está num lugar muito... Essa parte eu quero que não divulgue. Ele foi preso e eu não tenho condição de apurar. E eu peço também pelas pessoas que moram na rua, que estão nos hospitais, pelas pessoas que estão precisando de emprego. E salve Maria Imaculada. Um bom dia.
1: Deus abençoe, Dorilene, que Deus ilumine você e toda a família nesses momentos difíceis. Com certeza rezando para este jovem, que Deus dê toda a luz, sabedoria e força para ele superar tudo isso. Vamos rezar por todos aí da sua casa, da sua família. Pedimos São Maximiliano Maria Kolbe, rogai por nós. Ó Maria concebida sem pecado, rogai por nós que recorremos a vós e por todos quantos não recorrem a vós, especialmente pelos inimigos da Santa Igreja e por todos quantos são a vós recomendados. Em oração por todos que sofrem no mundo inteiro, aqueles que estão desanimados, sem esperança, sem fé, que possam ter cada dia mais amor à vida, superação, né, pelas dificuldades, crendo realmente nesse Deus do impossível. E nesse mês, né, de valorização da vida, o setembro amarelo. Rezamos por essa campanha que é muito importante. E vamos rezar pelo Pedro Chaves de Concórdia do Pará. No estado do Pará está com a gente. Também o Enedino Júnior de Eunápolis, na Bahia. Bom dia, meu irmão. Vamos pedir por você, por toda a família. Obrigado pela participação. E vamos ouvir o Márcio do Nascimento, de Aquiraz.

0: Bom dia.
1: Bom dia, muito obrigado, Márcio, um ótimo dia. Agradecemos também a participação da Leia do Guarujá, no litoral de São Paulo. Bom dia, Leandro. Bom dia, Rivaldo. Mais uma semana na graça de Deus e de São Miguel Arcanjo. Reza a coroa de São Maximiliano por todos os ouvintes que estão rezando neste momento, por uma intenção especial, por todos vocês da Milícia da Imaculada, pelo Frei Sebastião e por todos os sacerdotes. Leia do Guarujá, um abraço aí para você, para o Theo, né, o pequeno Theo, seu filho, toda a família Leia. Rezamos também com as intenções do Alexandre e a Cláudia, casal de Rebouças, no Paraná. Bom dia para vocês. E o Paulo Vanderberg e Maria Cleide, de Fortaleza, Ceará. Está dizendo aqui, especialmente hoje, para mim, estou celebrando 70 anos. Parabéns, Paulo. Felicidades, muita saúde, muita paz e alegria aí no seu coração, viu? Rezando, também pedindo a proteção para os seus familiares. Filhos, filhas, netos e bisnetos. Então, parabéns, Paulo. Um abraço carinhoso, meu irmão. Felicidades. E vamos ouvir o Luciano Silva. Ele é caminhoneiro de Belém do Pará. Bom dia, Luciano.
2: Bom dia, Leandro. Salve Maria Imaculada. Pedi a Deus que abençoe cada vez mais a minha família, os meus parentes, a minha esposa Carol. E abençoe também nós nessa estrada que estamos indo de Belém para Barcarena. Que Deus e Nossa Senhora nos cubra com o seu manto protetor sobre a nossa vida, sobre a vida de cada um que está nessas estradas ao mundo afora.
1: Amém. Nossa Senhora da Boa Viagem, rogai por nós. Boa viagem para você, com a intercessão de Santo, de São Cristóvão. São Cristóvão, intercedei aí por você e por todos os caminhoneiros, todos que estão na estrada do nosso Brasil. Então rezemos pelos trabalhadores também e pelos desempregados. São Maximiliano Maria Kolbe, rogai por nós. Ó Maria concebida sem pecado, rogai por nós que recorremos a vós e por todos quantos não recorrem a vós, especialmente pelos inimigos da Santa Igreja e por todos quantos são a vós recomendados. Também está rezando com a gente a Rosângela Pereira, que é de São Gonçalo do Amarante. Obrigado aqui, rezando com a gente no Ceará. Oração para o Ivanildo Alves, que sofre muitas perseguições. Vamos rezar por ele e por toda a sua família também, todos que sofrem perseguições, seja por causa de sua fé, no trabalho, por serem pessoas boas, né, que fazem o bem. Sempre, infelizmente, tem pessoas que são do contra, né? Então vamos rezar, pedindo pela Neide, que é de Mauá, São Paulo, Parque das Américas. Bom dia, Deus abençoe você e sua família. E também vamos rezar pelos nossos irmãos em situação de rua, marginalizados, dependentes químicos. São Maximiliano Maria Kolbe, rogai por nós. Ó Maria concebida sem pecado, rogai por nós que recorremos a vós e por todos quantos não recorrem a vós, especialmente pelos inimigos da Santa Igreja e por todos quantos são a vós recomendados. Também rezamos pelo Daniel Rodrigues, em Divinópolis, Minas Gerais, sua esposa Dadilva e sua filha Júlia. Que Deus abençoe e proteja toda a família e também pela alma dos seus familiares, especialmente do genro Lucas Teles. Vamos ouvir também uma intenção, colocando em oração as vocações sacerdotais, religiosas e leigas. Vamos ouvir a Maria Roberta, de São Paulo. Bom dia.
3: Bom dia, meu amigo. Seja bem-vindo na minha casa. Salve Maria Imaculada. Um abraço da Maria Roberta e todos nós, carmelita. Eu quero rezar por todos os carmelitas da Bela Vista, São José dos Campos, e quero rezar pelos carmelitas do Rio de Janeiro, do São João del Rei, pelo Frei Sebastião, pela alma do Frei Diogo, pelo Frei Luiz Favarão. Quero agradecer todos os meus amigos que rezaram por mim, que nem você, o Robinho, o Gil, o Brasil, o Gil, o Denis, todos os meus amigos que me mandaram mensagem também. Um deles foi você e o Robinho. Que Nossa Senhora proteja. E a Maria Creuza, lá de Diadema. São Maximiliano Kolbe, rogai por nós. Ó Maria concebida sem pecado, Rogai por nós que recorremos a vós,

0: e a todos aqueles que não recorrem a vós, especialmente pelos inimigos da Santa Igreja e por todos quantos são a vós recomendar. Salve Maria Imaculada, Leandro, um abraço, fica com Deus e boa programação.
1: Muito obrigado, Deus abençoe também você e toda a família. Maria Roberta, vamos juntos aqui continuar em oração, apresentando também em oração por todos os nossos milites e ouvintes que já foram ao encontro do Pai, né? Pelo conforto de todas as famílias enlutadas, pelas almas do purgatório. Rezemos pelas intenções de Carol de Ananindeua, no Pará. Bom dia, obrigado Carol pela sua audiência e companhia, nossas orações. Também pelas intenções de nosso ouvinte Sandra Valéria de Maceió e o Jairo Zeni de Toledo, no Paraná. Deus abençoe, obrigado pela participação. São Maximiliano Maria Kolbe, rogai por nós. Ó Maria concebida sem pecado, rogai por nós que recorremos a vós e por todos quantos não recorrem a vós, especialmente pelos inimigos da Santa Igreja e por todos quantos são a vós recomendados. Rezemos agradecendo ao dom da vida, todas as graças e bênçãos em nossos lares, nossas famílias. São Maximiliano Maria Kolbe, rogai por nós. Ó Maria concebida sem pecado, rogai por nós que recorremos a vós e por todos quantos não recorrem a vós, especialmente pelos inimigos da Santa Igreja e por todos quantos são a vós recomendados. E agradecendo também a Eliane de Ávila de Conselheiro Lafaiete, em Minas Gerais, e a Valmira Santos de Lusiânia, Goiás. Bom dia, rezando pela saúde, a saúde do seu pai José e dos seus filhos Leandro e Lucas, suas noras Maria e Franciele, e por todos que estão ligados na nossa programação. Obrigado, Valmira. Um ótimo dia e vamos agradecer e rezar por você, ouvinte da Rede Imaculada de Comunicação. São Maximiliano Maria Kolbe, rogai por nós. Ó Maria concebida sem pecado, rogai por nós que recorremos a vós e por todos quantos não recorrem a vós, especialmente pelos inimigos da Santa Igreja e por todos quantos são a vós recomendados. E terminamos com a oração e a bênção do Frei Sebastião Benito Coalho.
2: Ó Deus, que deste à Igreja e ao mundo São Maximiliano Maria Kolbe, sacerdote mártir, ardente de amor pela Virgem Imaculada e inteiramente dedicado à missão apostólica e ao heróico serviço ao próximo, pela sua intercessão, concedei-nos sem reservas para o bem da humanidade imitar na vida e na morte o Cristo, teu Filho. Amém. São Maximiliano Maria Kolbe, incansável apóstolo da Imaculada, mártir da caridade, patrono dos nossos difíceis tempos, rogai por nós. Pela intercessão da Virgem Imaculada, nossa Mãe, pela intercessão de São Maximiliano Maria Kolbe, abençoe-vos, ó Deus Todo-Poderoso, ó Pai, ó Filho e ó Espírito Santo.

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4: Salve Maria Imaculada. Vamos olhar para esse anjo, arcanjo, que se fica um anjo especial. O nome dele significa realmente que ninguém pode se colocar contra Deus. E Miguel Arcanjo é o símbolo desse Deus que derrota o inimigo de cada um de nós. Esse inimigo que procura destruir a vida dentro de nós. Nós chamamos com muitos nomes, mas o identificamos como inimigo de Deus, como inimigo da fé, inimigo de cada um de nós. E Miguel Arcanjo foi escolhido como aquele que através uma energia divina teria força para expulsar bem longe esse inimigo. É proclamado como protetor de todos nós. São Miguel Arcanjo, eu olho para a imagem dele, pela espada, pelas asas, pelos pés, esmagando a cabeça do inimigo. Sinto nele uma força grande que hoje quero implorar para mim, para você, para todos nós. Pedimos a proteção dele para você, Milite. Continua. E lembre-se, peço a proteção de São Padre Pio, que ele te proteja, te ampare sempre. Obrigado. Salve Maria Imaculada.
5: Uma hora e 8 minutos no horário de Brasília. Muito bom dia para você que sintoniza a Rede Imaculada de Comunicação. Um abraço carinhoso aos ouvintes da Rádio Imaculada FM de Maceió, Alagoas. Obrigado pela companhia. Você que ouve a Web Rádio ou Precursor na cidade de São Carlos, no interior de São Paulo. Web Rádio Sua Melodia de Santa Rita, Paraíba. Um abraço também carinhoso aos ouvintes da Rádio Cultura FM, de nossos ouvintes de Ituverava, no interior de São Paulo. A Div FM em Divinópolis, Minas Gerais. Bom dia também para os ouvintes da Rádio Pajeú FM de Afogados da Engazeira, Pernambuco. Da Rádio Alvorada FM de Londrina, no Paraná. E aqui da Rádio Imaculada 1490M na Grande São Paulo, para todo o Brasil. E você vai acompanhar agora mais um dia da novena dedicada em preparação para a festa de Nossa Senhora das Dores.
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6: Estamos reunidos na Rede Imaculada de Comunicação e iniciaremos a nossa novena em honra à Santíssima Virgem Nossa Senhora das Dores. Nossa Senhora das Dores, ou Mater Dolorosa, Mãe Dolorosa, é um dos vários títulos que a Virgem Maria recebeu ao longo de toda a história. Este título em particular refere-se às 7 dores que Nossa Senhora sofreu ao longo de sua vida terrestre, principalmente nos momentos da paixão de Cristo. Em nome do Pai, e do Filho, e do Espírito Santo. Amém. Ó Virgem, a mais dolorosa do mundo depois de teu Filho, cujas dores estivestes perpetuamente associada, rogo-vos que me alcances fortaleza para sofrer por meus pecados, como vós sofrestes pelos nossos, a fim de que, crucificando minhas paixões e concupiscências na cruz de Cristo, levando-a pelo caminho de minha vida, caminhando em direção ao Senhor e perseverando constantemente ao vosso lado, Mãe minha, ao pé da cruz de vosso Filho, viva sempre e morra contigo, redimido e santificado pelo sangue preciosíssimo de nosso Redentor. Também vos peço por vossas dores que ouças meu pedido nesta novena e, se convém, conceda-me o que vos peço. Hoje, no quarto dia, vamos então prosseguir a nossa novena em honra à Nossa Senhora das Dores. Ó Virgem Dolorosa, pela dor que sofrestes quando perdestes vosso Filho em Jerusalém e estiveste por 3 dias a buscá-lo, suplico-vos que nunca eu o perca pelo pecado e que, se o perder, busque com arrependimento, buscando-o ou o encontre com a sincera confissão no templo e o conserve com a verdadeira religião. Hoje nós contemplaremos, então, a perda de Jesus no templo e como Nossa Senhora e certamente São José ficaram aflitos por esta perda. Mas, e nós? Já perdemos o Senhor? Já nos perdemos do ponto de vista do seu verdadeiro evangelho? Se sim, muitos de nós poderíamos dizer que sim, outros talvez nem tanto, mas independente das nossas experiências ou não, a grande missão da nossa vida é não nos perdermos do nosso ponto de partida, de não nos perdermos de Jesus nosso Senhor. E se de fato nos perdermos, há tempo de conversão, há tempo de buscá-lo sempre com grande amor e carinho. Que Nossa Senhora das Dores interceda junto a Jesus, para que nós não o percamos, jamais o percamos de vista nos valores do Reino de Deus e na vivência do Santo Evangelho. Lembrai-vos, Virgem Mãe de Deus, quando estiverdes na presença do Senhor, de falar em favor nosso e apartar sua indignação de nós. Ó Santíssima Mãe, faz-me esta graça, fixai em meu coração com eficácia as chagas de Jesus crucificado. Fazei que de Cristo em mim leve a morte, que participe de sua paixão e sorte e medite em suas chagas. Para que não arda nos eternos fogos, defendei-me, vós, ó Virgem, com teus rogos, no dia do juízo. E vós, ó Cristo, ao sair eu desta vida, por vossa Mãe querida, fazei que chegue a palma de vitória, quando meu corpo mora, tens que minha alma adquira do paraíso a glória. Ave Maria, cheia de graça, o Senhor é convosco. Bendita sois vós entre as mulheres, e bendito é o fruto do vosso ventre, Jesus. Santa Maria, Mãe de Deus, rogai por nós, pecadores, agora e na hora de nossa morte. Amém. Ave Maria, cheia de graça, o Senhor é convosco. Bendita sois vós entre as mulheres, e bendito é o fruto do vosso ventre, Jesus. Santa Maria, Mãe de Deus, rogai por nós, pecadores, agora e na hora de nossa morte. Amém. Ave Maria, cheia de graça, o Senhor é convosco. Bendita sois vós entre as mulheres, e bendito é o fruto do vosso ventre, Jesus. Santa Maria, Mãe de Deus, rogai por nós, pecadores, agora e na hora de nossa morte. Amém. Rogai por nós, Virgem Dolorosíssima, que estivesses constantemente junto à cruz de Jesus Cristo, Nossa Senhora da Boa Morte, rogai por nós. Rogamos-te, Senhor nosso Jesus Cristo, que interceda ante tua clemência a bem-aventurada Virgem Maria, tua mãe, cuja alma foi atravessada pela espada de dor na hora de tua paixão. Pedimos por ti, ó Jesus Cristo, Salvador do mundo, que vives e reinas com o Pai e o Espírito Santo pelos séculos dos séculos. Amém. Então, queridos irmãos e irmãs, invoquemos a bênção de Deus Todo-Poderoso pela intercessão da Santíssima Virgem Nossa Senhora das Dores. O Senhor esteja convosco, Ele está no meio de nós. Por intercessão da Beatíssima Virgem Maria, Senhora das Dores, a Mãe Dolorosa, abençoe-vos o Deus Todo-Poderoso, Pai e Filho e Espírito Santo. Amém.

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0: 22 minutos no horário de Brasília. Bom dia, meu irmão, bom dia, minha irmã. Que alegria ter a sua audiência, uma imensa gratidão a nossa de estarmos juntos em mais um dia. Agradecidos a Deus, não é? Pelo dom da vida, por esta graça de nos unir pelas ondas do rádio ou pela internet. Estamos aqui começando o nosso momento, Você no Coração da Mãe. Hoje um pouquinho mais curto, nesses dias também, pois estamos vivendo o quarto dia da novena em louvor a Nossa Senhora das Dores. A festa na próxima terça-feira, dia 15. Antes, né, no dia 14, segunda-feira, a festa da Exaltação da Santa Cruz. Estamos juntos, eu, Leandro Barçan, na apresentação, Rivaldo Chagas nos trabalhos técnicos. Vamos rezando por você. Participe pelo WhatsApp no 11 98904 3747, 11 98904 3747. Espaço aqui para você registrar suas intenções e também responder a nossa pergunta do dia sobre o evangelho de hoje, sobre as bem-aventuranças. Jesus nos convida a viver as bem-aventuranças em um mundo que prega o oposto, a autossuficiência e o acúmulo. Entre ser pobre de espírito, ter fome de justiça, promover a paz ou sofrer por amor ao evangelho, qual dessas atitudes você sente que Deus mais te pede para exercitar nesta semana? Eu agradeço, já que a Milena Rosângela, de São Paulo, que disse aqui: Leandro, minha resposta, como aprendi na formação da Ordem Franciscana Terceira Secular, sofrer por amor ao evangelho. Desde pequenininha, minha avó, meu avô e minha mãe ensinaram para mim esse caminho que também São Francisco de Assis ensinou e também Santa Clara de Assis: o evangelho em primeiro lugar. Que bênção, que lindo. Muito obrigado pela resposta, pela participação com a gente, Milena Rosângela. Que maravilha. Deus abençoe muito a sua missão franciscana. Que bênção. Agradeço aqui de coração os nossos irmãos e irmãs também apresentando as suas intenções, hein? Quero antes agradecer também hoje, né? Vamos colocar em oração. O Papa Leão XIV nomeou nesta terça-feira, dia 8 de setembro, o novo bispo da Diocese de Porto Nacional, Tocantins. O eleito é o Monsenhor José Paulino Francisco Neto, do clero da Diocese de Araçuaí, Minas Gerais, missionário na Arquidiocese de Vitória, no Espírito Santo. Então vai para a Diocese de Porto Nacional, Tocantins, hein? Do clero de Minas Gerais, hein? Transferindo também Dom Júlio César Gomes Moreira, o bispo auxiliar na Arquidiocese de Belo Horizonte, Minas Gerais, para ser o bispo da Diocese de Rubiataba, Mozarlândia, Goiás. Então, parabéns. A CNBB já saudou os novos bispos, que Deus abençoe muito. Então, Dom Júlio César Gomes Moreira e também Dom José Paulino Francisco Neto, nessas novas missões confiadas a eles, que a Mãe Imaculada os proteja e ampare esses nossos bispos, né? Vamos rezar por essa intenção. E agradeço a Guiomar. Guiomar é de Santana do Ipanema, Alagoas, mandou um áudio aqui pra gente. Bom dia, então, Guiomar, bem-vinda.
1: Leandro, eu quero que você passe o meu filho na oração. Bota meu filho na oração.
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1: Oração em família. Thaís, Laís, Maís e Celso. Para livrar eles do mal, meu Deus. Que combate essas drogas contra esse menino, meu Deus, que está sofrendo lá em São Paulo. Está sofrendo lá em São Paulo, está acabando na droga. E diz que passa fome lá, tudo. Umas horas a come, outra hora não tem o comer para comer. Não tem força para trabalhar, que ele só quer usar a droga. Ele só pensa só nisso mesmo. As meninas estão bebendo também. Tem uma em Aracaju que está bebendo muita bebida. Eu quero que faça a oração para eles tudo. Te livrar de todo mal, meu Deus. E depois de só viciar no, nas coisas ruins, para sair demora. Demora e não vai sair, não. Ele não tem força de sair, não. E obrigado. Que Deus proteja vocês e dê muita saúde e força.
0: Amém, Guiomar.
1: Salve Maria Imaculada.
0: Salve Maria Imaculada. Estamos aqui com você em oração por estes familiares que estão jovens, né? Que estão aí nesse mundo tão doloroso, tão difícil de sair, né? Vamos pedir então a proteção divina para eles e que Deus toque no coração deles, dê força, né? Para a vontade de mudar, de sair dessa situação. Vamos rezar para os nossos jovens e também muitos também que estão aí há muitos anos, né? Enfrentando a dependência química, muitas famílias dilaceradas, desesperadas, sem forças para lutar, muitas que já desistiram. Vamos rezar por todos que estão neste mundo tão doloroso, né? Vamos pedir então a intercessão de Nossa Senhora, pedindo que ela proteja todas as nossas famílias. Ave Maria, cheia de graça, o Senhor é convosco. Bendita sois vós entre as mulheres e bendito é o fruto do vosso ventre, Jesus. Santa Maria, Mãe de Deus, rogai por nós, pecadores, agora e na hora de nossa morte. Amém. Vamos ouvir Letícia Seriani, Cura-me, Senhor, 1:29.

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0: dia bonito, abençoado para você. Obrigado pela audiência e companhia no programa Igreja no Rádio. Um abraço aos ouvintes da Rádio Dom Bosco FM de Fortaleza, Ceará. Rádio Nazaré FM de Belém do Pará também, bom dia. Bom dia aos ouvintes da Rádio Santa Cruz FM de Pará de Minas, Minas Gerais. A Rádio Esperança de Novo Horizonte, no interior de São Paulo. Também a Rádio Nova Voz FM de Fartura, no interior de São Paulo. Obrigado aos ouvintes da Rádio Criativa, Web Rádio de Brumada, na Bahia. E aí, a gente está aí nesse mês da Bíblia, tão bonito, né? 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Então parabenizamos todos que estão aí, os sorteados neste dia. Foi no dia de ontem, né? A gente agradece muito. Vamos lembrar aqui a ganhadora, ela é a pequena Milite. A gente ficou muito feliz aqui, é uma pequena Milite. A Alana Micaele Amaral Melo, de São Bernardo do Campo, São Paulo, hein? E a mamãe dela mandou mensagem mais tarde, aqui à noite. Mandou aqui, ficou muito feliz de saber que a sua pequena ganhou uma Bíblia. Muito legal, né? Divulgar o nome dela, o Gil Ortiz anunciou agora à noite, a pequena Milite. Então, muito obrigado pelo sim à evangelização. Muito obrigado. Você aí, boa sorte, você que está neste mês ajudando a Milícia da Imaculada neste mês da Bíblia. Vamos nos preparar, daqui a pouquinho teremos o Frei Sebastião renovando a consagração à Nossa Senhora e agora temos a participação do Padre José Allen no Caminhando com Maria.
1: A paz esteja com você. Se observarmos bem os evangelhos, Maria revela que acreditou em Jesus e encontrou nele realmente a verdade revelada por Deus. De um modo silencioso, Maria mostra para cada um de nós como devemos acolher Jesus. É fundamental lembrar que a nossa vida é um processo permanente. Nós somos cristãos, mas ainda não estamos perfeitos e nunca seremos. Precisamos converter cada dia, aprender a crer, a amar como Jesus ensinou. E Maria nos mostra que é desse modo, no silêncio, que podemos fazer a passagem da nossa vida, do pecado para a graça, do mal para o bem, da descrença para a fé. Se não tivermos essa atitude, nunca teremos uma fé verdadeira. Teremos apenas sentimentos religiosos, mas fé é revelação de Deus. E Maria diz fundamentalmente que é necessário ouvir a palavra de Deus, e ela diz isso com a própria vida. Jesus proclamou que bem-aventurados os que ouvem a palavra de Deus e a colocam em prática. Não basta ouvir, é preciso viver. Aquilo que Jesus diz deve entrar no nosso coração, na nossa mente, mudar nossa maneira de pensar, de sentir e de agir, para que a gente recupere cada vez mais a nossa autêntica dignidade de sermos filhos, filhas de Deus. Maria para nós é um modelo humilde, simples, com poucas palavras, mas com todas as atitudes coerentes com a palavra de Deus. Ela que disse: eu sou sua serva, faça-se em mim segundo a tua palavra. Dia a dia, cada momento, cada instante, cada acontecimento da vida, Maria está vivendo de acordo com o que ela prometeu a Deus, ser a sua serva, fazer a sua vontade. Seja esse também o nosso compromisso de vida, ouvir e viver a palavra de Deus.

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2: Agora 1h45 no horário de Brasília. Muito bom dia, obrigado pela companhia no programa Igreja no Rádio. Um abraço carinhoso aqui para os nossos irmãos e irmãs rezando com a gente. WhatsApp 11 98904-3747. Obrigado, João César. Um abraço aí, João César, de Fartura, interior de São Paulo. Deus abençoe você também, toda a família. Obrigado pela mensagem aqui para nós. E vamos rezar também pelas intenções do Ico de Calcaia, no Ceará, Planalto. Também está rezando com a gente a Valmira Santos, de Luziânia, Goiás. Disse que lá em Bom Jesus da Lapa, na Bahia, Nossa Senhora das Dores e Nossa Senhora da Soledade, nossa padroeira, é minha terra natal. Dia 14 de setembro é um dia de festa em sua homenagem. Salve Nossa Senhora das Dores. Amém. Obrigado, Valmira, pela mensagem. Também agradeço a Elza, de Londrina, no Paraná. Bom dia, Leandro. Bom dia, Rivaldo. Deus abençoe nosso dia. Peço orações pelo meu filho, Elivelton, que o Senhor Jesus Cristo o conceda a graça de um bom emprego e abençoe a ele e a todas as pessoas que com quem ele for trabalhar e encontrar no país onde ele está. E também dou graças a Deus por tudo. E agradeço por ter nos dado uma mãe e rainha protetora com ternura. Obrigada, Senhor, nosso Deus, por todo o seu amor e cuidado conosco. Louvado seja nosso Senhor Jesus Cristo, para sempre seja louvado. Salve Maria Imaculada. Deus abençoe a todos aí da rádio e a todos que estão em oração com a gente. Um abraço. Manda aí depois qual a cidade que seu filho está, o Elivelton, qual o país. E a gente tem um projeto bonito do Frei Sebastião de compartilhar os vídeos do Frei em outras línguas também, várias línguas. E aí a gente envia esse vídeo todo dia, e aí quem mora fora do Brasil pode compartilhar também com seus no país que estão morando, tá bom? Então um abraço carinhoso, obrigado, Elza. Vamos rezar aqui então por todos vocês com confiança, e vamos pedir que a Mãe Imaculada proteja e ampare todos os nossos milites colaboradores, cada um dos nossos irmãos e irmãs na fé, com a oração de São Maximiliano Kolbe. Mãe Imaculada, dia de vossa natividade, a qual a escolheu para ser mãe do Filho de Deus, és imortal, pois assim o quis o Senhor, para nossa alegria. Essa ação divina nos ensina que o verdadeiro amor, a justiça e a verdade exige de nós a coragem prática, qualidades essas que nunca vos faltaram. Infundi em nós a vossa graça santificante, a capacidade da disponibilidade e de enfrentar os obstáculos que se opõem ao cumprimento do bem. Amém. Imaculada Conceição, rogai por nós. Vamos ouvir o Padre Duda cantando Sete Rosários, 1h49.

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1: Nos preparando para a consagração à Nossa Senhora, coloca aqui em oração também o Antônio Marcos, é o Marquinhos de Bandeirantes, no Paraná. Orações para ele e para a família e todos os companheiros da empresa que ele trabalha, a EPR Litoral Pioneiro, no Paraná, né? Deus abençoe, está no trabalho até às 6 da manhã, desde as 18. Deus abençoe e proteja você aí nas estradas, hein? Que beleza, obrigado pela participação. Marquinhos, muita saúde e paz. Para Maria Lúcia de São Vicente, no litoral de São Paulo, também bom dia, obrigado. E para a Fátima de

sob a proteção e a mediação dela. Salve Maria Imaculata, pensamento di San Maximiliano Kolbe. Procuri conservare la sua coscienza sempre pura e mantenhasi attento per non cair. Se a queda acontecer, non demore a se levantar. A Imaculata vai preservá-lo do erro se você depositar a sua confiança nela, pois a verdadeira causa de nossas quedas é confiar apenas nas próprias forças. Em caso de falha, ofereça-se imediatamente a ela com tudo o que envolveu este momento e invoque o perdão rezando: Querida Mãezinha, perdoa-me e alcance-me o perdão de Jesus. Em seguida, procure realizar a sua próxima ação da maneira mais agradável possível a ela e a Nosso Senhor. Tenha certeza de que este ato de amor anulará completamente aquela culpa. Ame com todo o seu ser, com toda a sua vontade e com todo o seu sentimento. E nunca se esqueça, a santidade não consiste em realizar ações extraordinárias, mas em cumprir bem os seus deveres para com Deus, para consigo mesmo e para com o próximo. Para realizarmos tudo isso, renovemos a consagração à Imaculada. Virgem Imaculada, minha Mãe Maria, eu renovo hoje e sempre a consagração de todo meu ser, para que disponhais de mim para o bem de todos. Somente peço que eu possa, minha Rainha e Mãe da Igreja, cooperar fielmente com a vossa missão de construir o reino do vosso Filho Jesus no mundo. Para isso vos ofereço minhas orações, sacrifícios e ações. Ó Maria concebida sem pecado, rogai por nós que recorremos a vós, e por todos quantos não recorrem a vós, especialmente pelos inimigos da Santa Igreja e por todos quantos são a vós recomendados, pela intercessão da Virgem Imaculada, Nossa Mãe, de São Maximiliano Kolbe, abençoe-vos, ó Deus Todo-Poderoso, Pai, Filho e Espírito Santo. Salve Maria Imaculada.

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2: O Senhor está comigo, nada temo. Que mal poderá alguém me fazer? O Senhor está comigo, prestando-me auxílio. Melhor é refugiar-se no Senhor. Salmo 117.
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3: Você sabe por que é essencial ler a Palavra de Deus? Porque nela encontramos respostas para as grandes questões da vida, o caminho para a verdadeira felicidade e luz diante da maldade no mundo. A Bíblia revela o amor e o plano de salvação de Deus para nós. É fonte de vida, estrada segura para o bem e para a paz. Quem a lê e guarda no coração, caminha com paz, sabedoria e vida em abundância.
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1: Bom dia para você que sintoniza a Rede Imaculada de Comunicação, agora 2:02, horário de Brasília. É o programa Igreja no Rádio, o Evangelho sempre em primeiro lugar. Você que ouve a Rádio Comé FM de Cascavel, Paraná, bom dia também pela Rádio Web Rádio Católica de Araraquara, no interior de São Paulo. Rádio Queluz FM de Conselheiro Lafayette, em Minas Gerais. Bom dia também pela Web Rádio Jesus Pão da Vida de Londrina, no Paraná, em Bonito, Mato Grosso do Sul, a Rádio A Voz do Rincão FM e a Rádio Clube FM de Pirajuí, no interior de São Paulo. Nesta hora, teremos entrevista, depois a meditação do Santo Evangelho com Frei Luiz Favaron, também o Padre Ezequiel Dalpozo com Despertai para o Amor, mais músicas e nos preparando para o Terço da Misericórdia, às 3 da manhã. Fique com a gente agora nos melhores momentos da programação da Rede Imaculada. Vamos conferir a participação da professora Dita, que falou sobre o papel dos avós no quadro Deus Conosco, no programa Em Sintonia com Jorge Lorente.
2: Dita, agora é com você, então. Podemos
3: começar?
2: Podemos.
3: Então, vamos lá. Como era visto os avós na Bíblia, na cultura do tempo do povo da Bíblia, né? Na cultura hebraica? Não era muito diferente da maioria dos avós de hoje, não, viu, Jorge? Eles eram respeitados, eram muito responsáveis, eles ensinavam os netos os valores bons, as tradições, os ensinamentos da fé. Eles tinham um papel fundamental na transmissão da herança espiritual. Isso é bem mais forte do que hoje, né? E também cultural da família. Junto com os pais, eles eram responsáveis por transmitir todos esses valores, né? As tradições do povo, os ensinamentos a todas as gerações de netos e bisnetos, né? Eram considerados mentores, ou seja, um tipo de professor, aquele que dá os primeiros exemplos de vida. Eles eram tidos como conselheiros e até provedores, porque havia pais que não conseguiam manter os seus filhos e os avós eram quem fazia isso, né? Dava todo o apoio. Eles desempenhavam também um papel importante na preservação da fé. Isso era muito importante. E na união da família, manter a família unida. Isso se deu desde os avós lá do tempo dos patriarcas, né? Dos avós hebreus, como os avós judeus, né? Aí a gente diz assim, hebreus e judeus não é a mesma coisa? Bom, tem uma diferença que a gente deve conhecer. Os avós hebreus são aqueles do tempo dos patriarcas, do tempo de Abraão, de Isaac, de Jacó. Esse povo que viveu mais ou menos em 1900, 1800 anos antes de Cristo, ou seja, 2000 anos antes de Jesus. Para nós hoje seríamos quase 4000 anos atrás, né? E os judeus, quem são? Os judeus, eles vêm da palavra Judá, né? Que é o território do sul do país, e também vem também de um povo, né? Vem também de um povo esse povo surgiu, né? Do povo hebreu no século X, né? No tempo dos reis, no tempo do rei Salomão, lá para 920, 922 antes de Cristo. E aí houve uma divisão do reino. Então o reino do norte ficou sendo reino de Israel e o reino do sul ficou sendo reino de Judá. Quem nascia no sul era judeu, quem nascia no norte era israelita, né? Então isso foi indo o povo de Judá, no povo do reino de Judá, eles não se davam muito bem com o povo do reino do norte. Mas aí tudo muda no século VI.
2: Isso, Dita,
3: quando o povo vai para o exílio, 586. Quando o povo vai para o exílio, muda. O termo judeus passa a ser aquele que voltou do exílio e que continuou abraçando a crença de um só Deus. Vou falar só de três avós que tem na Bíblia, né? A primeira avó, você pode pegar sua Bíblia aí e depois ler a história dela, porque avós a gente quase nunca acha na Bíblia, né? Mas nós temos uma avó muito importante, que é a Loide. Loide era uma extraordinária mulher, que era avó de Timóteo, aquele discípulo do apóstolo Paulo, lembra? Quando Paulo escolheu ele, o Timóteo, para ir pregar o evangelho noutra cidade, que era uma cidade importante, que era Éfeso, ele se referiu a Lloyd e a sua mãe, Eunice, que era a Lloyd avó, e a Eunice, né? Em 2 Timóteo, capítulo 1, versículo 5, São Paulo diz lá assim: recordo-me da sua fé. Falando para Timóteo, né? Recordo muito da sua fé, que era sem fingimento, a mesma que primeiramente habitou no coração de sua avó Lloyd e em sua mãe Eunice. Então nós temos uma avó muito importante no Novo Testamento, que é Lloyd. Ela foi uma mulher de muita fé e Timóteo tornou-se um dos principais líderes da igreja primitiva e colaborador direto do apóstolo Paulo lá na cidade de Éfeso. O papel de Lloyd como avó foi demonstrar que a educação espiritual é muito importante para uma criança.
2: Hoje, né? Eu conheci um homem chamado Lloyd, você já viu?
3: Ah, como... é? Lloyd era avó de Timóteo. Então, a avó que eu escolhi aqui foi a Noemi, que todo mundo conhece muito bem, que foi avó de coração. Ela não era avó. A Ruth não era filha dela, né? Era uma filha adotiva. Então ela foi uma avó de coração e uma avó muito forte. Noemi se tornou, além de sogra de Ruth, sua mãe, né? Quando ela e Ruth saíram lá de Moab e ela preferiu vir com Ruth a ficar lá. Então elas se tornaram mãe e filha. Após o casamento de Ruth, Ruth se casou com Boaz, né? Nasceu uma criança, chamou essa criança, é importante você guardar o nome. Ela se chamava Obed. E mesmo Noemi não sendo a avó biológica, o texto faz questão de mostrar que ela assumiu seu papel de avó com muito amor. Você acha o texto sobre ela como avó? Em Ruth 4:16, onde ela afirma que quando a Obed era criança, ela teve um amor incomparável com seu neto, mesmo não sendo seu neto, e ela considerou o seu neto, e diz lá em 4:16 o seguinte: que quando a criança nasceu, suas vizinhas disseram: nasceu um filho, um neto a Noemi, né? Então esse menino Obed, por que que eu falei para você guardar o nome dele? Obed foi o pai de Jessé, que foi o pai do rei Davi. Olha só que importante, né? Assim, Ruth se tornou a bisavó do rei Davi. Nessa genealogia especial de avós, né, a gente percebe quanto foi importante o papel de Noemi nessa caminhada da Bíblia, né? Ela se tornou uma das mulheres que ajudaram a preservar a linhagem do rei Davi e, posteriormente, a do Messias Jesus Cristo, né?
2: Isso.
3: E a terceira avó, como não podia deixar de ser, São Joaquim e Santana, né? Aqui entra a importância dos avós a partir do tempo de Jesus. E os avós, como na tradição dos antigos, né, do povo hebreu, eles eram vistos como figuras sábias e respeitadas, né? E a gente conhece a história de Santana e São Joaquim não pela Bíblia, eles não estão na Bíblia, eles estão na tradição da igreja, né? A sabedoria dos avós era vista também nesse tempo de Jesus como um tesouro a ser preservado, pois eles eram considerados fontes antigas da orientação, do aconselhamento. No caso dos avós de Jesus, Ana e Joaquim, os pais de Nossa Senhora, eles repetiram para o seu neto Jesus o que ensinaram a sua filha Maria. Ó, a gente não pode esquecer de que, conforme a tradição, Santana era filha de um sacerdote de Belém e Joaquim era descendente da linhagem real de Davi. Né? Então, a Virgem Maria pertencia à casta sacerdotal por herança da mãe e da realeza de Davi pelo seu pai. Olha que beleza, né? Isso tudo está na tradição. A gente não vê isso na Bíblia, porque não tem nos evangelhos. Mas
2: Posso fazer uma pergunta?
3: Pode.
2: Que lindo que você escreveu daquela mulher, que essa está na Bíblia, a Tamar. Ela chegou a ser avó? Ela chegou a ser avó, não? Será?
3: Não, Tamar, sim, ela foi avó, lá no finalzinho do capítulo 38, conta. Ah, é? Ela teve dois filhos e depois conta também que ela foi avó. Ah. Mas o avô e uma avó, no tempo do Antigo Testamento, não se dizia avô e avó, se dizia o segundo pai e a segunda mãe. Ah. Porque era como se fosse mães, não tem a palavra avó.
2: Isso.
3: No hebraico, né? Só vai ter essa diferença de pai, mãe, avô e avó lá do tempo de Jesus para cá. Então, mas a gente falando de Santana São Joaquim, eles foram judeus, assim, uns judeus muito tementes a Deus, e educaram Nossa Senhora no caminho da fé e da virtude, como deram exemplo para Jesus. Se tem a ideia pela tradição da igreja que eles não eram pobres e nem ricos. Eles viviam no conforto da tranquilidade lá na cidade de Nazaré. E diz também que uma coisa que eu achei muito linda desse casal é que ele em vida ainda dividiram todas as suas posses para quando eles morressem, ficassem separadas as três partes do que eles tinham de herança. Então, a primeira parte eles deixaram para o templo e para o servo de Deus, os levitas. A segunda parte eles deixaram para os pobres e os peregrinos que vinham a Jerusalém, e a terceira parte eles deixaram para o seu próprio sustento e a educação de Maria, que era sua única filha. Olha que bonito, né? Então, dos avós da Bíblia, Jorge, como avós e bisos de hoje, a gente pode aprender algumas lições, né? Vou pelo menos colocar uma aqui, que o amor de um avô e de uma avó pode restaurar uma família inteira, desde que eles sejam entendidos, amados e respeitados, né? Então, os avós é algo assim profundo e muito bom para quando as pessoas têm. Então, como você disse, na minha família, eu tenho o privilégio de ser mãe, de ser avó e bisavó.
2: Dita, nós temos aí mais dois minutinhos para você falar um pouquinho mais ainda sobre os idosos, ou seu curso, o que você acha melhor.
3: Tá ótimo. Então, eu gostaria só de falar um pouquinho do curso, porque o curso é, as pessoas podem dizer assim, ué, mas que curso que é, né? Do que a gente se serve para todos, qualquer um pode participar, né?
2: Isso.
3: Então, eu só queria colocar para vocês o seguinte, que o curso é uma caminhada pelos livros sagrados, né? E os rituais judaicos. Então a gente vai ver a vida dos profetas, a gente vai ver o tempo de Jesus, a gente vai saber o que que era o povo de Deus, vai caminhar na história da escrita da Bíblia. Olha, a primeira aula tá linda, Jorge. Eu começo, eu e o professor Paulo, contando como é que a Bíblia chegou até nós. Sabe como que é o título? O título da primeira aula, Será que a Bíblia caiu do céu? Olha que interessante. Então a gente vai descobrir, será que a Bíblia caiu do céu? Como é que surgiu a Bíblia nesse mundo nosso, né? Então, tem muitas, isso é a primeira aula, nós teremos mais de 20 aulas que você vai assistir quando você quiser, a hora que você quiser, a hora que você tiver tempo, assistir com a família. Não precisa pagar pela família, só uma vez, uma pessoa. Então você pode assistir com seu pai, com a sua mãe, com o seu filho que faz catecismo, com o seu filho que já está adulto. Então assiste todo mundo a aula na sala. Seria como assim um programa especial cristão. Então, meu intuito, você sabe disso, que nós caminhamos há quase 30 anos juntos, né? Meu objetivo é preparar cada um de nós cristãos a estar seguros a como servir a Deus, como caminhar com Jesus Cristo, como seguir os apóstolos e sair evangelizar, né? Porque as pessoas têm medo de evangelizar porque não conhecem a Bíblia.
2: Um abraço forte.
0: Bom dia! Bom dia!

Agora 2h19, muito obrigado pela sua audiência. Acompanhamos aí a professora Dita, né? Mais uma bonita participação com Jorge Lorente. E um abraço carinhoso para você aí que está com a gente acompanhando o programa Igreja no Rádio, registrando as suas intenções para o Terço da Misericórdia às 3 da manhã, hein? É o 11, nosso WhatsApp, 11 98904 3747. E agora dedicando para você essa linda canção com essa canção da Celina Borges com o coral arquidiocesano de Maringá, no Paraná, Nas Asas do Senhor.

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1: O Senhor lembra de nós, Ele nos abençoará. Abençoará os que temem o Senhor, tanto os pequenos como os grandes. Salmo 113.
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6: Agora 12h27 no horário de Brasília. Obrigado pela sua companhia no programa Igreja no Rádio. Um abraço carinhoso, fraterno para o Hamilton Ramos em Pamplona, na Espanha. Bom dia, meu irmão. Obrigado aqui pela sua participação pelo nosso WhatsApp. Bom dia também. Agradecendo aqui a participação da Dani Saraiva de Fortaleza, já está com a gente também. Bom dia. A Suzete Monte em Fortaleza, o José da Silva do Itaim Paulista, no interior de São Paulo. Bom dia também para o Daniel de Divinópolis, o Paulo e a Cleide de Fortaleza. Parabéns, Paulo, pelo aniversário. A Maria Lúcia em São Vicente, também o Marquinhos de Bandeirantes, no Paraná. Então daqui a pouquinho teremos a meditação do Santo Evangelho com o Frei Luiz Favaron, frade menor conventual. Não perca, medite conosco, tá bom? Vamos ouvir mais uma bonita canção para você, que ouve a Rede Imaculada com Chitãozinho e Chororó no Rancho Fundo.

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1: Acertando o relógio, agora 2h32. E vamos ouvir a meditação do Santo Evangelho de hoje com o Frei Luiz Favaron.
2: Evangelho de Jesus Cristo, narrado por Lucas, capítulo 6, versículos 20 a 26. Elevando os olhos para seus discípulos, Jesus dizia: Felizes vocês, os pobres, porque de vocês é o reino de Deus. Felizes vocês que agora têm fome, porque serão saciados. Felizes vocês que agora choram, porque hão de sorrir. Felizes são vocês quando as pessoas os odeiam, os rejeitam, os insultam e amaldiçoam o nome de vocês por causa do Filho do Homem. Alegre-se nesse dia e exultem, porque é grande a recompensa de vocês no céu. Pois era assim que os pais deles tratavam os profetas. Mas ai de vocês ricos, porque já têm a própria consolação. Ai de vocês que agora estão saciados, porque terão fome. Ai de vocês que agora riem, porque vão ficar de luto e chorar. Ai de vocês quando todos os elogiam, pois era assim que os pais deles tratavam os falsos profetas. Esta é a palavra do Evangelho de Lucas. Iniciando hoje mais um encontro com o Evangelho de Jesus, quero enviar meu abraço, minha saudação a todos vocês que estão me ouvindo neste momento, nesse encontro de intimidade com Ele, o nosso Mestre, que nos fala profundamente no nosso coração através daquele texto do Evangelho de Lucas, tão conhecido como as bem-aventuranças. Bem-aventuranças, bem-aventurados, como nós lemos aqui no Evangelho, traduzido em felizes, bem-aventurados os pobres. Felizes os pobres, não porque são pobres, mas porque vão lutar junto conosco e sair da pobreza. Jesus não tinha poder político nem religioso para transformar a situação injusta que se vivia em seu povo. Só tinha a força de sua palavra. Os evangelistas recolhem os clamores subversivos que Jesus foi lançando pelas aldeias da Galileia em diversas situações. Suas bem-aventuranças ficaram gravadas para sempre em seus seguidores. Jesus encontra-se com pessoas empobrecidas que não podem defender suas terras dos poderosos proprietários, e exclama para eles: felizes os que não tendes nada, porque vosso rei é Deus. Observa a fome das mulheres e das crianças desnutridas e não pode reprimir-se e diz: feliz os que agora tendes fome, porque sereis saciados. Vê os camponeses chorarem de raiva e impotência quando os arrecadadores de impostos leva o melhor de suas colheitas e os anima dizendo: felizes os que agora chorais, porque havereis de rir. Não parece tudo isso uma zombaria? Não é cinismo? Talvez o fosse se Jesus lhes estivesse falando a partir de um palácio de Tiberíades ou de uma vila de Jerusalém. Mas Jesus está com eles. Não traz dinheiro, anda descalço e sem túnica de reposição. É um indigente a mais. Eles falam com fé e convicção total. Os pobres o entendem. Não são felizes por causa de sua pobreza. Muito pelo contrário. Sua miséria não é um estado invejável, nem um ideal. Jesus o chama de felizes porque Deus está do seu lado. Seu sofrimento não durará para sempre. Deus lhes fará justiça. Jesus é realista. Sabe muito bem que suas palavras não significam o fim imediato da fome e da miséria dos pobres. Mas o mundo precisa saber que eles são os filhos prediletos de Deus. E isto confere à sua dignidade uma seriedade absoluta. Sua vida é sagrada. É isto que Jesus quer deixar bem claro no mundo injusto. Os que não interessam a ninguém são aqueles que mais interessam a Deus. Os que nós marginalizamos são aqueles que ocupam o lugar privilegiado em seu coração. Os que não têm quem os defenda têm a Deus como Pai. O que nós precisamos fazer é ouvir os pobres, começar a olhar para eles. Os pobres, os famintos e os que choram, como Deus os olha. Daí pode nascer a nossa conversão. E esta é a nossa reflexão de hoje, do Evangelho de Lucas.

0: Ouvimos Adoração e Vida, O Amado, dia bonito para você, obrigado pela sintonia no programa Igreja no Rádio, saudando os nossos ouvintes da Rádio Capital FM de Cianorte, Paraná, também a Rádio Nova, Boa Nova, da Praia Grande, litoral de São Paulo, a Rádio Cultura FM de Quixadá, no Ceará. Também você que ouve a Rádio Nova Veredas de Bom Despacho, Minas Gerais, e a Web Rádio Nordeste SAT de Fortaleza, no Ceará. Que Deus abençoe, obrigado pela companhia. Daqui a pouquinho vamos rezar pelas suas intenções no Terço da Misericórdia, às 3 da manhã. Então registre suas intenções, participe com a gente no 11 98904-3747, o nosso WhatsApp. Participe. E agora, Padre Ezequiel Dalpozo com Despertai para o Amor.
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0: O Deus que nos ama seja a nossa permanente companhia neste dia. Eu gostaria de conversar sobre a solidão. A nossa condição humana é solidão. Por mais que queiramos nos cercar de pessoas, sempre as decisões mais importantes da vida quase sempre são tomadas na solidão. Muitas vezes temos dificuldade de conviver com ela. Precisamos da televisão, do rádio, da internet. Nós precisamos preencher o nosso tempo e o nosso espaço com algum som ou barulho. Em alguns momentos, o mergulho na tagarelice do mundo é necessário, pois temos de cumprir um papel social. Em outros, porém, afasta-nos de nós mesmos. É saudável curtir a nossa própria solidão e ter momentos de tranquilidade e silêncio. Só poderemos ouvir a voz do coração quando mergulhamos no silêncio, percebendo aquilo que somos, percebendo as nossas emoções, conversando com elas e compreendendo-nos como seres humanos. As pessoas ao nosso lado podem nos incentivar a casar, a mudar de emprego, a correr novos riscos, a fazer uma coisa ou outra, mas, no entanto, sabemos que somente nós teremos que arcar com todas as responsabilidades e consequências dos nossos atos. As decisões fundamentais da nossa vida devem ser tomadas quando nós nos encontramos com o silêncio, com a meditação, com a oração e com Deus, portanto, e ali nós vamos tendo a melhor decisão. Dizem que o momento mais delicado da vida é o momento da morte, e ali se sente a maior solidão de todas. Por mais que se queira confortar o paciente que está morrendo, no fundo sabe-se que a experiência da morte é uma vivência solitária e que nenhum de nós terá como fugir desse momento ou adiá-lo. Por isso, caro ouvinte, nada mais sábio do que aprendermos também a gostar da nossa própria companhia e, ao mesmo tempo, de estar livre das exigências dos outros. Esse é um sinal de que estamos de bem conosco mesmos e com a vida. Isso, porém, não é isolamento. Isolamento é doentio, é diferente. A cada um cabe aprender a ter momentos de solidão e fazê-los, torná-los fecundos, encontrar formas de conviver com essa realidade o mais saudavelmente possível. Pensemos nisso neste dia. Que Deus te abençoe e te guarde. Em nome do Pai, do Filho e do Espírito Santo. Amém.
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0: angústia busco o Senhor. De noite estendo minhas mãos sem descanso, e minha alma recusa ser consolada. Lembro-me de Deus, ponho-me a meditar e desfaleço. Salmo 76.
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2: Em algum momento, talvez você já tenha se perguntado qual é o verdadeiro sentido da vida. Muitas vezes buscamos respostas fora de nós e esquecemos que o maior sentido está em simplesmente viver. Cada pessoa é única, singular, insubstituível. E Deus te criou com um propósito cheio de amor. Cada detalhe da sua existência reflete o caminho do Criador. Celebre a vida e agradeça por esse presente incrível.
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4: Salve Maria Imaculada. Vamos olhar para esse anjo, arcanjo, que se fica um anjo especial. O nome dele significa realmente que ninguém pode se colocar contra Deus. E Miguel Arcanjo é o símbolo desse Deus que derrota o inimigo de cada um de nós. Esse inimigo que procura destruir a vida dentro de nós. Nós chamamos com muitos nomes. Nós o identificamos como inimigo de Deus, como inimigo da fé, inimigo de cada um de nós. E Miguel Arcanjo foi escolhido como aquele que, através de uma energia divina, teria força para expulsar bem longe este inimigo. É proclamado como protetor de todos nós, São Miguel Arcanjo. Eu olho para a imagem dele, pela espada, pelas asas, pelos pés, esmagando a cabeça do inimigo. Sinto nele uma força grande que hoje quer implorar para mim, para você, para todos nós. Pedimos a proteção dele para você. Milite, continua. Eleme-se, peço a proteção de São Padre Pio, que ele te proteja, te ampare sempre. Obrigado. Salve Maria Imaculada.
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0: 3 horas em ponto.
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Nosso muito bom dia para você que sintoniza a Rádio Imaculada na Grande São Paulo e em todo o Brasil, através da Rede Imaculada de Comunicação. Também pela internet no site miliciadaimaculada.org.br, no aplicativo Imaculada Play. Muito obrigado pela sintonia, por estarmos juntos, né? Também abrindo o coração e vamos pedir a misericórdia divina, rezar o texto da misericórdia com você e por você. Participe com a gente. Eu, Leandro Barçan, na apresentação, Rivaldo Chagas nos trabalhos técnicos. Bom dia mais uma vez, Rivaldo. E você pode participar no telefone do ouvinte 4397-6520. Fora de São Paulo, 0 operadora 11 4397-6520. Pelo WhatsApp você pode gravar um áudio ou escrever 11 98904-3747. No máximo em um minutinho, por gentileza. Com seu nome, sua cidade e as suas principais intenções. Já chegando várias intenções aqui pra gente. Então vamos rezar com confiança, pedindo a misericórdia divina sobre cada um dos nossos milites colaboradores da Milícia da Imaculada, nossos representantes, voluntários e funcionários, por toda a nossa obra de evangelização e também por todas as emissoras da Rede Imaculada. Rezando e meditando sobre a paixão de Jesus e o abandono que ele sofreu na sua agonia, iniciemos o Terço da Misericórdia, em nome do Pai, do Filho e do Espírito Santo. Amém. Pai nosso que estais no céu, santificado seja o vosso nome. Venha a nós o vosso reino, seja feita a vossa vontade, assim na terra como no céu. O pão nosso de cada dia nos dai hoje. Perdoai-nos as nossas ofensas, assim como nós perdoamos a quem nos tem ofendido. E não nos deixeis cair em tentação, mas livrai-nos do mal. Amém. Ave Maria, cheia de graça, o Senhor é convosco. Bendita sois vós entre as mulheres, e bendito é o fruto do vosso ventre, Jesus. Santa Maria, Mãe de Deus, rogai por nós, pecadores, agora e na hora de nossa morte. Amém. E professemos nossa fé dizendo: creio em Deus Pai Todo-Poderoso, Criador do céu e da terra, e em Jesus Cristo, seu único Filho, nosso Senhor, que foi concebido pelo poder do Espírito Santo, nasceu da Virgem Maria, padeceu sob Pôncio Pilatos, foi crucificado, morto e sepultado, desceu à mansão dos mortos, ressuscitou ao terceiro dia, subiu aos céus, está sentado à direita de Deus Pai Todo-Poderoso, donde há de vir a julgar os vivos e os mortos. Creio no Espírito Santo, na Santa Igreja Católica, na comunhão dos santos, na remissão dos pecados, na ressurreição da carne, na vida eterna. Amém.

0: vamos rezar por toda a igreja, né, no Brasil e no mundo, pelo Papa Leão XIV, e ele que nomeou dois bispos, né? Ontem, dia 8, o novo bispo da Diocese de Porto Nacional, em Tocantins, eleito Monsenhor José Paulino Francisco Neto, do clero da Diocese de Araçuaí, Minas Gerais, e que estava como missionário na Arquidiocese de Vitória, Espírito Santo, e Dom Júlio César Gomes Moreira, bispo auxiliar da Arquidiocese de Belo Horizonte. Ele foi transferido para ser o bispo da Diocese de Rubiataba, Mozarlândia, Goiás. Rezemos pelos nossos bispos, por toda a igreja, e vamos acompanhar as suas intenções também, meu irmão, minha irmã. Rezamos com a Maria da Silva e Zé Soares, de Engenheiro Caldas, Minas Gerais, agradecendo a Deus pela saúde, rezando pela saúde do Zé Soares, por todos os milites, ouvintes, filhos, genros, noras, netos e todos que estão rezando conosco. Muito obrigado. Também rezamos com as intenções da Ana Cristina, de São Bernardo do Campo, São Paulo, pela sua saúde, por todos que precisam de orações, pelo seu anjo da guarda. Está rezando também com a gente a Maria Célia, de Presidente Prudente, no interior de São Paulo, pela sua saúde, pela sua família. Reza por todos os enfermos. Lorena Pastore, de Vacaria, no Rio Grande do Sul. Também rezamos por você e sua família. Pela Osmaria Reis, de São Paulo, capital. As intenções de Dani Saraiva, de Fortaleza, no Ceará, bom dia. O José da Silva, de Itaim Paulista, São Paulo. Vamos rezar então agradecendo a Deus, né? Que Deus abençoe esse novo dia, porque o dia de amanhã não pertence a nós, pertence ao nosso Pai, que está vivo entre nós. Amém. Também pelo Daniel Rodrigues, em Divinópolis, Minas Gerais. O Paulo Vanderberg, que faz aniversário hoje em Fortaleza, parabéns, juntamente com a esposa Maria Cleide. Felicidades. Também pela Maria Lúcia, de São Vicente, no litoral de São Paulo. Pela Fátima, de Rio Largo, no interior de São Paulo, em Alagoas. E o Antônio Marcos, de Bandeirantes, no Paraná. Bom trabalho. Vamos rezar também pela Elza, de Londrina, no Paraná, especialmente pelo seu filho Elivelton, que está fora do Brasil, e também pelo Ico, de Calcaia, no Ceará. Vamos ouvir também a intenção. Agradecemos a Maria Madalena Souza, de Fortaleza. Bom dia.
1: Bom dia, Jean. Salve Maria Imaculada. Eu rezo pela minha saúde, pela saúde da minha neta, que se encontra doentinha, para toda a minha família, rezo pelos meus filhos, pelos meus netos, rezo pelo fim das guerras, pelo fim dos conflitos, pela paz do mundo inteiro. Eu rezo para todos aqueles que se encontram agora nesse momento, orando um pelos outros. Rezo por vocês todos aí da rádio. E sou a Madalena aqui, de Fortaleza, Ceará.
0: Ótimo, muito obrigado pela participação, Maria Madalena. E também vamos ouvir a Julieta, de São Paulo. Bom dia.
2: Bom dia, salve Maria Imaculada. Agradeço as graças já alcançadas. Oro e peço pela cura e libertação do meu neto, que está passando com um tratamento emocional, que ele alcance a graça da sua cura. Oro por ele, por um emprego, pelos seus estudos, para ele concluir seus estudos. Oro por todos que estão em oração neste momento. Que Nossa Senhora interceda por cada um de nós. Ele, Jesus, sabe e conhece as nossas necessidades. Oro pela paz do mundo, pelos endividados, pelas crianças, pelos jovens, pelos idosos, pelos aposentados. Oro por todos que pediram as minhas orações, precisam das minhas orações e prometi minhas orações. Oro e peço pela cura do José Pedro, que ele alcance de Jesus o grande milagre da sua fala, da sua audição. Peço pela Maria Antônia da Silva, pela sua mãe Dona Antônia, pelo seu Ercílio, pelo seu Paulo Simões, que nunca mais entrou em oração, por ele, seu filho, pela Dona Páscoa também, que ela alcance a graça que ela tem precisado, e por todos que estão em oração neste momento. Seja você abundantemente abençoado, Leandro. Salve Maria, paz e bem. Obrigado por tudo.
0: Amém. Nós que agradecemos, Julieta, Deus abençoe. E vamos ao telefone. Alô, bom dia.
3: Alô, bom dia, Leandro. Salve Maria Imaculada.
0: Salve Maria Imaculada. Quem fala?
3: É Camilo, aqui da cidade de Pindaratama, no Ceará.
0: Seja bem-vindo, Camilo, e todos aí de Pindoretama, nosso abraço. Vamos ouvir suas intenções, irmão.
3: Vamos, meu irmão. Minhas intenções, como sempre, pelas almas perdidas do purgatório, por cada irmão e sua intercessão nesse texto de hoje.
0: Amém. Então rezemos com confiança, pedindo a misericórdia divina, unindo as suas intenções de cada um dos nossos ouvintes, meditando sobre a oração e agonia de nosso Senhor Jesus Cristo no Horto das Oliveiras. Eterno Pai, eu vos ofereço o corpo e sangue, alma e divindade de vosso diletíssimo Filho, nosso Senhor Jesus Cristo, em expiação dos nossos pecados e os do mundo inteiro, pela sua dolorosa paixão.
3: Tende misericórdia de nós e do mundo inteiro.
0: Pela sua dolorosa paixão.
3: Tende misericórdia de nós e do mundo inteiro.
0: Pela sua dolorosa paixão.
3: Tende misericórdia de nós e do mundo inteiro.
0: Pela sua dolorosa paixão.
3: Tende misericórdia de nós e do mundo inteiro.
0: Pela sua dolorosa paixão.
3: Tende misericórdia de nós e do mundo inteiro.
0: Pela sua dolorosa paixão.
3: Tende misericórdia de nós e do mundo inteiro.
0: Pela sua dolorosa paixão.
3: Tende misericórdia de nós e do mundo inteiro.
0: Pela sua dolorosa paixão.
3: Tende misericórdia de nós e do mundo inteiro.
0: Pela sua dolorosa paixão.
3: Tende misericórdia de nós e do mundo inteiro.
0: Pela sua dolorosa paixão.
3: Tende misericórdia de nós e do mundo inteiro.
0: Ó sangue e água, que jorrastes do coração de Jesus como fonte de misericórdia para nós, eu confio em vós. Camilo, muito obrigado, um ótimo dia. E que Jesus misericordioso, por intercessão de Nossa Senhora e de São Maximiliano Kolbe, abençoe a você e toda a sua família.

0: Reze conosco, 0 operadora 11 4397 6520. Pelas intenções do Heraldo Ferreira, de Manhuaçu, Minas Gerais, obrigado pela doação. A Cláudia Gomes, de Goiânia, Goiás, e família. Também colocando em oração intenções da Socorro Nergino, de Fortaleza, Ceará, e seu irmão Carlos Alberto. Edneia, de Novo Horizonte, no interior de São Paulo. Paz, proteção para sua saúde e sua família. Também reza com a gente a Liliane Lobato, em Ananindeua, no Pará, e a alma do Otávio Carvalho. A Rosimeire Teles, da Vila Rica, São Paulo. Saúde, proteção, paz em todas as famílias. A Maximília de Vacaria, no Rio Grande do Sul, rezamos pela saúde e proteção para você e família, sua filha Graciele, também a filha Gabriele e seu esposo José Clodomiro. Vamos rezar também pelo seu netinho José Pedro. As intenções também do Donizete, de Novo Horizonte, no interior de São Paulo. A Ana Araújo, de Giraldo Ponciano, Alagoas, e família, também rezando pela sua madrinha Inês, pela paz mundial. Intenção também do Geraldo Pires, de Governador Valadares, em Minas Gerais, pela Suzete Monte, de Fortaleza, no Ceará. As intenções da Luciene Santiago, também de Fortaleza, saúde e sua família, pela paz mundial. As intenções da Gilmara, de Castanhal, no Pará, também a Gorete, de Campina Grande, na Paraíba, e família. Também vamos rezar pela Josineide Maria, de São Paulo, capital. Vamos também ouvir, agradecendo aqui a participação de nosso irmão Senival, que é de Itaíba, Pernambuco.
1: Bom dia, Leonardo, que está acordando agora. Bom dia a todos, vamos se demacuada. E vamos rezar, sim. Peço oração para mim, para meus filhos, para minha neta, minha mulher, para meu pai, toda a minha família. Rezo por todos aqueles que estão precisando de oração, que estão hospitalizados. Pelo Brasil e o mundo.
2: Pela saúde da minha neta.
1: Você vai para o cabelo do município de Itaíba.
2: Para toda a minha
1: família. Estou aqui deitadinho, vou acompanhar, se Deus quiser, agora pelo rádio. Valeu e bom dia.
0: Amém. Bom dia, meu irmão. Bom trabalho. Um ótimo dia. Também agradecemos a participação do Isaías, de Diadema, São Paulo.
3: Bom dia a todos da Milícia Imaculada. Saúde e paz para todos. Peço orações para minha família e todas as famílias. Pela saúde de todos os padres, bispos, papa e todo o clero. Por todas as almas, por todos que morreram sem fazer orações, sem dobrar o joelho para Jesus. Por todas as almas do purgatório, todos os empregados, todos os doentes em estado terminal. Salve Maria Imaculada. Diadema, São Paulo, ABC, Isaías. Paróquia Bom Jesus e Piraporinha. Amém.
0: Amém. Deus abençoe, Isaías. Um ótimo dia. E vamos ao telefone. Alô, bom dia.
4: Bom dia. Salve Maria Imaculada.
0: Salve Maria Imaculada. Maximília de Vacaria?
5: Sim, Leandro. Seja bem-vindo na minha casa, todos vocês.
0: Amém. Seja bem-vinda também. Vamos ouvir suas intenções, Maximília.
5: Vamos rezar e agradecer sempre, né, Leandro, a nossa saúde, a saúde do corpo, da alma, da mente. Graças a Deus estou bem melhor, meu resfriado. Peço pela saúde dos meus olhos, pela saúde do meu netinho José Pedro, fale a audição dele, do meu marido José Clodomiro, que graças a Deus está bem, o diabetes. Rezo do seu Alfério, dona Julieta aí de São Paulo. Obrigado, dona Julieta, pelo carinho e amizade. A dona Páscoa, Sebastião Marinho, de Florianópolis, e Ana Maria, João Carlos de Tararé, Urival Mota, seu Alfério, Ana Maria da Silva, todos que precisam de oração e de restauração de sua saúde. Minha filha Graciele, que está com dificuldade no trabalho, na sua saúde. A outra filha, Gabriele, também está com um problema de saúde. Nossa Senhora, passe na frente. Todos aqueles que estão precisando de recuperar sua saúde. Por você, pessoa maravilhosa, todos aí, o Rivaldo, e por todos aqueles que sempre rezam conosco. Estão todos aqui na minha lista. Muito, muito obrigado por tudo, atenção particular e alma do Francisco.
0: Amém, Maximília. Por gentileza, se você puder falar mais próximo do aparelho para a gente ouvir melhor, está bem baixinho o áudio. E vamos rezar pedindo a misericórdia divina, agora meditando sobre a flagelação de nosso Senhor Jesus Cristo. Eterno Pai, eu vos ofereço o corpo e sangue, alma e divindade de vosso diletíssimo Filho, nosso Senhor Jesus Cristo, em expiação dos nossos pecados e os do mundo inteiro, pela sua dolorosa paixão.
6: Tende misericórdia de nós e do mundo inteiro.
0: Pela sua dolorosa paixão.
6: Tende misericórdia de nós e do mundo inteiro.
0: Pela sua dolorosa paixão.
6: Tende misericórdia de nós e do mundo inteiro.
0: Pela sua dolorosa paixão.
6: Dona Gorete e o seu José Xavier de Pernambuco, tende misericórdia de nós e do mundo inteiro.
0: Pela sua dolorosa paixão.
6: Tende misericórdia de nós e do mundo inteiro.
0: Pela sua dolorosa paixão.
6: Tende misericórdia de nós e do mundo inteiro.
0: Pela sua dolorosa paixão.
6: Tende misericórdia de nós e do mundo inteiro.
0: Pela sua dolorosa paixão.
6: Tende misericórdia de nós e do mundo inteiro.
0: Pela sua dolorosa paixão.
6: Tende misericórdia de nós e do mundo inteiro.
0: Pela sua dolorosa paixão.
6: Tende misericórdia de nós e do mundo inteiro.
0: Ó sangue e água, que jorrastes do coração de Jesus, como fonte de misericórdia para nós, eu confio em vós. Obrigado, Maximília. Um ótimo dia. Pedimos que Jesus misericordioso, por intercessão de Nossa Senhora e de São Maximiliano Kolbe, abençoe a você e toda a sua família.

0: Reze conosco ligando 0 operadora 11 4397 6520 pelas intenções do Cláudio Nogueira de Fortaleza, no Ceará, sua família. Também rezando com a gente Marcelo e Marília de Brasília, Distrito Federal. Bom dia para vocês pela viagem na sexta-feira para Ouro Fino, Minas Gerais. Então, boa viagem para vocês, bons preparativos. Também rezamos pela Mari de São José, Santa Catarina. É, aí, região metropolitana de Florianópolis. Por toda a sua família, reza por todos nós, da Melissa da Imaculada, obrigado. É, as intenções da Zélia Benite, de São Vicente, litoral de São Paulo. Paz, saúde, união para a sua família e reza por todo o Brasil. Também rezamos pelo Hélio, de Arapongas, no Paraná. Intenções da Lilian, de Curitiba, no Paraná. Também reza por todos os nossos irmãos em situação de rua, e pelos doentes, pelos hospitalizados, pelo Alfério, pelo Lourival, pela Gorete e todos os ouvintes. Também vamos rezar pela Elza Rocha de Fortaleza, no Ceará. As intenções também da nossa ouvinte Guiomar de Santana do Ipanema, Alagoas, Valmira Santos de Luziânia, Goiás, Alexandre e Cláudia de Rebouças, Paraná, pela Maria Roberta em São Paulo e também a Rosângela Pereira de São Gonçalo do Amarante, no Ceará. Acompanhando também as intenções do José Xavier de Itaíba, Pernambuco. Bom dia.
1: Bom dia, Leandro. Bom dia a toda a Imaculada. Quero pedir orações para mim, para minha família, pelos doentes, Mara Lúdia, da empregada, e por todos vocês da rádio. Rezo pelo Frei Sebastião, Dona Maria Antônia, sua filha, seu Astério, alma, Dona Maria Salete. Rezo pela irmã de seu Astério, seu César Tele, senhor Danilo, e para Dona Massimília, e para todos que estão vindo, José Xavier, Lagoa da Laje, município de Itaíba, no Pernambuco.
0: Amém, Deus abençoe. Também pelas intenções do Ezequiel de Rio Largo.
2: Bom dia, meu amigo Leandro, que nosso Senhor Jesus Cristo lhe abençoe, lhe dê saúde, felicidade e muitos anos de vida.
0: Amém.
2: Eu peço para você rezar as orações por mim, por a minha esposa, meu filho, que tem um vício e vício de beber, que nosso Senhor Jesus Cristo tire este vício dele e cure minha esposa, Neuza Firmino Ribeiro, que nosso Senhor Jesus Cristo dê a saúde dela no Sagrado Coração de Jesus. Quem fala aqui é José Ezequiel de Alagoa, da cidade de Rio Largo, meu irmão. Deus te abençoe. Salve Maria Imaculada.
0: Ótimo, obrigado pela participação. Vamos ao telefone. Telefone para você participar é o 0 operadora 11 4397-6520. Participe com a gente, tá bom? E vamos pedir a misericórdia divina, agora meditando sobre a coroação de espinhos de nosso Senhor Jesus Cristo. Eterno Pai, eu vos ofereço o corpo e sangue, alma e divindade de vosso diletíssimo Filho, nosso Senhor Jesus Cristo, em expiação dos nossos pecados e os do mundo inteiro. Pela sua dolorosa paixão, tende misericórdia de nós e do mundo inteiro. Pela sua dolorosa paixão, tende misericórdia de nós e do mundo inteiro. Pela sua dolorosa paixão, tende misericórdia de nós e do mundo inteiro. Pela sua dolorosa paixão, tende misericórdia de nós e do mundo inteiro. Pela sua dolorosa paixão, tende misericórdia de nós e do mundo inteiro. Pela sua dolorosa paixão, tende misericórdia de nós e do mundo inteiro. Pela sua dolorosa paixão, tende misericórdia de nós e do mundo inteiro. Pela sua dolorosa paixão, tende misericórdia de nós e do mundo inteiro. Pela sua dolorosa paixão, tende misericórdia de nós e do mundo inteiro. Pela sua dolorosa paixão, tende misericórdia de nós e do mundo inteiro. Ó sangue e água, que jorrastes do coração de Jesus como fonte de misericórdia para nós, eu confio em vós.

0: Você pode ligar, ligue 0 operadora 11 4397-6520. As intenções do Pedro Chaves de Concórdia do Pará e família. Também reza com a gente o João César de Fartura, São Paulo. Nossas orações também para Milena Rosângela, de São Paulo, capital, e família. Também o Hamilton de Pamplona, na Espanha. Todos os brasileiros que estão fora do Brasil. As intenções da Lucidalva Monteiro, de Belém do Pará, pela sua saúde, pelo seu filho Ian e pelas famílias do mundo inteiro. Ainda rezamos pela Carol de Ananindeua, no Pará, Eleni Mota em Fortaleza, Ceará, Maria Eliette de Guajará, Amazonas, o Luciano Silva, que está na estrada, caminhoneiro, de Belém do Pará, também está rezando com a gente o Enedino Júnior de Eunápolis, Bahia, Dorilene de Ananindeua, no Pará. Também rezamos pela Francinete de São Paulo, Maria Pereira de Campo Grande, Zilda Souza em Fortaleza, também a Lúcia Macedo de Fortaleza. Intenções da Dona Eronice Carvalho e família. Também a Simone de São Paulo, o Anderson daqui de São Bernardo do Campo, Andréia na Alemanha e também a Irani Carmo de Morro do Chapéu na Bahia. Vamos acompanhar a intenção de nosso ouvinte Adalmir de Divinópolis. Bom dia.
1: Bom dia, Ivaldo. Bom dia, Leandro. Adalmir de Divinópolis. Em primeiro lugar, agradecer a Deus pelo dom da vida. Peço orações pela minha saúde, saúde da minha esposa, meus filhos, meus netos, meus irmãos e toda a minha família. Peço orações por você, Leandro, sua família, pelo Ivaldo e família. Pela salva do purgatório, pela paz no mundo, pelos meus companheiros, Beto Machado, Adelmo, Elane Carla Amadeu, Samuel, Henrique Azevedo, enfim, por toda a minha cidade. E peço também orações para uma causa especial. Salve Maria Imaculada.
0: Salve Maria Imaculada, obrigado. Também vamos ouvir a intenção da Marlene de Dois Riachos, Alagoas.
2: Bom dia, Leandro. Salve Maria Imaculada.
0: Bom dia.
2: Estou mandando mensagem em agradecimento a Deus por esse momento maravilhoso, pedindo as orações pela minha conversão, pela conversão de toda a minha família, pela saúde, pela minha saúde, pela saúde da minha filha Mirelle, pela saúde do meu filho Elias, pela saúde do Odário, do Zezé, por todos os doentes, por todos os padres, por todos os bispos, e pelo Papa, especialmente por você que está rezando nesse momento, e pelas almas dos meus pais, Gabriel Teste e Júlia Bento. Meu muito obrigado, salve Maria Imaculada.
0: Amém, salve Maria Imaculada, obrigado Marlene. Rezemos confiantes na misericórdia divina sobre todos os que estão agonizantes nesta hora e neste dia, também por aqueles que estão nascendo, né? Por todas as crianças, todos os jovens, casais, idosos, todos também que estão em sofrimento. Vamos pedir a misericórdia divina agora, meditando sobre Jesus carregando a cruz para o Calvário. Eterno Pai, eu vos ofereço corpo e sangue, alma e divindade de vosso diletíssimo Filho, nosso Senhor Jesus Cristo, em expiação dos nossos pecados e os do mundo inteiro. Pela sua dolorosa paixão, tende misericórdia de nós e do mundo inteiro. Pela sua dolorosa paixão, tende misericórdia de nós e do mundo inteiro. Pela sua dolorosa paixão, tende misericórdia de nós e do mundo inteiro. Pela sua dolorosa paixão, tende misericórdia de nós e do mundo inteiro. Pela sua dolorosa paixão, tende misericórdia de nós e do mundo inteiro. Pela sua dolorosa paixão, tende misericórdia de nós e do mundo inteiro. Pela sua dolorosa paixão, tende misericórdia de nós e do mundo inteiro. Pela sua dolorosa paixão, tende misericórdia de nós e do mundo inteiro. Pela sua dolorosa paixão, tende misericórdia de nós e do mundo inteiro. Pela sua dolorosa paixão, tende misericórdia de nós e do mundo inteiro. Ó sangue e água, que jorrastes do coração de Jesus como fonte de misericórdia para nós, eu confio em vós.

0: Reze conosco, dá tempo de você participar dessa quinta dezena, 0 operadora 11 4397 6520, tá bom? Pela Leia do Guarujá, litoral de São Paulo, também vamos rezar pela Eva Sueli de Pacaembu, no interior de São Paulo, pela Maria do Carmo de Curitiba, no Paraná, mais um ano de vida, mais um dia de vida, né? Agradecendo pelo seu filho e seus netos, também pelo emprego do seu neto, que inicia-se hoje, graças a Deus. Pela Júlia, da Baixada Santista, São Paulo, saúde, muita paz e um ótimo dia. E parabéns a todos aí de Santos, né, que celebraram ontem a padroeira Nossa Senhora de Montserrat. Parabéns. Também rezamos pela Margarete de Teófilo Otoni, Minas Gerais. Paulo César de Tabira, Pernambuco. Também rezamos com Fernando Lacerda em Fortaleza. Pela Ivanete Costa de Conselheiro Lafaiete, Minas Gerais. Rezando conosco também por toda a família. Vamos rezar também por nosso ouvinte Luciana da Praia Grande, Vivinho de Jacaré dos Homens, Mariana Fonseca de Mauá, São Paulo. Pela Cida Baldan de Venceslau Brás, no Paraná. Agradecemos a todos aqui pela participação e oração. Vamos ouvir nosso irmão Márcio do Nascimento de Aquiraz, Ceará. Bom dia.
1: Bom dia, Leandro. Salve Maria Imaculada. E as minhas intenções para o texto da misericórdia por toda a minha família, por todos aqueles que recomendam minhas orações, por todos que fazem a comunidade católica Shalom, pela conversão do meu coração e por todos vocês que fazem a milícia da Imaculada. Márcio do Nascimento de Aquiraz, no Ceará. Salve Maria Imaculada. Bom dia.
0: Bom dia, obrigado. Também pela Marilene Oliveira de Maceió, Alagoas. E vamos rezar pelo Antônio Marcos de Pará de Minas e a Maria José de Maceió. Bom dia.
2: Bom dia, Leandro Bassá. Aqui é Maria José. Rezo pela sua família, pela família do Robinho, pela minha família, meu esposo Maurício, meus filhos Natália, Gabriel, Guilherme, pela pequena Alha, pela minha netinha Maria Matheus, todos os ouvintes, todos os doentes, todas as crianças, todos os idosos, pela alma dos meus pais, do meu filho Igor, pelas almas do purgatório. Salve Maria Imaculada.
0: Salve Maria Imaculada. Muito obrigado pelo Adelmes de Divinópolis, Minas Gerais, e todos que não puderam registrar suas intenções. Foi pelo Edinaldo Lins também, de Belém do Pará. Obrigado. Vamos ao telefone. Alô, bom dia.
3: Bom dia, Leandro. Salve Maria Imaculada, César Pérez do Rio.
0: Seja bem-vindo, César. Bom dia. Vamos ouvir suas intenções, meu irmão.
3: Em primeiro lugar, agradecer a Deus por mais um dia de vida. Vou rezar pela minha esposa Maria das Graças, meus 4 filhos, meus 8 netos, minhas 3 bisnetas, Lara Maria, Laura Maria e a Heloísa. Vou rezar por você e sua família, Robson Cardoso e família, Gil Brasil e família, e o Frei Sebastião, o Papa Leão XIV. Vou rezar por Doraci, Rui Jacó, Sebastião Damasceno, Graceli Tavares, a Marta em Belém, Jesus Padu e Orsino, Sebastião Marina, Ayrton, Luiz Azevedo e Fernandes em Fortaleza, José Ambrosio, Antônio Fernandes, Raimundo Esmeralda, Maria da Silva, José Soares, Beto Machado, Olivanda, Eliseu Nascimento, Geraldinho Pereira, André Ramos e família na Alemanha, Maximiliano Félio, Beto Silveira, Carminha, Maria Lúcia, Cícera Ramos de Alagoa, Gorete em Campina Grande, Natalina Dimas, Lourival Mota, José João, Maria Cristina Diadema, Maria Antônia, sua filha, José Xavier, o João Joinville, e todos que estão com Deus, não resolvem chorar. Amém.
0: Amém. Então rezemos com confiança por você, todos aí do Rio de Janeiro, toda a sua família e cada um dos nossos ouvintes. E pelas irmãs do Instituto Hesed, daqui a pouquinho com a Quaresma de São Miguel, às 4, vamos pedir a misericórdia divina, meditando sobre a morte de nosso Senhor Jesus Cristo. Eterno Pai, eu vos ofereço o corpo e sangue, alma e divindade de vosso diletíssimo Filho, nosso Senhor Jesus Cristo, em expiação dos nossos pecados e os do mundo inteiro, pela sua dolorosa paixão.
3: Tende misericórdia de nós e do mundo inteiro.
0: Pela sua dolorosa paixão.
3: Tende misericórdia de nós e do mundo inteiro.
0: Pela sua dolorosa paixão.
3: Tende misericórdia de nós e do mundo inteiro.
0: Pela sua dolorosa paixão.
3: Tende misericórdia de nós e do mundo inteiro.
0: Pela sua dolorosa paixão.
3: Tende misericórdia de nós e do mundo inteiro.
0: Pela sua dolorosa paixão.
3: Tende misericórdia de nós e do mundo inteiro.
0: Pela sua dolorosa paixão.
3: Tende misericórdia de nós e do mundo inteiro.
0: Pela sua dolorosa paixão.
3: Tende misericórdia de nós e do mundo inteiro.
0: Pela sua dolorosa paixão.
3: Tende misericórdia de nós e do mundo inteiro.
0: Pela sua dolorosa paixão.
3: Tende misericórdia de nós e do mundo inteiro.
0: Ó sangue e água que jorrastes do coração de Jesus como fonte de misericórdia para nós, eu confio em vós. Obrigado, César, um ótimo dia. Que Jesus misericordioso, por intercessão de Nossa Senhora e de São Maximiliano Kolbe, abençoe a você e toda a sua família. Rezemos juntos. Deus Santo, Deus Forte, Deus Imortal, tende piedade de nós e do mundo inteiro. Deus Santo, Deus Forte, Deus Imortal, tende piedade de nós e do mundo inteiro. Deus Santo, Deus Forte, Deus Imortal, tende piedade de nós e do mundo inteiro. Louvemos a misericórdia divina. Misericórdia divina, que brota do seio do Pai, eu confio em vós. Misericórdia divina, atributo máximo de Deus, eu confio em vós. Misericórdia divina, mistério inefável, eu confio em vós. Misericórdia divina, fonte que brota do mistério da Santíssima Trindade, eu confio em vós. Misericórdia divina, que nenhuma mente, nem humana, nem angélica pode perscrutar, eu confio em vós. Misericórdia divina, da qual provém toda vida e felicidade, eu confio em vós. Misericórdia divina, mais sublime do que os céus, eu confio em vós. Misericórdia divina, fonte de milagres e prodígios, eu confio em vós. Misericórdia divina, que envolve o universo todo, eu confio em vós. Misericórdia divina, que desce ao mundo na pessoa do Verbo encarnado, eu confio em vós. Misericórdia divina, que brotou da chaga aberta do coração de Jesus, eu confio em vós. Misericórdia divina, encerrada no coração de Jesus para nós e, sobretudo, para os pecadores, eu confio em vós. Misericórdia divina, imperscrutável na instituição da Eucaristia, eu confio em vós. Misericórdia divina, na instituição da Santa Igreja, eu confio em vós. Misericórdia divina, no sacramento do Santo Batismo, eu confio em vós. Misericórdia divina, na nossa justificação por Jesus Cristo, eu confio em vós. Misericórdia divina, que nos acompanha por toda a vida, eu confio em vós. Misericórdia divina, que nos envolve de modo particular na hora da morte, eu confio em vós. Misericórdia divina, que nos concede a vida imortal, eu confio em vós. Misericórdia divina, que nos acompanha em todos os momentos da vida, eu confio em vós. Misericórdia divina, que nos defende do fogo do inferno, eu confio em vós. Misericórdia divina, na conversão dos pecadores endurecidos, eu confio em vós. Misericórdia divina, enlevo para os anjos, inefável para os santos, eu confio em vós. Misericórdia divina, insondável em todos os mistérios divinos, eu confio em vós. Misericórdia divina, que nos eleva de toda miséria, eu confio em vós. Misericórdia divina, fonte de nossa felicidade e alegria, eu confio em vós. Misericórdia divina, que do nada nos chama para a existência, eu confio em vós. Misericórdia divina, que abrange todas as obras das suas mãos, eu confio em vós. Misericórdia divina, que coroa tudo que existe e que existirá, eu confio em vós. Misericórdia divina, na qual todos somos imersos, eu confio em vós. Misericórdia divina, doce consolo para os corações atormentados, eu confio em vós. Misericórdia divina, única esperança dos desesperados, eu confio em vós. Misericórdia divina, repouso dos corações, paz em meio ao terror, eu confio em vós. Misericórdia divina, delícia e êxtase dos santos, eu confio em vós. Misericórdia divina, que desperta a confiança onde não há esperança, eu confio em vós. Encerrando agora este momento de oração, vamos suplicar para todos a misericórdia de Deus, que é infinitamente amoroso para com todos os seus filhos e filhas. Oremos. Ó Deus eterno, em quem a misericórdia é insondável e o tesouro da compaixão é inesgotável, olhai propício para nós e multiplicai em nós a vossa misericórdia, para que não desesperemos nos momentos difíceis, nem esmoreçamos, mas nos submetamos com grande confiança à vossa santa vontade, que é amor e a própria misericórdia. Amém. Louvado seja nosso Senhor Jesus Cristo, para sempre seja louvado. Salve.

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1: Bispos do Brasil divulgaram um manifesto em que fazem um alerta sobre os rumos políticos do país e defendem o fortalecimento da democracia, a soberania nacional, a proteção dos mais pobres e o cuidado com o meio ambiente. O documento também critica o uso da religião para fins políticos e chama os cristãos a fazerem escolhas conscientes nas eleições de 2026. E para falar sobre este posicionamento e o papel da Igreja neste contexto, nós recebemos hoje aqui na Rede Imaculada o Bispo de Santa Cruz do Sul, no Rio Grande do Sul, Dom Itacir Bracciani, ele que é Bispo Referencial da Comissão Episcopal para Ação Sócio-Transformadora do Regional Sul 3 da Conferência Nacional dos Bispos do Brasil. Dom Itacir, é com grande alegria que nós recebemos o senhor aqui na Rede Imaculada, seja muito bem-vindo.
2: Muito obrigado, a satisfação é minha e eu agradeço por esta confiança e esse espaço de diálogo e reflexão que você nos oferece.
1: É muito importante, Dom Itacir, esta orientação que a Igreja nos dá. A gente sabe bem que a Igreja não toma partido, não indica candidato, mas ela está sempre orientando o seu povo a fazer escolhas que sejam boas para o bem comum. E eu pergunto, Dom Itacir, o que levou os bispos do Grupo Diálogo pelo Reino a publicar neste momento a carta Não Deixemos Cair a Profecia?
2: Então, o primeiro motivo foi manifestar o nosso apoio a alguns bispos, padres, religiosos e leigos que vêm sendo atacados por alguns setores da mídia católica, inclusive, né? Caluniados e atacados. Então, nós estávamos refletindo sobre isso há vários dias, já há vários meses, e aí resolvemos fazer essa manifestação, unindo também uma outra urgência, que são as eleições majoritárias no país para o executivo e o legislativo também. Então, são esses dois motivos: orientar os cristãos para a importância, a relevância deste momento político e também manifestar a solidariedade aos nossos irmãos bispos, leigos, religiosos e padres que estão numa situação, às vezes, bem incômoda.
1: Dom Itacir, até que ponto a Igreja pode e deve se posicionar diante de questões políticas sem assumir essa posição partidária?
2: Obviamente, a Igreja tem uma missão, qualquer igreja cristã tem uma missão prioritariamente de evangelização na linha da espiritualidade e da ação pastoral. Mas como nos diz, por exemplo, ultimamente, a própria, o sínodo dos bispos, no finalzinho do documento do sínodo diz assim: o empenho pela defesa da vida e dos direitos da pessoa, pelo justo ordenamento da sociedade, pela dignidade do trabalho, por uma economia justa e solidária e pela ecologia integral fazem parte da missão evangelizadora que a Igreja é chamada a assumir e viver na história. Isso está no número 151 do sínodo. E afora tantas outras manifestações, inclusive do Concílio Vaticano II, quando nos diz na Gaudete Spes número 11, que a nossa crença na vida eterna e a nossa espera dos novos céus e nova terra não devem afastar os cristãos da construção desta sociedade, deste mundo. Ao contrário, nos empenham com mais força, com mais vigor e com mais liberdade nessa tarefa. Então, esta é a base, digamos assim, teológica e doutrinal para esse empenho. Obviamente, a Igreja Católica, historicamente, nunca assumiu, só em situações muito extremas, assumiu uma indicação mais concreta de tendência política ou de partido. Né? A prática, infelizmente, em alguns outros setores, igrejas e irmãs, tem sido de pastores assumirem candidaturas e partidos específicos. inclusive assumindo candidaturas nessas partidas. A Igreja Católica não faz isso e ela enfatiza sobretudo a formação da consciência política e cristã dos leigos e leigas na sua responsabilidade pela construção de um mundo bem humano, mais justo e mais solidário.
1: Neste manifesto, Dom Itaci, ele fala em defesa da democracia. Quais são, então, na visão dos bispos, os principais riscos que a democracia brasileira enfrenta atualmente?
2: Olha, os riscos que o Brasil vem enfrentando no horizonte da democracia se expressaram ou tiveram uma expressão pública no 8 de janeiro, o famoso 8 de janeiro, na tentativa de suspensão do Estado Democrático de Direito. Lá foi a expressão mais popular, mais pública, mas como as investigações do Supremo Tribunal nos revelaram posteriormente, foi uma ameaça tramada pouco a pouco no período anterior, no final do governo anterior. Mas não só isso, né? Hoje, por exemplo, a questão da soberania nacional vem sendo relativizada de uma forma perigosa e criminosa por alguns agentes, não só agentes políticos, mas também agentes do mercado financeiro e do grande capital do Brasil, propugnando pela submissão do país a interesses estrangeiros, ou então até invocando a intervenção, seja militar, seja de forças estrangeiras do país. É claro que a soberania não é um valor absoluto, a reflexão social da Igreja deixa isso claro. Quando os direitos humanos e a sobrevivência de um povo está sob risco, a soberania nacional ela pode ser relativizada, mas não é o caso do Brasil. Então, nos parece importante alertar para isto, para a soberania e para a democracia, que com todas as suas falhas, diz a doutrina da Igreja, é o melhor sistema porque possibilita a participação direta ou indireta dos cidadãos nas diversas esferas.
1: E Dom Itaciro, o que caracteriza para os senhores bispos um conservadorismo autoritário?
2: Então, o conservadorismo autoritário é uma tendência cultural, uma tendência de pensamento que não se encontra só no Brasil, mas é transnacional e que significa a postulação e assunção de posturas autoritárias, policialescas, né? Seja pela imprensa, seja pelos órgãos de comunicação, seja pelos agentes religiosos, e que isso vem abraçada com uma tendência conservadora nos valores morais da vida familiar, e finalmente que substitui a pauta da cidadania e dos direitos sociais pela pauta dos valores e costumes morais, mas que se manifesta sobretudo numa relação agressiva com quem diverge do pensamento. Ou seja, no caso do cristianismo, toda manifestação pastoral ou reflexiva que se mostra progressista no sentido de uma sociedade mais participativa e inclusiva é taxada como retrógrada, é taxada como desviante e é agredida sem mais, né? Há uma máquina para moer reputações também dentro da Igreja, né? Não só fora da Igreja. E como eu disse, a nossa nota ela surge por causa de alguns colegas que fazem parte ou não do nosso grupo e que vêm sendo vítimas assim repetidas de agressão de alguns canais católicos não oficiais, evidentemente, principalmente nas redes sociais. Então, não é um chamamento ao diálogo e ao debate sobre tendências pastorais ou teológicas, não, é pura agressão sem qualquer direito de defesa ou de arguição da parte de quem é acusado.
1: E essas mensagens em canais que se dizem católicos, não é? Dissemina-se o ódio, então a gente...
2: Exatamente. toda a divergência é tratada como odiável, né? Como confronto, né? E o diálogo, que é uma prática fundamental na vida da igreja, na tradição da igreja. A igreja é católica por isso, porque se mantém num diálogo permanente com todas as suas forças. O diálogo é abandonado em vista de hoje, né? De likes e de monetização e de vantagens na comunicação, né?
1: É verdade, infelizmente, Dom Itaci. E como que eu, como eleitora, como que o eleitor católico pode identificar quando uma mensagem religiosa está sendo utilizada para favorecer determinado projeto político?
2: Então, normalmente ela vem associada a posições, no caso que nós estamos analisando, vem identificada com a pauta de alguns grupos políticos, né? Há algumas frases, força que se identificam. Inclusive, para não dizer que são apenas os outros, nós, os agentes de pastoral, padres e bispos mais progressistas, também frequentemente nos aproximamos e quase nos identificamos com algumas pautas dos movimentos sociais progressistas, né? Então, as causas, as bandeiras que a gente defende são semelhantes. Assim também dos grupos mais conservadores. Talvez o ponto de diferença e um critério de análise é se essa postura, ela é agressiva, ela é condenatória, ela atenta contra a dignidade de dos outros setores ou não, né? Mas no caso dos grupos do conservadorismo autoritário, se mostra, por exemplo, por uma ênfase absoluta na defesa da família no seu modelo tradicional, na defesa da vida, mas apenas na questão do aborto, não da vida das mulheres, por exemplo, que vêm sendo agredidas e que vêm sendo vítimas de feminicídio. Então, uma pauta muito seletiva, né, que evita tocar nas grandes questões estruturais e sociais do país.
1: Eu sou Angélica Lima e este é o Conexão CNBB. Você acompanha a nossa conversa com o bispo de Santa Cruz do Sul, no Rio Grande do Sul, Dom Itacir Bracciani, bispo referencial da Comissão Episcopal para a Ação Sócio-Transformadora do Regional Sul 3 da Conferência Nacional dos Bispos do Brasil. Nós estamos falando sobre fé, política e o compromisso cristão no exercício do voto. E a nossa conversa está tão boa que a gente continua amanhã. E eu espero você aqui neste mesmo horário. Um abraço e até amanhã.
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Muito obrigado pela sua audiência e companhia. Em mais uma madrugada bonita, abençoada, desejamos um dia maravilhoso. Nos preparando para mais um dia da Quaresma de São Miguel. Hoje, no Santo Rosário da Madrugada, 22º dia da Quaresma de São Miguel, hein? Dia 9 de setembro. Entregamos então a Deus as nossas vidas, nossas famílias, por você, milite colaborador desta obra de Nossa Senhora, pelos nossos estudantes, né, as crianças. Vamos rezar também pela união e santificação das famílias, por todos os milites colaboradores, pela paz mundial, pelo Papa Leão XIV, por toda a Igreja, pelos enfermos, rezemos pelos profissionais da saúde, pelos nossos irmãos que sofrem, pelos trabalhadores, pelos desempregados, pelos agonizantes desta hora e deste dia. Rezemos também pelos nossos irmãos em situação de rua, marginalizados, dependentes químicos, pela nossa conversão pessoal e a conversão de todos os pecadores, pelas vocações sacerdotais, religiosas e leigas, pelas almas do purgatório. Também agradecendo ao Senhor pelo dom da vida, pela nossa saúde e pelo nosso trabalho. Deus seja louvado por mais um dia de Quaresma de São Miguel. Queremos agradecer aqui a todos que estão conosco nesta hora, aqueles que estão compartilhando também, né? Sempre aí pelas redes sociais. A Jaqueline Eulálio de Campina Grande, Paraíba. Erenilda de Cruzeiro do Oeste, no Paraná. Pelo Ninou de Osasco, São Paulo. Perdeu a hora, mas estamos juntos aqui em oração. Ninou. A Julieta de São Paulo, obrigado. Maria Madalena de Fortaleza, Suzete Monte, Heraldo Ferreira de Manhuaçu, Flávio de Fortaleza, Maria José de Maceió, o Edinaldo de Belém, Ivanete Costa de Conselheiro Lafayette, pelo João César de Fartura, pela Lucidalva Monteiro em Belém, o Antônio Marcos em Pará de Minas, o Fernando Lacerda em Fortaleza, Pedro Chaves de Concórdia do Pará, Paulo César em Tabira, Júlia da Baixada Santista, São Paulo, Margarete de Teófilo Otoni, Minas Gerais, também pela Maria do Carmo de Curitiba, Eva Sueli de Pacaembu, o Márcio do Nascimento de Aquiraz, o Adelmes de Divinópolis, Maria Eliete de Guajará, Francinete de São Paulo, Zilda Souza de Fortaleza, pelo Vivinho de Jacaré dos Homens, pelo Anderson do Riacho Grande, também pela Neide de Mauá, São Paulo, Caroline Moraes de Belém do Pará, Nenê de Moita Bonita, Sergipe. Também rezamos pelas intenções de Sandra Valéria de Maceió, Jairo de Toledo, Paraná, Adolfo Moraes em Santos, Luísa Elvira de Campo Grande, Rio de Janeiro, Oscar Zenilda de Cafelândia, Paraná, pelo Delfim Gino de Maceió, pelo Diego de Pará de Minas, Rosemeire de Pará de Minas também, a Lúcia, também a Helena do Aeroporto Zumbi dos Palmares, pelo Anderson Lima de Guanambi, na Bahia, pela Deise Mafra de Jarinu, São Paulo, Quirino de Campo Grande, Mato Grosso do Sul, Viviane Maria de Aquiraz, Ceará, Cícero e Aparecida de Afogados da Engazeira, Pernambuco, pela Elza de Santo André, pela Augusta Neves de São Paulo, pela Everly Tayane de Maceió, pelo José Carlos de Petrolândia, Adriene de Santana do Ipanema, Marluza de São Paulo, Carmen de Atibaia, Yolanda da Silva de Maceió, José Antônio de Monteirópolis, Alagoas, pela Cida de São Caetano do Sul, São Paulo, pela Vânia Flórido de Atibaia, pelo Leonardo de Santana do Ipanema, pelo Paulo Duarte de Maceió, pela Maria de Santana do Ipanema, pela Jane também de Santana do Ipanema, Maria de Lourdes, Patrícia Fernandes em Campina Grande, Cícera Guimarães de Maceió, José Viana de Pará de Minas, Dina de Mauá, quantos ouvintes, né? A Cícera de Santana do Ipanema, pela Andréa Conceição de Barreiros, Pernambuco, pelo Manuel dos Anjos de Maceió, Maria José de Serrinha, Bahia, Andréa Conceição de Barreiros, também o Aurora Cardoso de São Bernardo, pelo João de Mirassol, pela Cleide Bosso de Arujá, São Paulo, também pela Joselene de Clevelândia, no Paraná,

pelo José Basílio de Santo André, pelo Alfério de Concórdia, pelo Jairo Silva de Maceió, Célia Queiroz de Quixadá, Ceará, Leninha de Maceió, o Daniel de Castro de Divinópolis, também pela Érica de São Paulo, pela Eva de Mauá, pela Eliane Lima de Conceição do Canindé, no Piauí. Muito obrigado a todos que se registraram suas intenções desde ontem, né? Muitas mensagens, muitas intenções. Agradecemos também as intenções do Simão de Minas Gerais, Edmar de Sarutaiá, São Paulo, José Vitor de Londrina, Lorena Pastore em Vacaria, Marlene Bento de Dois Riachos, Sérgio Garcia de Ponta Grossa, pela Carol de Ananindeua no Pará também, que Deus abençoe. Rezemos também pelos nossos irmãos e irmãs que estão fora do Brasil, a Andréia na Alemanha, o Hamilton Ramos de Pamplona, na Espanha. Que bom, obrigado pela participação de todos vocês. Agradecendo, né, a Deus por tudo que temos e somos, pelas intenções da nossa obra de evangelização, a Milícia da Imaculada. Vamos preparando o nosso coração, né, pedindo muito a proteção de Deus sobre cada um dos nossos lares. Que São Miguel Arcanjo, defendei-nos no combate em mais um dia. 22º dia da quaresma de São Miguel, as irmãs do Instituto Hesed recebendo convidado hoje, né? Sacerdote muito querido. Vamos rezar então com muita fé e confiança em mais um dia da quaresma de São Miguel, diretamente de Fortaleza, no Ceará, Instituto Hesed. Bom dia, paz e bem, e salve Maria Imaculada!

0: determinado momento, uma funcionária recebeu um presente. Ele mesmo na UTI. Quando ela abre a embalagem, eu vi o que estava dentro. Era uma imagem de São Miguel Arcanjo, naquela UTI, naquele hospital. Naquele instante, meus queridos, não consegui segurar as lágrimas. Comecei a chorar e depois de tudo o que tinha acontecido, ver São Miguel ali diante dos meus olhos foi muito forte. Eu senti no coração que não estava sozinha. E entendi aquilo como uma confirmação de que Deus havia cuidado de mim durante todo aquele momento. Que São Miguel estava ao meu lado, intercedendo. Eu poderia não estar aqui hoje, mas Deus permitiu que eu continuasse vivendo. E hoje, olhando para tudo o que aconteceu, tenho certeza que a minha vida foi preservada por um propósito. Estou vivendo a quaresma de São Miguel, buscando descobrir o que Deus quer de mim. Porque agora eu sei, eu vivi um milagre, eu sou um milagre. Aquela manhã saí de casa para fazer meu treino, rezando o Santo Rosário. Horas depois, minha vida estava por um fio. Mas Deus, São Miguel, batalharam comigo. E hoje estou aqui para glorificar a Deus e sei que eu ainda tenho uma missão nessa terra. Quero deixar uma mensagem para você que está fazendo esta quaresma. Nunca abandone a oração. Mesmo que você não veja nada acontecendo, continue. Mesmo que pareça apenas mais um dia comum, levante, continue rezando. Porque nós não sabemos do que Deus está nos livrando, nem de onde Ele está nos protegendo. Eu comecei aquele dia rezando o rosário, terminei recebendo a graça de continuar viva. São Miguel Arcanjo, defendei-nos no combate. A Fabiana diz: não abandone a oração. Mesmo que você não veja nada acontecendo, não abandone a oração. Você não faz ideia do que ou de quem Deus está te protegendo, do que ou de quem Deus está te livrando. Segurando o seu rosário nas mãos e confiando ao coração de Jesus, pelas mãos de Nossa Senhora, todas as suas intenções. Pedimos pela paz no mundo, em especial a nossa nação, Brasil, neste ano tão, um ano tão importante para nós, no âmbito civil, com repercussão em toda a nossa vida, o que está por vir. Nós pedimos pela igreja, Papa Leão, os nossos bispos, sacerdotes, diáconos, seminaristas. Pedimos pelos religiosos, consagrados, missionários, pelas famílias, pelos enfermos, em sufrágio das almas, o purgatório, pela conversão dos que não creem, pela conversão dos pecadores, pela efusão dos dons do Espírito Santo e pelo triunfo do Imaculado Coração de Maria. Entrego o grande festival de música que acontecerá neste final de semana, neste domingo, dia 13, o Summer Beats. Nós estaremos junto com vocês, momento de show, de pregação. Quero entregar o Júnior, todos aqueles que estão à frente desse grande momento de evangelização que acontece em Interlagos, São Paulo. Também a consagração da diocese de Ituiutaba, Minas Gerais, no próximo dia 19, ao glorioso São Miguel Arcanjo. Também a diocese de Osasco. Padre, coloque as intenções que estão no seu coração.
1: Tá, toda a nossa diocese de Osasco, o nosso bispo Dom João Bosco, todo o nosso presbitério, as nossas 90 paróquias, os nossos mais de 130 sacerdotes daquela diocese. Eu quero apresentar em especial a minha paróquia da cidade de Jandira, paróquia Nossa Senhora de Fátima. Que o seu Imaculado Coração triunfe na nossa diocese e em toda a nossa nação. Quero apresentar todas as nossas comunidades, toda a nossa missão. Quero apresentar as nossas pastorais, a pastoral onde você está, onde você serve, você que acompanha. Que o sangue de Jesus vos revista e vos revigore. Eu quero apresentar também os nossos acampamentos, uma ferramenta maravilhosa que tem proporcionado um grande avivamento em todo o país e fora dele. Apresento também os da nossa paróquia em Jandira, o Acamparáclito, e todos os nossos irmãos de todas as dioceses que têm feito os acampamentos para evangelização. Aleluia, Jesus.
0: Vamos então confiando tudo isso ao Senhor, iniciar esta poderosíssima oração do Santo Rosário. Entrego também nosso querido Dom Devaí, diretor espiritual da Grande Reconquista, também seu, tudo aquilo que está em seu coração, seu ministério, sua vida, sua missão. Você rezando também pelo bispo da sua diocese. Coloco também Dom Gregório Paixão, nosso arcebispo aqui na Arquidiocese de Fortaleza. Rezemos pela igreja. Pelo sinal da Santa Cruz, livrai-nos Deus, nosso Senhor, dos nossos inimigos, em nome do Pai, e do Filho e do Espírito Santo.
1: Amém.
0: Vinde, Espírito Santo, vinde por meio da poderosa intercessão do Imaculado Coração de Maria, vossa amadíssima esposa. Creio em Deus Pai Todo-Poderoso, Criador do céu e da terra, e em Jesus Cristo, seu único Filho, nosso Senhor, que foi concebido pelo poder do Espírito Santo, nasceu da Virgem Maria, padeceu sob Pôncio Pilatos, foi crucificado, morto e sepultado, desceu à mansão dos mortos, ressuscitou ao terceiro dia, subiu aos céus, está sentado à direita de Deus Pai Todo-Poderoso, donde há de vir a julgar os vivos e os mortos. Creio no Espírito Santo, na Santa Igreja Católica, na comunhão dos santos, na remissão dos pecados, na ressurreição da carne, na vida eterna.
1: Amém.
0: Pai nosso que estais nos céus, santificado seja o vosso nome. Venha a nós o vosso reino, seja feita a vossa vontade, assim na terra como no céu.
1: O pão nosso de cada dia nos dai hoje. Perdoai-nos as nossas ofensas, assim como nós perdoamos a quem nos tem ofendido. E não nos deixeis cair em tentação, mas livrai-nos do mal.
0: Deus o salve, Virgem, Filha de Deus Pai. Ave Maria, cheia de graça, o Senhor é convosco. Bendita sois vós entre as mulheres, bendito é o fruto do vosso ventre, Jesus.
1: Santa Maria, Mãe de Deus, rogai por nós, pecadores, agora e na hora de nossa morte. Amém.
0: Deus o salve, Virgem, Mãe de Deus, Filho. Ave Maria, cheia de graça, o Senhor é convosco. Bendita sois vós entre as mulheres, bendito é o fruto do vosso ventre, Jesus.
1: Santa Maria, Mãe de Deus, rogai por nós, pecadores, agora e na hora de nossa morte. Amém.
0: Deus o salve, Virgem, Esposa do Espírito Santo. Ave Maria, cheia de graça, o Senhor é convosco. Bendita sois vós entre as mulheres, bendito é o fruto do vosso ventre, Jesus.
1: Santa Maria, Mãe de Deus, rogai por nós, pecadores, agora e na hora de nossa morte.
0: Deus o salve, Virgem, templo e sacrário da Santíssima Trindade. Glória ao Pai, ao Filho e ao Espírito Santo.
2: Como era no princípio, agora e sempre, por todos os séculos dos séculos. Amém.
0: Ó Maria concebida sem pecado, rogai por nós que recorremos a vós. Ó Virgem dolorosíssima,
2: as vossas lágrimas
0: derrubar o império infernal. Esse primeiro mistério nós contemplamos o anúncio do anjo, o sim de Nossa Senhora, o verbo divino que se fez carne. Eu convido você a anunciar também, você que está acompanhando através das redes sociais do Instituto Hesed, através das TVs, através das rádios. Pegue este link que está aí agora, você que está na TV, rádio, conecta seu aparelho celular no canal do YouTube, no Instituto Hesed. Pega este link que está aí e evangeliza agora e anuncia. Enquanto você compartilha, nós rezamos com muita confiança. Pai nosso que estais nos céus, santificado seja o vosso nome. Venha a nós o vosso reino.
2: Seja feita a vossa vontade, assim na terra como no céu.
0: O pão nosso de cada dia nos dai hoje, perdoai-nos as nossas ofensas, assim como nós perdoamos a quem nos tem ofendido, e não nos deixeis cair em tentação, mas livrai-nos do mal. Amém.
2: Ave Maria, cheia de graça, o Senhor é convosco. Bendita sois vós entre as mulheres, bendito é o fruto do vosso ventre, Jesus.
0: Santa Maria, Mãe de Deus, rogai por nós, pecadores, agora e na hora de nossa morte. Amém.
2: Ave Maria, cheia de graça, o Senhor é convosco. Bendita sois vós entre as mulheres, bendito é o fruto do vosso ventre, Jesus.
0: Santa Maria, Mãe de Deus, rogai por nós, pecadores, agora e na hora de nossa morte. Amém.
2: Ave Maria, cheia de graça, o Senhor é convosco. convosco, bendita sois vós entre as mulheres, bendito é o fruto do vosso ventre, Jesus.
0: Santa Maria, Mãe de Deus, rogai por nós, pecadores, agora e na hora de nossa morte. Amém.
2: Ave Maria, cheia de graça, o Senhor é convosco, bendita sois vós entre as mulheres, bendito é o fruto do vosso ventre, Jesus.
0: Santa Maria, Mãe de Deus, rogai por nós, pecadores, agora e na hora de nossa morte. Amém.
2: Ave Maria, cheia de graça, o Senhor é convosco, bendita sois vós entre as mulheres, bendito é o fruto do vosso ventre, Jesus.
0: Santa Maria, Mãe de Deus, rogai por nós, pecadores, agora e na hora de nossa morte. Amém.
2: Ave Maria, cheia de graça, o Senhor é convosco, bendita sois vós entre as mulheres, bendito é o fruto do vosso ventre, Jesus.
0: Santa Maria, Mãe de Deus, rogai por nós, pecadores, agora e na hora de nossa morte. Amém.
2: Ave Maria, cheia de graça, o Senhor é convosco, bendita sois vós entre as mulheres, bendito é o fruto do vosso ventre, Jesus.
0: Santa Maria, Mãe de Deus, rogai por nós, pecadores, agora e na hora de nossa morte. Amém.
2: Ave Maria, cheia de graça, o Senhor é convosco, bendita sois vós entre as mulheres, bendito é o fruto do vosso ventre, Jesus.
0: Santa Maria, Mãe de Deus, rogai por nós, pecadores, agora e na hora de nossa morte. Amém.
2: Ave Maria, cheia de graça, o Senhor é convosco, bendita sois vós entre as mulheres, bendito é o fruto do vosso ventre, Jesus.
0: Santa Maria, Mãe de Deus, rogai por nós, pecadores, agora e na hora de nossa morte. Amém.
2: Ave Maria, cheia de graça, o Senhor é convosco, bendita sois vós entre as mulheres, bendito é o fruto do vosso ventre, Jesus.
0: Santa Maria, Mãe de Deus, rogai por nós, pecadores, agora e na hora de nossa morte. Amém.
2: Glória ao Pai, ao Filho e ao Espírito Santo,
0: como era no princípio, agora e sempre, por todos os séculos. Amém. Ó meu Jesus,
2: perdoai-nos e livrai-nos do fogo do inferno.
0: Levai as almas todas para o céu e socorrei principalmente as que mais precisarem da vossa misericórdia. Segundo o mistério, nós contemplamos a visita de Nossa Senhora, a sua prima Santa Isabel, a santificação de João Batista. Pai nosso que estais nos céus, santificado seja o vosso nome. Venha a nós o vosso reino, seja feita a vossa vontade, assim na terra como no céu.
2: O pão nosso de cada dia nos dai hoje, perdoai-nos as nossas ofensas, assim como nós perdoamos a quem nos tem ofendido. E não nos deixeis cair em tentação, mas livrai-nos do mal. Amém.
0: Ave Maria, cheia de graça, o Senhor é convosco. Bendita sois vós entre as mulheres. Bendito é o fruto do vosso ventre, Jesus.
2: Santa Maria, Mãe de Deus, rogai por nós, pecadores, agora e na hora de nossa morte. Amém.
0: Ave Maria, cheia de graça, o Senhor é convosco. Bendita sois vós entre as mulheres. Bendito é o fruto do vosso ventre, Jesus.
2: Santa Maria, Mãe de Deus, rogai por nós, pecadores, agora e na hora de nossa morte. Amém.
0: Ave Maria, cheia de graça, o Senhor é convosco, bendita sois vós entre as mulheres, bendito é o fruto do vosso ventre, Jesus.
2: Santa Maria, Mãe de Deus, rogai por nós, pecadores, agora e na hora de nossa morte. Amém.
0: Ave Maria, cheia de graça, o Senhor é convosco, bendita sois vós entre as mulheres, e bendito é o fruto do vosso ventre, Jesus.
2: Santa Maria, Mãe de Deus, rogai por nós, pecadores, agora e na hora de nossa morte. Amém.
0: Ave Maria, cheia de graça, o Senhor é convosco. Bendita sois vós entre as mulheres, e bendito é o fruto do vosso ventre, Jesus.
2: Santa Maria, Mãe de Deus, rogai por nós, pecadores, agora e na hora de nossa morte. Amém.
0: Ave Maria, cheia de graça, o Senhor é convosco. Bendita sois vós entre as mulheres, bendito é o fruto do vosso ventre, Jesus.
2: Santa Maria, Mãe de Deus, rogai por nós, pecadores, agora e na hora de nossa morte. Amém.
0: Ave Maria, cheia de graça, o Senhor é convosco. Bendita sois vós entre as mulheres, bendito é o fruto do vosso ventre, Jesus.
2: Santa Maria, Mãe de Deus, rogai por nós, pecadores, agora e na hora de nossa morte. Amém.
0: Ave Maria, cheia de graça, o Senhor é convosco. Bendita sois vós entre as mulheres, e bendito é o fruto do vosso ventre, Jesus.
2: Santa Maria, Mãe de Deus, rogai por nós, pecadores, agora e na hora de nossa morte. Amém.
0: Ave Maria, cheia de graça, o Senhor é convosco. Bendita sois vós entre as mulheres. Bendito é o fruto do vosso ventre, Jesus.
2: Santa Maria, Mãe de Deus, rogai por nós, pecadores, agora e na hora de nossa morte. Amém.
0: Ave Maria, cheia de graça, o Senhor é convosco. Bendita sois vós entre as mulheres, e bendito é o fruto do vosso ventre, Jesus.
2: Santa Maria, Mãe de Deus, rogai por nós, pecadores, agora e na hora de nossa morte. Amém.
0: Glória ao Pai, ao Filho e ao Espírito Santo,
2: como era no princípio, agora e sempre, por todos os séculos dos séculos. Amém.
0: Amém. Ó meu Jesus,
2: perdoai-nos,
0: livrai-nos do fogo do inferno, levai as almas todas para o céu e socorrei principalmente as que mais precisarem da vossa misericórdia.
2: Neste terceiro mistério, nós contemplamos com alegria o nascimento do menino Jesus naquela pobre gruta em Belém. Padre Douglas, primeiro conselho para a vida espiritual, para a vida de oração.
1: Uma pessoa que deseja ter uma vida interior, espiritual, ela deverá compreender antes de tudo que a oração é o alimento da alma espiritual, o alimento que se opõe às nossas concupiscências. Nosso Senhor diz aos discípulos no Getsêmani, antes de ser preso, que o espírito está sempre pronto, mas a carne é fraca. A carne é uma parte em nós que nunca se converte. É necessário sempre submetê-la. E por que eu digo isso? Porque para a vida de oração será necessário, antes de tudo, uma determinação firme em combater as distrações. Repare bem, você que acompanha o Rosário da Madrugada e quaisquer outros momentos de oração, quando você diz a si mesmo que vai rezar, é impressionante como coisas em você mesmo começam a te puxar para fora da oração, para longe da oração. Quando a gente se propõe à oração, começa então a vir um sono inexplicável, sequências de bocejos, pensamentos diversos, preocupações. Isso porque a carne quer estar sempre na presidência da nossa alma. Ela quer que a gente fique atrelado, distraído com as coisas do mundo, ainda que sejam coisas legítimas. Ela quer que você esteja o tempo todo preocupado com os afazeres, preocupado com a casa, preocupado com coisas do trabalho, às vezes preocupado com afazeres da igreja, do grupo, etc. É como Marta, que desejava servir a Jesus e aos apóstolos através da cozinha, preparando os víveres, os alimentos. Às vezes trata-se de uma coisa legítima, mas é necessário parar e escolher a melhor parte. Nós pedimos nesse mistério que o Senhor nos ajude e nos eduque a combater as distrações. O maligno sabe que essas distrações são recorrentes em nós e ele tenta constantemente insuflá-las, acrescentando tentações, acrescentando ataques, acrescentando sugestões. É necessário, portanto, resistir ao diabo. Daí a necessidade, inclusive, de se servir dos sacramentais, persignar-se com a água benta, ter o rosário nas mãos, um rosário abençoado por um sacerdote, a fim de que você possa resistir, combater as distrações e ingressar na vida interior. Pai nosso que estais nos céus, santificado seja o vosso nome, venha a nós o vosso reino, seja feita a vossa vontade assim na terra como no céu.
0: O pão nosso de cada dia nos dai hoje, perdoai-nos as nossas ofensas, assim como nós perdoamos a quem nos tem ofendido, e não nos deixeis cair em tentação, mas livrai-nos do mal. Amém.
1: Ave Maria, cheia de graça, o Senhor é convosco. Bendita sois vós entre as mulheres e bendito é o fruto do vosso ventre, Jesus.
0: Santa Maria, Mãe de Deus, rogai por nós, pecadores, agora e na hora de nossa morte. Amém.
1: Ave Maria, cheia de graça, o Senhor é convosco. Bendita sois vós entre as mulheres e bendito é o fruto do vosso ventre, Jesus.
0: Santa Maria, Mãe de Deus, rogai por nós, pecadores, agora e na hora
2: hora de nossa morte. Amém.
1: Ave Maria, cheia de graça, o Senhor é convosco. Bendita sois vós entre as mulheres e bendito é o fruto do vosso ventre, Jesus.
2: Santa Maria, Mãe de Deus, rogai por nós, pecadores, agora e na hora de nossa morte. Amém.
1: Ave Maria, cheia de graça, o Senhor é convosco. Bendita sois vós entre as mulheres e bendito é o fruto do vosso ventre, Jesus.
2: Santa Maria, Mãe de Deus, rogai por nós, pecadores, agora e na hora de nossa morte. Amém.
1: Ave Maria, cheia de graça, o Senhor é convosco. Bendita sois vós entre as mulheres e bendito é o fruto do vosso ventre, Jesus.
2: Santa Maria, Mãe de Deus, rogai por nós, pecadores, agora e na hora de nossa morte. Amém.
1: Ave Maria, cheia de graça, o Senhor é convosco. Bendita sois vós entre as mulheres e bendito é o fruto do vosso ventre, Jesus.
2: Santa Maria, Mãe de Deus, rogai por nós, pecadores, agora e na hora de nossa morte. Amém.
1: Ave Maria, cheia de graça, o Senhor é convosco. Bendita sois vós entre as mulheres e bendito é o fruto do vosso ventre, Jesus.
2: Santa Maria, Mãe de Deus, rogai por nós, pecadores, agora e na hora de nossa morte. Amém.
1: Ave Maria, cheia de graça, o Senhor é convosco. Bendita sois vós entre as mulheres e bendito é o fruto do vosso ventre, Jesus.
2: Santa Maria, Mãe de Deus, rogai por nós, pecadores, agora e na hora de nossa morte. Amém.
1: Ave Maria, cheia de graça, o Senhor é convosco. Bendita sois vós entre as mulheres e bendito é o fruto do vosso ventre, Jesus.
2: Santa Maria, Mãe de Deus, rogai por nós, pecadores, agora e na hora de nossa morte. Amém.
1: Ave Maria, cheia de graça, o Senhor é convosco. Bendita sois vós entre as mulheres e bendito é o fruto do vosso ventre, Jesus.
2: Santa Maria, Mãe de Deus, rogai por nós, pecadores, agora e na hora de nossa morte. Amém.
1: Glória ao Pai, ao Filho e ao Espírito Santo.
2: Como era no princípio, agora e sempre, e por todos os séculos, amém.
1: Ó Maria concebida sem pecado,
2: rogai por nós que recorremos a vós.
1: Ó meu Jesus,
2: perdoai-nos, livrai-nos do fogo do inferno, levai as almas todas para o céu e socorrei principalmente as que mais precisarem da vossa misericórdia.
0: Neste quarto mistério nós contemplamos a apresentação do menino Jesus no templo e o rito de purificação da Santíssima Virgem Maria. Rezemos.
2: Pai nosso que estais no céu, santificado seja o vosso nome. Venha a nós o vosso reino, seja feita a vossa vontade, assim na terra como no céu.
0: O pão nosso de cada dia nos dai hoje, perdoai-nos as nossas ofensas, assim como nós perdoamos a quem nos tem ofendido. E não nos deixeis cair em tentação, mas livrai-nos do mal. Amém.
2: Ave Maria, cheia de graça, o Senhor é convosco. Bendita sois vós entre as mulheres, bendito é o fruto do vosso ventre, Jesus.
0: Santa Maria, Mãe de Deus, rogai por nós, pecadores, agora e na hora de nossa morte. Amém.
2: Ave Maria, cheia de graça, o Senhor é convosco. Bendita sois vós entre as mulheres, bendito é o fruto do vosso ventre, Jesus.
0: Santa Maria, Mãe de Deus, rogai por nós, pecadores, agora e na hora de nossa morte. Amém.
2: Ave Maria, cheia de graça, o Senhor é convosco. Bendita sois vós entre as mulheres, bendito é o fruto do vosso ventre, Jesus.
0: Santa Maria, Mãe de Deus, rogai por nós, pecadores, agora e na hora de nossa morte. Amém.
2: Ave Maria, cheia de graça, o Senhor é convosco. Bendita sois vós entre as mulheres, bendito é o fruto do vosso ventre, Jesus.
0: Santa Maria, Mãe de Deus, rogai por nós, pecadores, agora e na hora de nossa morte. Amém.
2: Ave Maria, cheia de graça, o Senhor é convosco. Bendita sois vós entre as mulheres, bendito é o fruto do vosso ventre, Jesus.
0: Santa Maria, Mãe de Deus, rogai por nós, pecadores, agora e na hora de nossa morte. Amém.
2: Ave Maria, cheia de graça, o Senhor é convosco. Bendita sois vós entre as mulheres, bendito é o fruto do vosso ventre, Jesus.
0: Santa Maria, Mãe de Deus, rogai por nós, pecadores, agora e na hora de nossa morte. Amém.
2: Ave Maria, cheia de graça, o Senhor é convosco. Bendita sois vós entre as mulheres, bendito é o fruto do vosso ventre, Jesus.
0: Santa Maria, Mãe de Deus, rogai por nós, pecadores, agora e na hora de nossa morte. Amém.
2: Ave Maria, cheia de graça, o Senhor é convosco. Bendita sois vós entre as mulheres, bendito é o fruto do vosso ventre, Jesus.
0: Santa Maria, Mãe de Deus, rogai por nós, pecadores, agora e na hora de nossa morte. Amém.
2: Ave Maria, cheia de graça, o Senhor é convosco. Bendita sois vós entre as mulheres, bendito bendito é o fruto do vosso ventre, Jesus.
0: Santa Maria, Mãe de Deus, rogai por nós, pecadores, agora e na hora de nossa morte. Amém.
2: Ave Maria, cheia de graça, o Senhor é convosco. Bendita sois vós entre as mulheres, bendito é o fruto do vosso ventre, Jesus.
0: Santa Maria, Mãe de Deus, rogai por nós, pecadores, agora e na hora de nossa morte. Amém.
2: Glória ao Pai, ao Filho e ao Espírito Santo.
0: Como era no princípio, agora e sempre, por todos os séculos dos séculos. Amém. Ó meu Jesus,
2: perdoai-nos e
0: livrai-nos do fogo do inferno. Levai as almas todas para o céu e socorrei principalmente as que mais precisarem
2: da vossa misericórdia.
0: Neste quinto mistério, nós contemplamos a perda e o reencontro do menino Jesus no templo. Em meu aos doutores da lei, quero de joelhos ver meus filhos de pé.
2: Deus me sustenta e aumenta a minha fé.
0: Pai nosso que estais nos céus, santificado seja o vosso nome. Venha a nós o vosso reino, seja feita a vossa vontade, assim na terra como no céu.
2: O pão nosso de cada dia nos dai hoje, perdoai-nos as nossas ofensas, assim como nós perdoamos a quem nos tem ofendido. E não nos deixeis cair em tentação, mas livrai-nos do mal. Amém.
0: Ave Maria, cheia de graça, o Senhor é convosco. Bendita sois vós entre as mulheres, bendito é o fruto do vosso ventre, Jesus.
1: Santa Maria, Mãe de Deus, rogai por nós, pecadores, agora e na hora de nossa morte. Amém.
0: Ave Maria, cheia de graça, o Senhor é convosco. Bendita sois vós entre as mulheres, bendito é o fruto do vosso ventre, Jesus.
2: Santa Maria, Mãe de Deus, rogai por nós, pecadores, agora e na hora de nossa morte. Amém.
0: Ave Maria, cheia de graça, Senhor é convosco, bendita sois vós entre as mulheres, bendito é o fruto do vosso ventre, Jesus.
2: Santa Maria, Mãe de Deus, rogai por nós pecadores, agora e na hora de nossa morte. Amém.
0: Ave Maria, cheia de graça, o Senhor é convosco, bendita sois vós entre as mulheres, bendito é o fruto do vosso ventre, Jesus.
2: Santa Maria, Mãe de Deus, rogai por nós pecadores, agora e na hora de nossa morte. Amém.
0: Ave Maria, cheia de graça, o Senhor é convosco, bendita sois vós entre as mulheres, bendito é o fruto do vosso ventre, Jesus.
2: Santa Maria, Mãe de Deus, rogai por nós, pecadores, agora e na hora de nossa morte. Amém.
0: Ave Maria, cheia de graça, o Senhor é convosco. Bendita sois vós entre as mulheres, bendito é o fruto do vosso ventre, Jesus.
2: Santa Maria, Mãe de Deus, rogai por nós, pecadores, agora e na hora de nossa morte. Amém.
0: Ave Maria, cheia de graça, o Senhor é convosco. Bendita sois vós entre as mulheres, bendito é o fruto do vosso ventre, Jesus.
2: Santa Maria, Mãe de Deus, rogai por nós, pecadores, agora e na hora de nossa morte. Amém.
0: Ave Maria, cheia de graça, o Senhor é convosco. Bendita sois vós entre as mulheres. Bendito é o fruto do vosso ventre, Jesus.
1: Santa Maria, Mãe de Deus, rogai por nós, pecadores, agora e na hora de nossa morte. Amém.
0: Ave Maria, cheia de graça, o Senhor é convosco. Bendita sois vós entre as mulheres. Bendito é o fruto do vosso ventre, Jesus.
2: Santa Maria, Mãe de Deus, rogai por nós, pecadores, agora e na hora de nossa morte. Amém.
0: Ave Maria, cheia de graça, o Senhor é convosco. Bendita sois vós entre as mulheres, e bendito é o fruto do vosso ventre, Jesus.
2: Santa Maria, Mãe de Deus, rogai por nós, pecadores, agora e na hora de nossa morte. Amém.
0: Glória ao Pai, ao Filho e ao Espírito Santo,
2: como era no princípio, agora e sempre, por todos os séculos dos séculos. Amém.
0: Ó meu Jesus, perdoai-nos, livrai-nos do fogo do inferno. Levai as almas todas para o céu e socorrei principalmente as que mais precisarem da vossa misericórdia. Ó Maria concebida sem pecado,
2: rogai por nós que recorremos a vós.
0: Ó Virgem dolorosíssima, as vossas lágrimas derrubaram o império infernal. Meus queridos, vamos iniciar os mistérios da luz. E é interessante, não é? Aquele visitador apostólico que vai para investigar o Padre Pio. E já tendo investigado minuciosamente as chagas, agora ele vai indagar o Padre Pio sobre a sua vida de oração, sobre a sua vida espiritual, a sua vida interior. O padre, o Monsenhor Rafaelo, diferente do perfil dos outros que vieram antes para investigar, não era um médico. Por formação, ele era um religioso carmelita. Então ele quer saber se aos fenômenos extraordinários corresponde uma vida de intimidade com Deus. Ele vai perguntar ao Padre Pio: quanto tempo no dia ele dedica à oração? E o Padre Pio responde:
2: em torno de 2 horas por dia. Começo antes de sair da cela, logo ao despertar, ali eu já faço a minha primeira oração. Esse oferecer, e aqui tem várias coisas interessantes para nós. Primeiro, esse primeiro movimento do dia, dirigir-se ao Senhor. Seja por 2 horas ou ainda que por 2 minutos, mas o primeiro movimento do coração ser essa recordação, ser esse movimento, esse dirigir-se a Deus. Obrigada, meu Senhor, por este dia que desponta. Permanece comigo. E essa oração, que é a maneira com, pela qual nós entramos em relacionamento, nós nos relacionamos com Deus, não é? Através da oração, a oração sincera. Eu quero louvar a Deus porque quantas pessoas, você que está aí, que antes dizia, eu não rezava nem um terço, e hoje, para rezar o rosário, eu fico 2 horas aqui adorando o Senhor no silêncio da minha casa, com a minha Bíblia, fazendo a minha léxio. Quantas pessoas que, através dessas muitas madrugadas, estão sendo introduzidas numa vida de busca, de encontro, de oração. E no horário de fato privilegiado, porque o próprio Jesus no Evangelho vai quantas vezes ali despertar na madrugada para estar a sós com o Senhor. Esse primeiro mistério, contemplando o batismo de Jesus, nos recordamos deste Pai. Somos filhos de Deus no Filho Jesus. Reza com confiança. Depois o Padre Douglas vai tocar mais lá na frente sobre o progresso, né, nessa vida de oração, os graus na vida de oração. Mas seja em que etapa você está agora, seja qual for, o importante é que eu tenho certeza que os que estão aqui já iniciaram esse movimento. E bendito seja Deus. Pai nosso que estais nos céus, santificado seja o vosso nome, venha a nós o vosso reino, seja feita a vossa vontade, assim na terra como no céu.
3: O pão nosso de cada dia nos dai hoje, perdoai-nos as nossas ofensas, assim como nós perdoamos a quem nos tem ofendido. E não nos deixeis cair em tentação, mas livrai-nos do mal. Amém.
2: Ave Maria, cheia de graça, o Senhor é convosco. Bendita sois vós entre as mulheres, bendito é o fruto do vosso ventre, Jesus.
3: Santa Maria, Mãe de Deus, rogai por nós, pecadores, agora e na hora de nossa morte. Amém.
2: Ave Maria, cheia de graça, o Senhor é convosco. Bendita sois vós entre as mulheres, bendito é o fruto do vosso ventre, Jesus.
3: Santa Maria, Mãe de Deus, rogai por nós, pecadores, agora e na hora de nossa morte. Amém.
2: Ave Maria, cheia de graça, o Senhor é convosco. Bendita sois vós entre as mulheres. Bendito é o fruto do vosso ventre, Jesus.
1: Santa Maria, Mãe de Deus, rogai por nós, pecadores, agora e na hora de nossa morte. Amém.
2: Ave Maria, cheia de graça, o Senhor é convosco. Bendita sois vós entre as mulheres. Bendito é o fruto do vosso ventre, Jesus.
3: Santa Maria, Mãe de Deus, rogai por nós, pecadores, agora e na hora de nossa morte. Amém.
2: Ave Maria, cheia de graça, o Senhor é convosco. Bendita sois vós entre as mulheres, bendito é o fruto do vosso ventre, Jesus.
3: Santa Maria, Mãe de Deus, rogai por nós, pecadores, agora e na hora de nossa morte. Amém.
2: Ave Maria, cheia de graça, o Senhor é convosco. Bendita sois vós entre as mulheres, e bendito é o fruto do vosso ventre, Jesus.
3: Santa Maria, Mãe de Deus, rogai por nós, pecadores, agora e na hora de nossa morte. Amém.
2: Ave Maria, cheia de graça, o Senhor é convosco. Bendita sois vós entre as mulheres, bendito é o fruto do vosso ventre, Jesus.
3: Santa Maria, Mãe de Deus, rogai por nós, pecadores, agora e na hora de nossa morte. Amém.
2: Ave Maria, cheia de graça, o Senhor é convosco. Bendita sois vós entre as mulheres. Bendito é o fruto do vosso ventre, Jesus.
3: Santa Maria, Mãe de Deus, rogai por nós, pecadores, agora e na hora de nossa morte. Amém.
2: Ave Maria, cheia de graça, o Senhor é convosco. Bendita sois vós entre as mulheres. Bendito é o fruto do vosso ventre, Jesus.
3: Santa Maria, Mãe de Deus, rogai por nós, pecadores, agora e na hora de nossa morte. Amém.
2: Ave Maria, cheia de graça, o Senhor é convosco. Bendita sois vós entre as mulheres, e bendito é o fruto do vosso ventre, Jesus.
3: Santa Maria, Mãe de Deus, rogai por nós, pecadores, agora e na hora de nossa morte. Amém.
2: Glória ao Pai, ao Filho e ao Espírito Santo,
3: como era no princípio, agora e sempre, por todos os séculos dos séculos. Amém.
2: Ó meu Jesus, perdoai-nos, livrai-nos do fogo do inferno, levai as almas todas para o céu
3: e socorrei principalmente as que mais precisarem da vossa misericórdia.
0: Segundo o mistério, nós contemplamos o milagre acontecido nas bodas em Caná, por intercessão da Virgem Maria. Padre Douglas.
1: Uma segunda finalidade da vida interior é a de educar a nossa imaginação. Como a oração é um conjunto de empenhos, de esforços interiores, nós teremos de colocar a nossa mente para se dedicar na direção do Senhor. O problema é que os pensamentos, eles são, vamos dizer assim, uma fronteira entre a carne e o espírito. Quando nós começamos a rezar, nós começamos a imaginar. Mas a tendência é imaginar a oração funcionando, a oração gerando seus efeitos. Até aí isso é muito bom. Mas o problema é começar a imaginar a oração fazendo efeitos, realizando aquilo que são as minhas expectativas, os meus anseios, as minhas vontades. Isso lá na frente, irmãos, pode ser confundido com fé e esperança, e não necessariamente. Veja, por exemplo, uma pessoa que reze diariamente pela conversão de alguém, provavelmente é o caso de alguém que agora nos assiste. E você vai imaginando, oração após oração, que enquanto reza, alguma coisa está já agora mudando positivamente naquela pessoa. Parece ser uma imaginação inofensiva. O problema é que se no próximo encontro com a pessoa por quem você reza, você encontra nela atitudes que não correspondem ao que você imaginou, você começa então a achar que a oração não teve efeito. Porque a imaginação, ela cria expectativas. E infelizmente, expectativa, toda expectativa é a mãe de todas as frustrações. Expectativas são anseios que eu crio e deposito em Deus e nas pessoas. A oração, ela não pode depender de expectativas. A oração precisa contar com a esperança. E a diferença é que se na expectativa eu crio uma imaginação a respeito da realidade, na esperança é Deus quem promete o que fará. E porque é Deus quem promete, certamente eu não vou me decepcionar. É o que diz Romanos capítulo 5, versículo 5. A esperança nunca decepciona. Na oração é necessário não crer que toda imaginação, toda imagem que vem, é propriamente uma revelação ou uma inspiração. São os anseios da minha mente. Elas podem acontecer, mas eu não devo tomá-las como imagem do próprio Deus. São a imagem do meu querer, mas não necessariamente a do querer de Deus. A oração precisa aprender a confiar no senhorio de Cristo, no governo de Cristo, e todas as imagens mentais irem sendo entregues e depostas aos pés dele. Pai nosso que estais no céu, santificado seja o vosso nome, venha a nós o vosso reino, seja feita a vossa vontade assim na terra como no céu.
3: O pão nosso de cada dia nos dai hoje, perdoai-nos as nossas ofensas, assim como nós perdoamos a quem nos tem ofendido. E não nos deixeis cair em tentação, mas livrai-nos do mal. Amém.
1: Ave Maria, cheia de graça, o Senhor é convosco. Bendita sois vós entre as mulheres e bendito é o fruto do vosso ventre, Jesus.
3: Santa Maria, Mãe de Deus, rogai por nós, pecadores, agora e na hora de nossa morte. Amém.
1: Ave Maria, cheia de graça, o Senhor é convosco. Bendita sois vós entre as mulheres e bendito é o fruto do vosso ventre, Jesus.
3: Santa Maria, Mãe de Deus, rogai por nós, pecadores, agora e na hora de nossa morte.
2: convosco. Amém.
1: Ave Maria, cheia de graça, o Senhor é convosco. Bendita sois vós entre as mulheres e bendito é o fruto do vosso ventre, Jesus.
3: Santa Maria, Mãe de Deus, rogai por nós, pecadores, agora e na hora de nossa morte. Amém.
1: Ave Maria, cheia de graça, o Senhor é convosco. Bendita sois vós entre as mulheres e bendito é o fruto do vosso ventre, Jesus.
3: Santa Maria, Mãe de Deus, rogai por nós, pecadores, agora e na hora de nossa morte. Amém.
1: Ave Maria, cheia de graça, o Senhor é convosco. Bendita sois vós entre as mulheres e bendito é o fruto do vosso ventre, Jesus.
3: Santa Maria, Mãe de Deus, rogai por nós, pecadores, agora e na hora de nossa morte. Amém.
1: Ave Maria, cheia de graça, o Senhor é convosco. Bendita sois vós entre as mulheres e bendito é o fruto do vosso ventre, Jesus.
3: Santa Maria, Mãe de Deus, rogai por nós, pecadores, agora e na hora de nossa morte. Amém.
1: Ave Maria, cheia de graça, o Senhor é convosco. Bendita sois vós entre as mulheres e bendito é o fruto do vosso ventre, Jesus.
3: Santa Maria, Mãe de Deus, rogai por nós, pecadores, agora e na hora de nossa morte. Amém.
1: Ave Maria, cheia de graça, o Senhor é convosco. Bendita sois vós entre as mulheres e bendito é o fruto do vosso ventre, Jesus.
3: Santa Maria, Mãe de Deus, rogai por nós, pecadores, agora e na hora de nossa morte. Amém.
1: Ave Maria, cheia de graça, o Senhor é convosco. Bendita sois vós entre as mulheres e bendito é o fruto do vosso ventre, Jesus.
3: Santa Maria, Mãe de Deus, rogai por nós, pecadores, agora e na hora de nossa morte. Amém.
1: Ave Maria, cheia de graça, o Senhor é convosco. Bendita sois vós entre as mulheres e bendito é o fruto do vosso ventre, Jesus.
3: Santa Maria, Mãe de Deus, rogai por nós, pecadores, agora e na hora de nossa morte. Amém.
1: Glória ao Pai, ao Filho e ao Espírito Santo.
3: Como era no princípio, agora e sempre, e por todos os séculos dos séculos. Amém.
1: Ó Maria concebida sem pecado,
3: rogai por nós que recorremos a vós.
1: Ó meu Jesus,
3: perdoai-nos e livrai-nos do fogo do inferno. Levai as almas todas para o céu e socorrei principalmente as que mais precisarem da vossa misericórdia.
4: Terceiro mistério, nós contemplamos o anúncio do reino dos céus, o convite, o chamado à conversão. Esse ensinamento que o padre Douglas nos trouxe, meus queridos, é ouro em pó, né? Que conselho, que direção espiritual precisa que você está recebendo? Esse abismo que existe entre expectativa criada e esperança no Senhor. Eu me recordo, padre, dentre milhares de testemunhos, de uma senhora cujo papai estava na UTI. E aquela jovem filha, aquela senhora, rezou muito pela conversão daquele pai. E naquela UTI, a situação se agravando, e foi naquela experiência dolorosa, já à beira da morte, que aquele pai tomou o terço nas mãos e disse, e ela perguntou ao pai: pai, se a gente conseguir sair daqui, o senhor promete que vai voltar a ir à missa? Há muitos anos ele não ia, e ele, com a cabeça já sem conseguir falar, mas disse que sim, que voltaria à missa. E ela foi perguntando: o senhor vai se confessar? E ele foi dizendo: vou me confessar. E naquela noite ele fez a sua Páscoa. Ele faleceu. E ela testemunhava que a paz que envolveu diante daquela decisão do pai dele. Ele não conseguiu confessar-se, ele não conseguiu, mas havia ali a intenção. E ela dizia: talvez Deus tenha se aproveitado daquele momento em que, à beira da morte, ele teve um relâmpago daquele temor de Deus e o desejo de mudar de vida. Não sabemos ao certo se ele mudaria, mas a intenção de mudar foi real. E é bonito que ela termina o testemunho no velório do pai, mas dizendo: a minha vitória chegou. Não do jeito que eu esperava, não do que a expectativa que eu criei, irmã Maria Raquel. Esperava ir com meu pai à missa, esperava estar com ele na caminhada, mas do jeito que Deus prometeu, a esperança no Senhor. Meu pai não foi curado para a terra, mas foi curado para o céu. E é mais ou menos isso que a gente está falando aqui, não é, padre? A diferença entre a expectativa e esta promessa. Pode ir.
1: A matéria foi gerada pela circunstância. Talvez a expectativa justamente é essa criação mental. vai ser assim, eu creio que vai ser assim. E porque essa expectativa mental é criada enquanto se reza, a pessoa pode confundir isso com efeito da oração. E não é efeito, é uma projeção minha na oração, mas eu não posso determinar que Deus realize o que eu gerei na oração. A oração é uma abertura para receber de Deus e não para impor e colocar dentro dele.
4: Talvez sem o mínimo de maturidade ela teria o quê? Se decepcionado. Exato. Se frustrado. Mas Deus prometeu e meu pai morreu, eu rezei tanto. Exato. Eu me sacrifiquei, não é? Então leva isso para a sua vida. Que lição, né? Que lição, escreve no seu diário e reza com confiança esse mistério, dizendo: Pai nosso que estais nos céus, santificado seja o vosso nome, venha a nós o vosso reino, seja feita a vossa vontade, assim na terra como no céu.
3: O pão nosso de cada dia nos dai hoje, perdoai-nos as nossas ofensas, assim como nós perdoamos a quem nos tem ofendido. E não nos deixeis cair em tentação, mas livrai-nos do mal. Amém.
4: Ave Maria, cheia de graça, o Senhor é convosco. Bendita sois vós entre as mulheres. Bendito é o fruto do vosso ventre, Jesus.
3: Santa Maria, Mãe de Deus, rogai por nós, pecadores, agora e na hora de nossa morte. Amém.
4: Ave Maria, cheia de graça, o Senhor é convosco. Bendita sois vós entre as mulheres. Bendito é o fruto do vosso ventre, Jesus.
3: Santa Maria, Mãe de Deus, rogai por nós, pecadores, agora e na hora de nossa morte. Amém.
4: Ave Maria, cheia de graça, o Senhor é convosco. Bendita sois vós entre as mulheres. E bendito é o fruto do vosso ventre, Jesus.
3: Santa Maria, Mãe de Deus, rogai por nós, pecadores, agora e na hora de nossa morte. Amém.
4: Ave Maria, cheia de graça, o Senhor é convosco. Bendita sois vós entre as mulheres. E bendito é o fruto do vosso ventre, Jesus.
3: Santa Maria, Mãe de Deus, rogai por nós, pecadores, agora e na hora de nossa morte. Amém.
4: Ave Maria, cheia de graça, o Senhor é convosco. Bendita sois vós entre as mulheres. E bendito é o fruto do vosso ventre, Jesus.
3: Santa Maria, Mãe de Deus, rogai por nós, pecadores, agora e na hora de nossa morte. Amém.
4: Ave Maria, cheia de graça, o Senhor é convosco. Bendita sois vós entre as mulheres. E bendito é o fruto do vosso ventre, Jesus.
3: Santa Maria, Mãe de Deus, rogai por nós, pecadores, agora e na hora de nossa morte. Amém.
4: Ave Maria, cheia de graça, o Senhor é convosco. Bendita sois vós entre as mulheres. E bendito é o fruto do vosso ventre, Jesus.
3: Santa Maria, Mãe de Deus, rogai por nós, pecadores, agora e na hora de nossa morte. Amém.
4: Ave Maria, cheia de graça, o Senhor é convosco. Bendita sois vós entre as mulheres. E bendito é o fruto do vosso ventre, Jesus.
3: Santa Maria, Mãe de Deus, rogai por nós, pecadores, agora e na hora de nossa morte. Amém.
4: Ave Maria, cheia de graça, o Senhor é convosco. Bendita sois vós entre as mulheres. E bendito é o fruto do vosso ventre, Jesus.
3: Santa Maria, Mãe de Deus, rogai por nós, pecadores, agora e na hora de nossa morte. Amém.
4: Ave Maria, cheia de graça, o Senhor é convosco. Bendita sois vós entre as mulheres. E bendito é o fruto do vosso ventre, Jesus.
3: Santa Maria, Mãe de Deus, rogai por nós, pecadores, agora e na hora de nossa morte. Amém.
4: Glória ao Pai, ao Filho e ao Espírito Santo,
3: como era no princípio, agora e sempre, por todos os séculos dos séculos. Amém.
4: Ó meu Jesus,
3: perdoai-nos e livrai-nos do fogo do inferno. Levai as almas todas para o céu e socorrei principalmente as que mais precisarem da vossa misericórdia.
4: Neste quarto mistério, nós contemplamos a transfiguração de nosso Senhor Jesus Cristo no Monte Tabor. Padre,
1: é providencial esse mistério porque demonstra mais um conselho que é necessário buscar viver na vida interior. Nosso Senhor subiu ao monte para orar. Alguém poderia ler a escritura e pensar: o Senhor não poderia orar ali mesmo onde estava? Poderia ir ao sopé da montanha, atrás de uma árvore? Não, ele subiu a montanha. Mudar de contexto, mudar de ambiente. Nós somos seres humanos, o Senhor nos criou seres sensíveis. Nós somos muito ligados àquilo que os olhos veem, àquilo que as mãos tocam. Nossos sentidos, eles têm necessidades próprias. E para conseguir voltar-se para dentro, é necessário, digamos assim, blindar os sentidos. Faz parte da vida de oração a criação de um ambiente. Por isso é importantíssimo que você, quando quiser ter oração frutuosa, prepare um ambiente para isso. Com certeza muitos já fazem isso, por exemplo, durante o rosário da madrugada. Acender uma vela, colocar uma imagem. A posição corporal é fundamental. No rosário da madrugada, se você permanece ali deitado, na mesma posição de repouso, não há de chegar na terceira Ave Maria. A postura física, o de estar ereto, sem muito excesso de conforto, porque assim a carne vai entender que ainda é tempo de repousar. É preciso dizer para ela: não, é tempo de orar. Assim é para a oração, assim é para os estudos, tudo que tem a ver com vida interior, vida dentro de nós. O uso dos sacramentais, como eu mencionei há pouco, o rosário, a imagem, o ícone, a vela, o incenso abençoado, criar um ambiente a fim de que a minha mente compreenda: não é tempo de pensar em nada e em ninguém mais. Não é hora de fixar os olhos em nada e em nada mais, a não ser no meu Senhor. Pai nosso que estás no céu, santificado seja o vosso nome, venha a nós o vosso reino, seja feita a vossa vontade, assim na terra como no céu.
0: O pão nosso de cada dia nos dai hoje, perdoai-nos as nossas ofensas, assim como nós perdoamos a quem nos tem ofendido. E não nos deixeis cair em tentação, mas livrai-nos do mal. Amém.
1: Ave Maria, cheia de graça, o Senhor é convosco. Bendita sois vós entre as mulheres e bendito é o fruto do vosso ventre, Jesus.
0: Santa Maria, Mãe de Deus, rogai por nós, pecadores, agora e na hora de nossa morte. Amém.
1: Ave Maria, cheia de graça, o Senhor é convosco. Bendita sois vós entre as mulheres e bendito é o fruto do vosso ventre, Jesus.
0: Santa Maria, Mãe de Deus, rogai por nós pecadores, agora e na hora de nossa morte. Amém.
1: Ave Maria, cheia de graça, o Senhor é convosco, bendita sois vós entre as mulheres e bendito é o fruto do vosso ventre, Jesus.
0: Santa Maria, Mãe de Deus, rogai por nós pecadores, agora e na hora de nossa morte. Amém.
1: Ave Maria, cheia de graça, o Senhor é convosco, bendita sois vós entre as mulheres e bendito é o fruto do vosso ventre, Jesus.
0: Santa Maria, Mãe de Deus, rogai por nós pecadores, agora e na hora de nossa morte. Amém.
1: Ave Maria, cheia de graça, o Senhor é convosco, bendita sois vós entre as mulheres e bendito é o fruto do vosso ventre, Jesus.
0: Santa Maria, Mãe de Deus, rogai por nós pecadores, agora e na hora de nossa morte. Amém.
1: Ave Maria, cheia de graça, o Senhor é convosco, bendita sois vós entre as mulheres e bendito é o fruto do vosso ventre, Jesus.
0: Santa Maria, Mãe de Deus, rogai por nós pecadores, agora e na hora de nossa morte. Amém.
1: Ave Maria, cheia de graça, o Senhor é convosco, bendita sois vós entre as mulheres e bendito é o fruto do vosso ventre, Jesus.
0: Santa Maria, Mãe de Deus, rogai por nós pecadores, agora e na hora de nossa morte. Amém.
1: Ave Maria, cheia de graça,

0: Concebida sem pecado,
1: rogai por nós que recorremos a vós.
0: Ó meu Jesus,
1: perdoai-nos e livrai-nos do fogo do inferno, levai as almas todas para o céu e socorrei principalmente as que mais precisarem da vossa misericórdia. Neste quinto mistério nós contemplamos a instituição, o Santíssimo Sacramento da Eucaristia. Meu Deus, eu creio, adoro, espero e amo-vos. Peço-vos perdão para os que não creem, não adoram, não esperam e não vos amam. E por vezes somos tentados a dizer, me falta tempo, né? Eu me lembro, se eu não me engano, é a Beata Alexandrina. Vou me certificar, mas que vai dizer... o tempo que eu gastei, que eu passei, que eu investi diante do sacrário, ou seja, em oração, foi sempre o tempo mais bem empregado da minha vida, foi sempre o tempo mais bem empregado do meu dia. Aquele momento, ainda que seja breve, como o momento que você vive aqui, e quando é autêntico esse encontro com o Senhor, faz com que você se debruce então sobre todas as responsabilidades do seu dia. Todos os seus deveres de Estado, cuidar da casa, da família, no trabalho, a responsabilidade. O encontro com Deus, a oração, o relacionamento com Deus, traz frutos muito concretos em todas as áreas da sua vida. Por isso que os santos vão dizer, o tempo investido na oração foi sempre o tempo mais bem empregado da minha vida. Estar na presença de Deus e permanecer sempre nesta presença. No meio de tantos afazeres ao longo do dia, reza com confiança esse mistério. E por vezes, quando não lhe é dado ir até um sacrário, faz um exercício espiritual. Você pode enviar o seu anjo. Quantas vezes ouvimos no corre-corre de uma cidade grande as badaladas de um sino, por entre os barulhos de tantos carros.
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1: Hora certa, capital.
2: Regional capital brasileira do vestuário, 5:01, horário de Brasília.
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2: Oi, bom dia, Cianorte, bom dia, região. 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
2: A partir de agora tem música, alegria, informação, tem a sua participação. 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

0: 5:06. Bom dia.
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0: E bora lá começar mais um dia de trabalho. Colocar a nossa vida, os nossos planos e projetos nas mãos daquele que nos criou e nos amou e nos deu como herança a vida eterna. Mas é preciso reconquistá-la para que nós possamos viver dias positivos nessa terra. É preciso estarmos sempre atentos ao manual da vida. E eu convido você a meditar junto comigo hoje. Em 2 Coríntios, no capítulo 5 e no versículo 17. Portanto, se alguém está em Cristo, é uma nova criação. As coisas antigas já passaram, eis que se fazem nova todas as coisas. Não é uma reforma, não é uma versão melhorada da vida antiga, com alguns ajustes de comportamento. Quando alguém está em Cristo, Paulo usa uma palavra forte: nova criação. Algo que não existia antes passa a existir. O antigo não é remendado e é deixado para trás para dar lugar a novas coisas. Em Romanos, no capítulo 6, no versículo 4, nos afirma: fomos sepultados com ele na morte por meio do batismo, a fim de que, com Cristo, foi ressuscitado dentre os mortos para a glória do Pai, assim também vivamos uma vida nova. Essa nova criação não acontece por acaso, ela tem uma base concreta. A morte é a ressurreição de Cristo. Quem está unido a ele morreu para a vida antiga e ressuscitou para uma vida nova, sustentada pelo mesmo poder que tirou Jesus do túmulo. Não é a força de vontade, é a participação real na vitória em Cristo Jesus. Gálatas, no capítulo 2, no versículo 20, nos afirma: estou crucificado em Cristo, assim como não sou eu quem vive, mas é Cristo que vive em mim. A vida que agora vivo, no corpo vivo, vivo-a pela fé no Filho de Deus que me amou e se entregou por mim. Essa nova vida não fica só na teoria. Paulo a descreve como uma experiência diária. Cristo vivendo dentro dele, sustentado pelo dia, pela fé. A nova vida não é um evento único no passado, é uma realidade que continua dia após dia, movida pelo amor de quem se entregou por cada um de nós. A vida nova não é só uma promessa distante, nem conquista futura. Ela é já, ela é realidade para quem está em Cristo, hoje, agora e neste exato momento, que vive essa nova realidade de ser uma nova criatura. Que Deus possa te abençoar nesse dia e te dar uma vitória em Cristo Jesus. 5:10, excelente manhã para você. Bom dia, meu amigo. Bom dia, minha amiga. Bora juntos, vamos até às 8 da manhã. Anderson Freire.

0: mais um dia. Excelente quarta-feira para você. Estamos vivendo o dia 9 de setembro de 2026. É quarta-feira, gente. Nem começou a semana, já estamos na metade da semana. Um bom dia muito especial para você. Começamos bem demais o nosso programa de hoje. Anderson Freire, Raridade, teve também Cheiro da Terra, Cowboy Rodeio. Abraço carinhoso para todos vocês ligados, sintonizados, conectados com a nossa capital. A partir de agora, até as 8 horas da manhã, acorda-se, anote, Claudemir Daniel está chegando e junto nós iremos passar bons e fortes momentos através da 91.9. Que você possa ter um dia maravilhoso, que você possa ter um dia excelente. E se você hoje, neste dia 9 de setembro, nesta quarta-feira, você está aniversariando, parabéns, muitas felicidades. Hoje é o dia que Deus escolheu para te colocar no mundo, hein? Que privilégio, rapaz, que privilégio, minha amiga. Abraço para você, celebre, vive, contemple esse dia, é o melhor dia da sua vida. E olha, apesar dos pesares, com todos os problemas, seja feliz, não importa. Entre, Deus te deu a opção, né? Entre viver e morrer, então vamos viver. Ele te deu essa opção. Entre ser triste e ser feliz, bora ser feliz, gente. Bora de alegria, bora lá de emoção. Isso é bom demais da conta. Excelente manhã pra você. Olha, se você estiver trabalhando, um bom trabalho. Se você estiver aí ainda na cama, bora levantar porque tá na hora. Agora, se você está tomando aquele cafezão gostoso, bom apetite pra você. Bora lá ser feliz todo mundo. Manda pra cá seu áudio, manda pra cá sua mensagem, interaja junto comigo. Vamos conversar, vamos dar risada. Bora ser feliz. E olha, a sua participação vale prêmios. Tem a feirinha da capital que pode parar na sua casa. E aí, tá a fim de levar pra casa a feirinha da capital? Então manda pra cá. 998557007, a sua inteira disposição. Você vai gravar o seu áudio, vai mandar a sua mensagem de texto e, é claro, vai fazer a festa acontecer. Bom dia pra você que está pelas rodovias da nossa cidade, pela nossa região, pelas ruas da nossa cidade também. Aquele abraço carinhoso. Excelente quarta-feira pra você. 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
0: O Tribunal Regional Eleitoral do Paraná promoveu alterações nos locais de votação das sessões eleitorais em Xanote e também de Anápolis para as eleições de 2026. As mudanças fizeram parte dos reajustes logísticos promovidos pela Justiça Eleitoral em 105 municípios paranaenses em razão de obras e reformas e adequações das acessibilidades. Em Xanote, pertencente à 88ª Zona Eleitoral, os eleitores das sessões 1, 3, 4 e 83, que anteriormente votavam no Centro Social Urbano Lima, passarão a votar no Colégio Estadual Itacilina Bittencourt, situado na rua Campinas 231, aqui em Xanote. Em Indianópolis, vinculada à 149ª Zona Eleitoral, os eleitores das sessões 62, 63, 64, 66, 68 e 71 deixam a Escola Estadual Felisberto Nunes Gonçalves e as sessões foram transferidas para o Colégio Municipal Isolda Risotto Luiti, localizada na rua José Contador 221, no Jardim Moradias Pioneiras. A Justiça Eleitoral orienta os eleitores a verificarem seus locais de votação antes do pleito por meio do portal do Tribunal Superior Eleitoral, acessando a aba Onde Votar. Na área das consultas do automaticamente do atendimento ao eleitor. Ao chegarem também para pode ser realizado pelo e-título disponível para os iOS e Android na aba Onde Votar, que indica a sessão e zona eleitoral e a rota de acesso no local. Atendimentos e esclarecimentos de dúvidas são prestados pelo Disque Eleitor do TRE via ligação gratuita pelo telefone 0800 640 8400 ou ainda pelo WhatsApp 41 3330 8500.
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0: 5:26.

0: Coração Sertanejo, Chitãozinho e Chororó, Daniel, você ouviu aí, Avenida Boiadeira, com a participação especial aí do Rick Renner. Música maravilhosa, boa demais da conta, e a gente vai seguindo por essa manhã. Ô, meu amigo, bom dia. Já acordou, meu amigo? Tá cochilando aí ainda? Que isso? Bora acordar. Tá cochilando, não? Sem cochilo. Sem cochilo, porque a vida não permite erro. A vida, dizem que é um teatro, que ela não permite erros, né? Você tem que fazer a peça certa. Não tem ensaio e você tem que fazer tudo. Ah, vou ensaiar pra fazer melhor amanhã, não. Essa peça de teatro chamada vida não permite ensaio. Então, bora lá trabalhar, bora lá fazer acontecer. 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Bora mandar alô pra esse povo. Bom dia pra você, meu amigo, pra você, minha amiga, sintonizada conosco. Quem é que vai mandar bem no programa? Diz aí, bom dia.
1: Bom dia, Claudemir, tudo bem? Deus abençoe a nossa quarta-feira, seja um dia abençoado. Toca a música Menino Veneno do Zezé e Luciano.
0: Deixa comigo, daqui a pouquinho.
1: Pra todo mundo aqui do restaurante do Português, tá todo mundo já trabalhando.
0: É coisa boa, hein?
1: Deus abençoe você e sua família.
0: Valeu. Ô Fran, abração muito especial pra você, minha amiga. Que Deus ilumine sempre a sua vida. E a Fran já mandou aqui, ó, aquele cafezão, aquele pastel do capricho, hein, Fran? Ô, coisa boa. Rapaz, lá no restaurante do Português, lá é bom demais da conta, né? Lá vale a pena você almoçar. Ah, meu amigo, tá dirigindo aí, né? Tá cansaço, bateu. batendo aquele soninho, o dia vem chegando, faz o seguinte, dá um stopzinho ali, você que está usando a PR-082 no sentido de São Tomé até Indianópolis ou de Indianópolis até São Tomé, dá um stopzinho ali no restaurante lanchonete do português, lá é bom demais da conta. 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Ô, Fran, abraço pra você. E olha, isso eu garanto, vai lá no restaurante português, tá bom, meu amigo? A Fran tá lá com uma equipe maravilhosa lá pra atender o Elton. Abraço pra vocês, gente. Obrigado pelo carinho. Quem mais tá sintonizado? Meu amigo ali na Estrada Mirindiba, ali no bairro Três Venda. Tá lá o Celso Gambim ouvindo o nosso programa. Obrigado pela sua participação. É muito bom acordar ouvir essas músicas, Claudemir. Abraço pra você. Obrigado pelo carinho. Um dia abençoado. Tânia, como é que você tá, Tânia? Lá na Avenida Francisco Jorge Nacles 140. Abraço, tá no sorteio, Fran. Obrigado pelo carinho. Ah, minha amiga, Tânia Ferreira. Tânia, obrigado pela sintonia. Maria Danila Barbosa tá sintonizada, Ana Lúcia também. Meu amigo Ironides manda um recado. Bom dia, Ironides.
2: Bom dia, Claudemir, Daniel.
0: Eu bom dia.
2: Pra dizer que eu tô ligado, tô aqui na vila. Ô, Claudemir.
0: Oi.
2: Fico muito pra você. Manda pra nós aí que Teixeirinha, Coração de Luto.
0: E eu vou ver se eu tenho ela.
2: Se estiver ouvindo, se eu gostar da música, pro Tico, da Aviação Cianorte, pro Gilberto, pro Tião, que da Vila 7, pro Luiz Grampola, pro nosso amigo Ailton, né? E meus companheiros de trabalho. Que Deus abençoe essa quarta-feira santa, abençoada e maravilhosa, sua, da sua família.
0: Obrigado, meu amigo Ironides.
2: Também. Deus esteja sempre conosco do nosso lado. Já obrigado, meu rei. Fica com Deus. Deus proteja. Vai, Santos.
0: Rapaz, Santos tá bom, hein? Tá fazendo umas contratações aí muito doidas, né? Rapaz, que é isso? É umas contratações de peso aí. Tomara que dê certo, né, Ironides? Bom dia pra você. 5:41.
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5: Confira agora como ficam o tempo e a temperatura aqui na capital.
0: O escoamento de noroeste volta a atuar, transferindo o calor e a umidade em direção ao sul do Brasil desde a madrugada desta quarta-feira. A chuva deverá se espalhar por todas as regiões do Paraná, com a possibilidade de tempestades isoladas, especialmente a partir da tarde, entre as regiões noroeste, oeste e sudoeste. O risco é maior para a ocorrência dessas situações isoladas de fortes tempestades. No amanhecer, as temperaturas mínimas devem ocorrer entre o centro-sul, sudeste e os Campos Gerais. Aqui na capital brasileira do vestuário, neste momento, 17 graus. A sensação térmica é de 18 graus. Os ventos atingem rajadas de até 10 quilômetros horários. A máxima prevista para hoje é de 27, a mínima é de 16 graus. A umidade relativa do ar está entre 67% e 97% e tem aí uma precipitação acumulada para hoje de 4,1 milímetros de chuva com 98% de probabilidade. O sol vai nascer às 6:36 e se põe às 18:23.
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0: abraço para todos vocês, a lanchonete restaurante do português Zezé de Camargo e Luciano, aqui na nossa 91. Para você, minha amiga, para você, minha amiga, que está aí ouvindo o nosso programa, obrigado imensamente pelo carinho, obrigado pela sua sintonia, obrigado imensamente por vocês fazerem a parte aí do nosso programa. Obrigado por vocês que estão aí sempre ouvindo o nosso programa. Deus abençoe sempre a vida de todos vocês, gente. Muita paz, muita alegria e muito amor no coração de cada um de vocês.
1: Segura a mão.

0: pra você, Hit, menina. A Hit não, né? José Zé de Camargo e Luciano, pra minha amiga Fran, tá ouvindo o nosso programa lá no restaurante português e toda aquela galera maravilhosa. Bom dia, dona Fátima, obrigado pelo carinho. Meu amigo Ronides também sintonizado conosco. 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Eduardo Almeida está sintonizado conosco, bom dia para você, Eduardo, abraço, obrigado pelo carinho lá de São Jorge do Ivaí, que está participando conosco, é o meu amigo Gaúcho. Gaúcho, abraço para você. Mercedes, bom dia, Mercedes.
1: Daniel, meu nome é Mercedes Alves Pereira, Cristina da capital. Então vamos dizer de Camargo e Luciano, capital 91, impossível parar de ouvir, uma quarta-feira abençoada, mais um dia de trabalho.
0: Bora lá, já ouviu aí o Zezé de Camargo e Luciano, né, minha amiga Mercedes? 5h56.
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1: Vem a nossa Música Mensagem da Hora. Cida lá de Floresta está sintonizada conosco. Nilda de Cruzeiro do Oeste, abraço para vocês. Agora no oferecimento de barbante, se anote, tem a nossa oração da manhã. 6:02, bom dia, Padre Reginaldo.
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0: 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Bom dia, povo de Deus, família amada. Que prazer cantar essa música Romaria, Paz e Luz. Lembrando quarta-feira, Nossa Senhora. De tantos títulos, de tantos nomes, vamos juntos pedir, suplicar, clamar, Nossa Senhora, rogai por nós. Nossa Senhora, Mãe de Deus, intercedei por nós, onde quer que você esteja. Rezemos em nome do Pai, do Filho e do Espírito Santo. Amém. Senhor Jesus, foram Tuas as palavras: eu sou a luz do mundo. Quem me segue não andará nas trevas, mas terá a luz da vida. Senhor, eu creio e professo que, de fato, és a única luz que não tem fim. E é por isso, Senhor, que peço: iluminai a nossa pátria nessa semana da pátria, da cidadania, dos bons cristãos. Iluminai os governantes para que possam exercer o poder no serviço do bem comum. Iluminai, Senhor, todas as situações de conflito nas cidades e no campo. Que a nossa pátria possa valorizar a todos, dando dignidade, o pão de cada dia, saúde, educação. Senhor, Senhor Jesus, luz do mundo, eu também peço e suplico: ilumina minha existência. No início desta manhã, por intercessão de Nossa Senhora da Luz, afasta o que obscurece o horizonte da minha vida. Afasta o que me impede de ver este dia que começa com esperança. Dissipa, Senhor, a névoa da incredulidade. Dissipa, Senhor, a escuridão da mentira. Dissipa as trevas do pecado. Faz, Senhor, que a luz da fé, da Eucaristia, da Palavra de Deus neste mês seja a verdade para a nossa vida. Não permita, Senhor, que os ventos do mundo, as atrações, as turbulências, as tempestades possam diminuir e até apagar a luz, a Tua luz, que brilha dentro de cada ser humano. Que a Tua luz permaneça em mim no dia de hoje, mas que a Tua luz, Jesus, brilhe em toda essa pátria amada, cujo primeiro nome foi Terra de Santa Cruz. Ofereça esse Pai Nosso para o bem do nosso Brasil e para alguém em particular. Pai nosso que estais no céu, santificado seja o vosso nome. Venha a nós o vosso reino, seja feita a vossa vontade, assim na terra como no céu. O pão nosso de cada dia nos dai hoje. Perdoai-nos as nossas ofensas, assim como nós perdoamos a quem nos tem ofendido. E não nos deixeis cair em tentação, mas livrai-nos do mal. Amém. Nossa Senhora da Luz, rogai por nós. Um bom dia a todos.
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0: Uma manhã maravilhosa pra você de quarta-feira, Padre Ezequiel. Você ouviu aí, Dá-me Teus Olhos, participação especial de Nicole Santos, e tivemos também aí a nossa oração da manhã com o nosso querido Padre Reginaldo Manzotti. E vamos seguindo com o nosso programa, vamos seguindo com alegria. Bom dia, meu amigo. Bom dia pra você, minha amiga. Bora acordar, gente. Todo mundo se mexendo. É um novo dia que chega quarta-feira, metade da semana já, né? Uma metade que já perdeu um pedaço, né? Porque na segunda-feira foi feriado. E aí você acaba ficando meio que desnorteado. E tem que correr atrás, então, do prejuízo, tá bom? Correr atrás do prejuízo, não. Correr atrás do tempo perdido, né? Porque na segunda-feira ficou aquele monte de coisa pra trás pra fazer. E agora tem que acelerar o passo. Portanto, bora lá levantar, gente. Bora lá se mexer. 6:12 já. 6:12. Abraço pra você. 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JV Máquinas e Compressores, aqui em Cianorte, sempre ao lado do homem do campo. 6:15.
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0: Hora certa, capital, 6:18.
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0: manhã gostosa de quarta-feira. Bom dia pra você. É alegria do amanhecer. Bom dia, meu amigo. Bom dia, minha amiga. Bora lá, todo mundo se mexendo. Rony Mota e a participação especial de João Paulo. Você ouviu aí? Couro de Boi, obrigado pelo carinho, gente. Obrigado pela sua sintonia. Bora junto, segue a alegria do amanhecer. 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Ô, Verônica, a minha amiga, a Lu Ana também tá lá ouvindo o nosso programa. A Carol. Carol, que Deus abençoe a sua vida, muita paz, muita saúde, Carol. 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E vamos seguindo com o nosso programa. 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
0: Valeu, Fernando, abraço para você, obrigado pela sua participação aqui no nosso programa. Valeu, Fernando, obrigado pelo carinho. Meu amigo Luiz Biasuto, como é que você tá, meu amigo?
2: Diz bom aí. Dia, Claudemir.
0: Grande Luiz, eu tô ótimo, Luiz.
2: Claudemir, se tiver tempo ainda, toca Prato do Dia.
0: Eu acho que dá tempo.
2: Oferece
0: ainda.
2: Por João Miranda.
0: Grande João Miranda.
2: Tá dormindo, né? Porque tá de férias, vai acordar cedo mesmo.
0: Ah, mas vamos derrubar ele da cama, então?
2: É boa. Oferece pro João Miranda essa música aí. Obrigado.
0: Ô, João Miranda, você toma jeito, rapaz. Bora acordar, fazer companhia pra nós. Ô, João Miranda, levanta mais cedo pra ficar mais tempo parado, rapaz. Bora acordar, João. Você não vai ficar dormindo, não. Eu não vou deixar você dormir, não, João. De jeito nenhum. Você é um camarada bacana demais na conta, rapaz. Ô, bênção do pai. Abraço, João Miranda. Obrigado pelo carinho. Quem mais está sintonizado? Alô, bom dia.
3: Bom dia, bom dia, bom dia. Um grande abraço a todos os ouvintes. Um abraço especial aí pro nosso amigo Molina.
0: Grande Molina. Ô, Molina, bom dia.
3: Tá lá no preparamento de embutido, linguiça. Logo cedo fazendo linguiça já. Aê, Molina, um grande,
0: grande Molina. O Molina, rapaz, tem umas histórias, rapaz. Eu vou te contar uma coisa, é muito engraçada. Ele viveu lá na roça também, que nem eu. Tempo de criança lá na roça, né? Abraço, Molina. Gilberto, bom dia.
4: Ô, Claudemir, bom dia.
0: Bom dia, meu amigo.
4: Uma quarta-feira pra você aí, com muita saúde, paz, amor, alegria. Aqui é o Gilberto Grassetti. Toca pra mim aí, Astro Rei. Feliz pro meu amigo Edipo, meu amigo Chicão. Oi, Renildes. Pra todo o pessoal aqui da Vila Sete, pra quem gostar da música aí, pra vocês da rádio aí. E lá pro pessoal da Companhia Melhoramento, pro pessoal do segundo turno.
0: Valeu, abraço pra vocês.
4: Do terceiro turno. E pra todos que gostar da música aí, para ficar bem, ficando-se também rádio, capital.
0: Valeu.
4: Tchau, obrigado.
0: Abraço pra vocês. Obrigado pelo carinho, obrigado pela sua sintonia. Silmara tá sintonizado. Ô, Claudemir, tô ligadinho aqui no meu trabalho, na clínica CEMIP, aqui na Avenida São Paulo. Abraço pra vocês da CEMIP. Rodrigo, como é que você tá, meu
5: bom
0: amigo?
5: Bom dia, Claudemir, Daniel. Toca pra nós a música do Rick Renner, Sonhando, Capitão Impossível.
0: Parar. Essa é boa.
5: Vai participar do sorteio dessa feirinha aí, Rodrigo Camargo.
0: Tá no sorteio, ó, o meu amigo Rodrigo tá lá trabalhando, escutei o barulho da máquina. Abraço, Rodrigo. 6:30.
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0: O Paraná recebe alerta sobre onda de tempos fortes e tempestades de chuva volumosas e ventos de até 70 quilômetros horários. O Paraná deve registrar uma onda de tempestades e chuvas volumosas e ventos fortes a partir de hoje, quarta-feira, segundo o Climatempo. A empresa de meteorologia afirma que o acumulado no período volumoso podem superar os 300 milímetros de precipitação acumulada em alguns pontos. O Instituto Nacional de Meteorologia já chegou a emitir um alerta de temporais para esta quarta-feira, de acordo com o Climatempo. Ao longo do dia, os ventos podem chegar a velocidade de até 70 quilômetros horários em praticamente todo o estado. O Climatempo afirma ainda que o afastamento gradual do sistema de alta pressão e as temperaturas sobem durante a tarde, principalmente no norte, noroeste e oeste do estado. A maior parte do estado segue com o tempo seco, mas o oeste, as áreas próximas podem aí registrar instabilidade bastante isoladas entre o fim da tarde e começo da noite, associado à atuação de uma área de baixa pressão no interior e o continente do Cavado com médios níveis na atmosfera.
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12: Hora certa, capital. 6

0: preguei. João Carreiro e Pardinho, aqui na nossa Capital 91. Você ouviu aí o Prato do Dia, para todo aquele pessoal bacana lá da cidade de Rondão, sempre acompanhando o nosso programa. Ô, Luiz Biasotto, deixa eu falar para você. Olha quem chegou por aqui, rapaz. Dá uma olhada quem chegou por aqui. Nós achamos que ele tava dormindo.
1: Tamo na escuta, tamo só observando. Benção do
0: pai. Ei, João Miranda, eu pensei que ia derrubar o João Miranda da cama, rapaz. Não teve jeito, não. Abraço pra você, João Miranda. Obrigado pelo carinho, obrigado pela sua participação. Ana Maria Pelizer, lá da cidade de Maurialva. Ô, Ana Maria, bom dia pra você, minha amiga. Que o seu dia seja abençoado, cheio de muita paz. Ludinha, como é que
2: bom
0: você tá?
2: Bom dia, Claudemir Daniel.
0: Bom dia.
2: Agradecer o seu programa pra todo o pessoal do Redigal, meus primos, minha tia, toda a minha família.
0: Valeu, abraço pra você.
2: E acorda o Circo, Claudemir.
0: Mas é agora mesmo, é agora. Cício! Ô, Cício! Bora levantar, rapaz! O galo já tá até... tá vencendo o horário do galo já. Ele tá indo já pro terreiro Cisca. Aí você tá aí dormindo ainda. Que é isso? Ô, minha amiga Hilda Favoreto, bom dia.
3: Bom dia, Claudemir Daniel.
0: Como é que você tá, menina?
3: Toca pra nós aí. Zezé de Camargo, Luciano, meu país. Manda pra todos os amigos ligadinhos.
0: Essa é boa.
3: Capital. Tá bom? Meu esposo Osmar, um abraço. Deus abençoe nossa quarta-feira, na graça de Deus.
0: Amém, e assim seja. Ligadinho. Obrigado, Hilda. Dê um abraço aí no Osmar, esposo da minha amiga Hilda Favoreto, Osmar Favoreto. Molina, você tá bem, meu amigo? Bom dia.
4: Bom dia, bom dia. Rádio Capital, é o Molina.
0: Grande Molina.
4: Abraço pro meu amigo Jefferson da padaria.
0: Grande Jefferson.
4: Esse menino tem futuro.
0: Rapaz, essas horas o pãozinho
4: hoje,
0: quentinho vai bem, hein?
4: Tá bom pra esquentar o corpo, bater feijão no cambal.
0: Que isso, rapaz, você tá doido.
4: É bom ou não?
0: Não, até que bater feijão no cambal, duro é arrancar feijão, rapaz do céu. Aquilo não é de Deus, não. Aquilo dá uma dor, do jeito que eu tô hoje, acima do peso, naquela época pesava 50 quilos, rapaz, eu parecia um cabo de vassoura. Deus me livre. Você não sabia como é que era o homem, Deus me livre. Era magro demais da conta. Eu era tão magro, que chegava a ser feio exageradamente. E aí hoje aí você acaba o tempo passando, né? Você acaba adquirindo uns quilos. Arranca feijão. Hoje eu não aguento varar uma rua de café, já era. As costas já travam. Luiz, bom dia.
5: Bom dia, Academir. Bom dia, ouvintes. Graças a Deus, o dia de pé, né? Amanhecendo esse dia lindo que Deus preparou para nós, né?
0: Amém.
5: Tá de pé, já tá bom.
0: Tá ótimo.
5: Bom, meu amigo, gostaria de ouvir aí a música dia de formatura. Feliz pra Grampola, Grampolinha, os nossos amigos aí, todos que curtem aí. É, falando todo mundo não dá, né, cara? Meio afastado um pouco.
0: Eu tô percebendo, viu, Luiz?
5: Correndo pra lá, correndo pra cá. Meu, ontem cheguei em casa, era meio tarde. Graças a Deus. Mas tudo deu bem.
0: Amém, assim aí, seja.
5: É perigoso, hein? Muita atenção.
0: Tem que cuidar. Tem que cuidar. Esse asfalto, essas estradas é perigosa.
5: Pra ficar bem, sintonize você também.
0: Abraço pra vocês.
5: Nossa Senhora das Graças, hein?
0: Ah, viva Nossa Senhora das Graças. O Luiz Biasotto falou aqui pra mim, o João Miranda, que você só acordou com a buzinada, senão você tava dormindo ainda, viu, o João Miranda? Silei Bonifácio, abraço pra você. A Vanildi tá sintonizado. A Márcia, o meu amigo Pato, tá sintonizado conosco. Michele Soares, bom dia pra vocês, gente. Obrigado pelo carinho. 6h44.
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0: Olha aqui na capital brasileira do vestuário, neste momento 17 graus, sensação térmica de 18, ventos atingem rajadas de até 13 quilômetros horários, máxima prevista para hoje é de 26 e a mínima de 17. A umidade relativa do ar está entre 70% e 96% e tem uma precipitação, deu uma diminuidinha, estava com 4 milímetros, agora já caiu para 3,3 milímetros de chuva para hoje, com 86% de probabilidade. O sol nasce às 6h36 e se põe às 18h23.
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15: Hora certa, capital.
16: 6h49.
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16: Christian Ralph, alô povo de Cianorte, povo de toda a nossa região, bom dia Ivatuba, alô doutor Camargo, pessoal de Jussara, alô

0: Para você ligando aqui na nossa 91, Christian Ralph, Alquimia, e vamos seguindo com o nosso programa. Tatiane está ouvindo o nosso programa. Tainara de Souza também sintonizada. Marinês, obrigado pelo carinho. Ludinha, Pato, também a Suelen. Sirlei Bonifácio, um abraço para vocês, gente. Obrigado pelo carinho. Seu Antônio está ouvindo o nosso programa lá na Rua Gavião, número 200. 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Abraço pro senhor, então vai lá pessoalmente lá na Rua Gavião, número 200. Abraço pra você, gente, obrigado. Ô, seu Antônio, que Deus abençoe. Ângela Ortega também está sintonizada com a nossa programação ali na Avenida Paraíba, 1226. Abraço carinhoso pra vocês, viu, Ângela? Que Deus abençoe sempre a sua vida, muita paz, muita luz, alegria no seu dia. Marco Saque, bom dia pra você, meu irmão. Obrigado pela sua participação. Aldete Marques também sintonizada conosco. 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
2: 6:59.
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2: 7 horas pontualmente.
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7: Hora certa, capital.
8: 7:30. 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
29: E vamos seguindo com o nosso programa no oferecimento de Levanta Mil, de Barbante Cianorte, JV Máquinas e Compressores, RS tem de tudo, Darcy Turismo Religioso e produtos Leduan. Até às 8 horas tem pra você o melhor da música, tem alegria, tem a sua participação. Tá valendo pra você a feirinha da capital. Manda pra cá seu áudio, manda pra cá sua mensagem. Eliana Diniz, abraço pra você, tá ouvindo o nosso programa, obrigado pelo carinho. A Diniz Januário também sintonizada. Ana Paula, bom dia, Ana Paula, obrigado pelo carinho, também sintonizado lá no Jardim Belo Horizonte. A minha amiga Olímpia, bom dia pra você, Olímpia, obrigado pela sua participação aqui na nossa 91. Dilma Aparecida tá coladinha aqui na capital, que Deus abençoe. Suzy, bom dia pra você, tá no sorteio, Suzy, obrigado pela participação. Cleiton e Camargo, ninguém vai te amar tanto assim. Bom dia!

0: Camargo, presença marcante aqui da nossa 91. Você ouviu aí, ninguém vai te amar tanto assim. E vamos seguindo com o nosso programa, vamos seguindo com alegria. 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
0: Confira, 7h41.
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15: Hora certa, capital.
0: 7h41.

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Abraço para você, gente. 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Agora tem para você trio Parada Dura.

0: Andadura Astro Rio, essa música é maravilhosa, né? Ela fala de um sol que nos aquece todos os dias e de um presente que Deus nos dá todo dia sem cobrar nada de cada um de nós. Abraço carinhoso para todos vocês. Vera, bom dia para você, Vera. Meu amigo Valdeci tá sintonizado, bom dia.
1: Bom dia, meu grande amigo Claudemir Daniel.
0: Bom você dia. Tá bom, rapaz? Tudo rapaz ótimo, rock, graças é a Deus.
1: Mandar a música da programação para todos os seus ouvintes aí.
0: Valeu, meu amigo.
1: Marcos, Paulo Eduardo. E capital é top demais, só.
0: Aí eu dou valor. Abraço para você. Obrigado pelo seu carinho. Obrigado pela sua sintonia. Dilma Aparecida também sintonizado conosco. Quem mais? Helena, a Márcia. Abraço muito especial para Joyce Fernandes lá da Roupa Nova Confecção. Gente, a Roupa Nova tá em peso lá participando conosco. Isso é bom demais da conta. Que bom, né? Ajuda muito aí o celular, que todo mundo vá ouvindo, vá acompanhando o nosso programa. Por falar em celular, né? Eu acho que todo mundo já viu isso aí, todo mundo já viu. Como que tá tendo postagem de fotos antigas, né? O pessoal voltando aí aos anos 80, aquela necessidade de conversar. Como é bom. E olha, se, eu imagino, eu acredito que se nós, se é hoje essa... essa juventude, essa moçada que nem viveram nos anos 80, estão tentando voltar lá, é porque tem algo de bom. Algo de maravilhoso está acontecendo aí, algo espetacular está acontecendo, porque se todos estão querendo voltar a esse tempo, viver aquela nostalgia, pessoas que não viveram aquela realidade, mas que de uma forma ou de outra estão querendo voltar para aquele tempo. E ninguém gosta daquilo que foi ruim, ninguém gosta daquilo que não foi bom para a nossa vida. E se estão querendo voltar, porque tem algo de bacana que nós vivemos lá. Eu vivi nos anos 80, minha adolescência, e como foi bom. Tempo bom, tempo maravilhoso. E de repente, como num passe de mágica, você entra nas redes sociais, aí o que tem de foto postando, de vídeo, voltando lá para os anos 80. Será que Deus não está querendo falar alguma coisa com a gente, não? E usando as redes sociais, e o ser humano, ele está precisando mais deixar essa telinha de lado, né? Ele está precisando mais ter esse contato físico, olhar no olho do outro e dizer como é bom ter um dedo de prosa, como diriam os antigos, como é bom viver esse momento, né? Deus é maravilhoso, gente, Deus é fantástico. É só prestar atenção aí nas redes sociais e a gente começar a ligar uma coisa na outra. Dá a impressão de que Deus está querendo falar alguma coisa com a gente. Porque jovens que não viveram nos anos 80 estão postando, eu já vi muitas postagens de gente jovem aí, lá nos anos 80, das roupas coloridas, daquele cabelão, aonde ia pra locadora locar as fitas de vídeo, aonde a gente ia pro bailinho de garagem, onde a gente curtia as músicas de vinil. Ei, rapaz, tempo bom demais da conta. Como é bom, como foi maravilhoso ter vivido esse tempo. José dos Santos e Wilson tá sintonizado conosco, obrigado pelo carinho. Daniel e Vitor Clay, eu adoro amar você. 7h51, excelente dia para você. Uma quarta-feira maravilhosa, bom dia.

0: Hoje Adoro Amar Você, música gostosa de Daniel e Vitor Clay. 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Mercado Frutinorte, volta com a gente amanhã, a partir das 7h40, aqui na nossa 91. E para todos que participaram, agora tem sorteio. Vamos ver quem é que vai levar prêmios pra casa. Você que participou desde as 5 da manhã até agora, com certeza entra no sorteio também, tá bom? Não é só pra quem tá participando agora, não. 10 das 5 da manhã. Final do telefone 2237. 2237. Luciana Freitas. Luciana vai receber em casa a feirinha da capital.
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0: Que pena que acabou, gente, eu tô indo embora, volto com vocês amanhã, volto mais tarde hoje. Hoje, a 1 da tarde, às 13 horas, eu estarei junto com você aqui na nossa 91, Demar tá de férias, e eu vou fazer a festa com você logo mais às 13 aqui na capital. Tá chegando Reginaldo Ramos com o nosso Bom Dia Capital. 7h58, Legião Urbana. Essa música é Bíblia pura, Monte Castelo. Já leu Coríntios, capítulo 13, versículo 13? Essa música aí, ó. Se você não leu, preste atenção na letra dessa música. Música.

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3: 8:07, bom dia. Abraço pra você. Estamos chegando. Opa, que bom, hein? Sou Reginaldo Ramos. Vamos juntinhos até as 10 da manhã. Posso contar com a sua companhia? Vambora por aqui. 998-55-7007. Vai deixando a sua mensagem. Participando por aí hoje, nós temos a visita do doutor. Ah, hoje é o doutor Inácio. Isso, Gagliardi, não é? Isso, doutor Inácio Gagliardi, hoje. Chega daqui a pouquinho às 9 horas da manhã pra gente falar sobre saúde. Me ajuda a fazer o programa. Manda sua mensagem, sua pergunta pro doutor Inácio Gagliardi. Daqui a pouquinho ele chega pra conversar com a gente aqui na capital. 8:07, bom dia.

0: Silvio parar de ouvir. Bom dia. 998-55-7007. 30 anos de história, nossa capital. Que bom, não é? Que bom, que bom. E você fazendo parte da nossa vida, do nosso tempo, né? Obrigado pelo seu carinho, obrigado pela sua participação. Vai deixando a sua mensagem por aí. 998-55-7007. Daqui a pouquinho eu vou conversar com o doutor Inácio Gagliardi. Vamos falar sobre saúde. Como é que tá a sua saúde? Tá legal? Tá faltando alguma coisa? Não tá bem? Tá com dor de estômago? Hoje tá meio cansadão? Tá com queimação? Oh, meu Deus do céu, hein? Então vamos fazer um bate-papo especial? Uma conversa legal? Então deixa sua mensagem, a sua pergunta por aí. 998-55-7007. 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Hoje vamos falar sobre saúde. Já, não deixa a sua pergunta pra hora, hein? Ontem ficamos com várias perguntas sem responder aqui. Não deu tempo, hein? Não deu tempo. Aí o pessoal, alguém já apagou a mensagem, não deu tempo de responder com o doutor Bruno. Então já manda a sua mensagem agora. Não é todo dia que nós temos um doutor clínico geral à nossa disposição aqui na cadeira da Rádio Capital, hein? Vamos lá. 998-55-7007. Hoje eu tô recebendo a visita do meu parceiraço. Nós fabricamos rodinho, trabalhamos na fábrica de sapatilha. Ei, Fabiano Antoneiro, como é que você tá? Tudo bem, Fabiano?
1: Tudo jóia, tudo jóia.
0: Ó, vozeirão do cara. Bem, beleza mesmo?
1: Tudo jóia, Reginaldo Ramos. Tudo jóia, Reginaldo Ramos. Hoje visitando hoje a capital, né? Muito bonita, tomando a parabenizar aí toda a equipe da Rádio Capital, que a rádio hoje tá linda, linda, lindíssima.
0: Tá bom.
1: Parabéns aí toda a equipe da Rádio Capital aí, que sempre levando o ar aí a 91 Capital.
0: Tamo junto. E você tá trabalhando com agora de servente pedreiro, você falou?
1: Servente de pedreiro. Se alguém estiver precisando e contratando servente de pedreiro, é só entrar em contato em 9930-8074. Tamo aí, pau na máquina.
0: Gente, pra quem não conhece o Fabiano, é um cara gente fina demais, demais, demais. Morava em Terra Boa, crescemos junto lá, fabricamos rodinho, fabricamos sapatilha, trabalhamos no momento mais difícil juntos, não é? Mas a gente era feliz, não era feliz?
1: É? Com certeza, bastante.
0: Lá na fábrica tinha um cara que fazia. E eu fazia locução, lembra?
1: Fazia locução, lembro.
0: Foi o começo, não foi?
1: Foi o começo.
0: E o Fabiano também é locutor, gente. Esse menino aqui é porta de loja, o cara é fera. Eu nunca consegui fazer igual ele. O cara chama o povo pra entrar, pra comprar. Esse é fera. Parabéns, rapaz.
1: Obrigado, trabalho. Obrigado.
0: Cada um na sua, né?
1: Cada um na sua.
0: Cada
1: aqui
0: um
1: na é pau na máquina das lojas aí. Já contratando as lojas, vamos fazer o piseirão de dia de sábado aí, até às 5, pau toro e pau na máquina. Obrigado, Reginaldo Ramos.
0: Valeu. Qual que é o telefone pra contratar você?
1: 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É. 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Valeu!
0: Valeu, Fabiano. Deus abençoe você, meu Fabiano. Um abraço, meu irmão.
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0: Hoje eu quero fazer uma pergunta. O que é ter paz pra você? Você acha que ter paz é ter dinheiro no bolso? Ter paz pra você, você acha que é ver a família bem? Ter paz, você acha que é dormir tranquilo ou receber uma notícia que você tá esperando? Quer ter paz pra você, hein? Me responda depois você manda um zap. Reginaldo, ter paz pra mim é isso, é ter dinheiro no bolso, pra gastar, pra curtir a vida. É ver a família bem, com um carro novo na garagem, curtindo a piscina todo final de semana. Ter paz é dormir tranquila, colocar a cabeça no travesseiro e se esquecer de tudo e só acordar no outro dia, ter uma noite de sono tranquila ou receber a notícia que você estava esperando. O que é ter paz para você? Talvez hoje você precise de uma paz que o dinheiro não vai comprar, não é? Talvez hoje você está precisando de uma paz diferente. Talvez hoje você esteja precisando de uma paz aí dentro do seu coração, não é verdade? Para aceitar aquilo que você não pode mudar. Quantas pessoas hoje com problemas de saúde, com câncer, não é? Desanimado da vida. Ter paz para aceitar aquilo que você não pode mudar. Talvez seja só isso hoje, não é? Talvez hoje você precisa ter a paz para voltar atrás e perdoar alguém que você magoou, não é? Ou ou que magoou você. Ter paz para deixar para trás aquilo que já passou, as confusões, as brigas em família. Ter paz para confiar em Deus e deixar Ele cuidar do que você não consegue resolver. Nós somos apavorados e achamos que nós conseguimos resolver tudo, não é? Eu tenho mais uma pergunta para você que está ouvindo a Rádio Capital. O que você precisa para ter paz? É uma resposta? É um abraço? É uma coragem para recomeçar que você não tem mais para vencer? Ou simplesmente a certeza de que Deus não te abandonou? É essa paz que você está procurando? Respire fundo e entregue as suas preocupações, porque nas mãos de Deus todo cuidado acontece. E por que não ter paz e ter uma vida sem problemas? É ter Deus no coração mesmo quando as coisas estão difíceis. E talvez hoje essa paz que tanto você procura não esteja lá naquela mudança, lá fora. Aquela que você está procurando, ela tem que começar aí dentro de você. Silencie o seu coração. Confie em Deus, que a paz está aí, nas mãos do Todo-Poderoso. Não é, Rosângela? Deus abençoe você. Obrigado, viu, Ana Maria? Marili. Ô, Kleber, um abraço. Rosângela Matias, o Michele Soares, Deus abençoe você, José dos Santos. Eduardo Almeida, bom dia.
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24: Tá aí um convite do Padre Sérgio Carlos, Padre Walter, capital pra você 91. Participar do Bazar da Divina Misericórdia. Ei, legal, hein, gente? Já tá chegando a hora. Ô, Lucas Trevisan, obrigado. Lorival Trevisan também mandou aqui, ó, lutas não duram para sempre, os momentos difíceis também chegarão ao fim. Isso mesmo, a chuva cai e chega um dia que ela e volta, vai e o sol retorna, não é isso? Que legal, Lorival, valeu, valeu, valeu. Hoje a nossa mensagem foi sobre isso, né? Sobre as lutas dos dias, não desanimar. Manda um abraço pra galera da Borracharia do Mon, um abraço pra vocês aí na Avenida Santos Dumont, 335, obrigado. Lurdinha, você tá bem, Lurdinha?
25: Bom
24: como é que
25: você
24: tá,
25: querida?
24: Bom dia, bom dia, bom dia.
25: Reginaldo, manda um alô lá pro pessoal do Marabá. Conheci uma senhorinha lá que disse que não tira o raio da capital. Apenas que elas não sabem. É pra usar o zap pra.
24: Não sabe
25: usar. Aí me conhecer. Ah, Lurdinha, você vai ter vontade de conhecer a Andréia. Eu falei, um dia vocês vão conhecer, eu conheço ela, minha amiga. Manda um abraço pra ela, pessoal do Marabá, sua mãe tá, Neuza.
24: Marabá, Neuza, obrigado, Neuza. Deus abençoe vocês. Obrigado pelo carinho, Marabá. Valeu, valeu, valeu. Ailda, fala comigo, Ailda. Bom dia, dia.
26: Você toca pra mim aí a música do Padre Ezequiel e do Paulo Santos. Deus abençoe. Manda pra toda a galera ligada na Rádio Capital, meu esposo Osmar, tá bom?
24: Certo.
26: Pra Ailda favorito.
24: Um abraço.
26: Começada quarta-feira.
24: Paz e bem, abraço. Quem mais, Regina? Bom dia, capital. Uma abençoada quinta-feira pra nós. É quarta-feira, ô, meu Deus, quarta-feira. Traz um café pra nós aí, Reginaldo. Ô, meu Deus do céu. Ô, Reginaldo, ter aí uma paz pra mim é seguir os mandamentos de Deus. Verdade, hein? Somente isso você precisa ter pra ter paz mesmo. É, o resto Jesus concede a cada um de nós. Verdade, verdade, verdade. Daqui a pouquinho nós vamos receber a visita do Dr. Inácio Gagliardi pra gente bater um papo, falar sobre saúde. Vai lá, manda sua mensagem pra gente. 998-55-7007. Eu não sei hoje que eu vou perguntar pro Dr. Inácio, hein? Eu preciso da sua ajuda. Vamos lá, vamos fazer o programa junto com a gente. 998-55-7007. Daqui a pouquinho ele chega pra gente bater um papo legal aqui na capital. Hoje é dia 9, gente. 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
24: 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Ô, Marilda, obrigado. José dos Santos, um abraço, meu irmão. Tá tudo bem com você? Obrigado pelo carinho, viu? Venha participar do Terço dos Homens. Você mandou um cartaz pra mim, deixa eu ver. Venha participar do Terço dos Homens da Paróquia Santa Rita de Cássia. Alô, Padre Sérgio, César, um abraço. Aí, ó, na Avenida Coruja. Que dia que vai ser? Na Avenida Coruja, se anote, 19h30. É hoje, ô Zé? Às 19h30, do Terço dos Homens? Às 19h30, ali na Paróquia Santa Rita de Cássia. É isso mesmo, né? Tá bom, meu irmão. Ah, é hoje. Todas as quartas, às 19h30. Que bom, um abraço, valeu!
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24: 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É tempo à beça, não é? 30 anos da Capital. Padre João falou que quer dar um prêmio especial nesse final de ano. Não podia falar, será? Ah, vou deixar ele falar, ele vai vir hoje aqui, eu acho, viu? 30 anos da nossa rádio. Duarte Graciano, obrigado, valeu!

0: nisso.
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3: Sempre as melhores. Capital, bom dia. 91. 13 para as 9. Vai deixando sua mensagem. 998-55-7007. Vai participando por aí. Já estamos aqui com o doutor Inácio. Bom dia, doutor. Tudo bem, né?
4: Bom dia, Reginaldo. Tudo bem?
3: Tudo na paz, tudo certinho? Deixa eu abrir. Ah, agora sim, encontrei o senhor aqui. Doutor Inácio, já há 22 anos, é o nosso coordenador da UTI aqui da Santa Casa de Cianorte, tem muita experiência já com essa bagagem, pode atender você também no consultório particular, a partir dos 12 anos de idade, hein? 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Do clínico geral, né?
5: Pois é, isso aí, a gente vai direcionar aí aonde é o melhor caminho, né?
3: Verdade, tomar. Verdade. Ô doutor, faz um levantamento agora, dia 9 desse mês. Nós estamos com esse tempo agora, chove, frio, calor, qual que é a doença que tá mais aparecendo agora? Porque tal de febre, garganta ruim, gripe, tosse, que tem mais aparecido
5: esses dias? Esse quadro viral aí é o que tá mais preponderando no momento mesmo, né? Uhum. É dor de garganta, uma febrinha baixa, um nariz escorrendo, um resfriado, mas é um resfriado comum aí, tá? Não tem sido nem um quadro gripal tão importante, mas um resfriado que se resolve rapidinho aí.
3: E o que a gente pode estar tomando para melhorar isso aí, doutor?
5: Boa hidratação, né? Cuidado com a higiene das mãos, né? Na fase maior ali de espirros ali, tomar o cuidado com o contactante, né? Mas não precisa de isolamento, nada, né? E, de repente, por conta da febre, o mal-estar, um antitérmico, assim, tranquilo. Passou disso, a febre persistiu, né? Os sintomas se agravaram, piorou a tosse, um cansaço, a coisa tá mais prolongada, aí tem que procurar atendimento.
3: Tá certo. Doutor, esse dia nós falamos um pouquinho sobre o estômago, né? A dor de estômago, falamos sobre o refluxo. Qual que é a diferença novamente? Põe muita gente perguntando, olha, eu tô com refluxo, tô com dor de estômago, qual que é o momento de ir pro médico? Porque tem muita gente que mexeu no estômago, já pensa em cirurgia ou algo pior, né?
5: Eu acho que assim, sempre que tiver, né, uma dor diferente, que ela seja repetida aí, tá se tornando constante, aí passou de 2, 3, 4 semanas, vamos pôr aí 4 semanas, você tem que procurar a investigação médica, né, pra saber o que que é, né? Às vezes parece que o tratamento é igual, mas não, a abordagem é diferente, tá? O tratamento pro refluxo é um, né, da gastrite é outra, né, da úlcera é outra, então existe sim enfoques diferentes para o tratamento, né? Talvez usando medicamentos parecidos, mas o enfoque é outro. Até as orientações para evitar, né, também são um pouquinho diferentes. Então tem que procurar atendimento para receber essas orientações com clareza.
3: Sobre a alergia, lá em casa nós temos lá o Alegra, né? Eu sempre ajudo a Ana e Luiz, que tem um pouquinho de alergia. Fala um pouquinho sobre essa automedicação, doutor, para quem tem alergia nesse tempo também, tá estranho, né? É poeira na cortina, para
5: tomar. Pois é, a questão da alergia vai muito da pessoalidade, né? Tem pessoas que não têm esse problema, mas pessoas que têm esse problema, Reginaldo, que é o ideal? Não ter a cortina, não ter o tapete, né? Não ter o animal de estimação.
3: Verdade.
5: Você acabar ter que se privando, né? Pra evitar, né? O contato quando a alergia é conhecida, né? Você tem lá alergia, você tem como fazer os testes. Faz lá que você tem alergia ao pelo do gato. Você vai ter o gato? É complicado, né? Boa. Pode dica, ter, né? Mas você vai estar sabendo que você vai estar sendo exposto àquele alergênio lá constantemente, de repente ficando maior parte do tempo mal. Então assim, os cuidados são os mesmos, né? Abrir bem a casa, deixar arejar, se tem que pôr cortina, né? A cada um mês, 2 meses, lavar essa cortina, né? Mas assim, deixar tomar o sol, arejar bem o ambiente e saber que em algumas épocas vai ter piora, né? E se você já tem o diagnóstico, não tem nada mal você se automedicar com o antialérgico. Agora, se você não sabe o que tem que tomar cuidado, né? Alguns antialérgicos fazem mal, né? Eles podem provocar algumas arritmias. Então, tem que tomar cuidado com essa automedicação.
3: Esses dias eu fiz uma pergunta pro senhor aqui, até eu tinha um amigo que tava até por aqui, ele ouviu, e depois eu encontrei mais algumas pessoas que falaram sobre isso, e eu gostaria de repetir essa pergunta pro senhor, doutor. Sangue nas fezes. E aí, esse meu amigo, ele tem muito medo. Reginaldo, eu tenho aí com sangue nas fezes, tô com medo pra ser algum problema pior, um câncer. Já pensamos nisso, essa é a verdade. Qual que é a dica que o senhor dá para essas pessoas, para acalmar aí essas pessoas, doutor?
5: O que é bom, assim, a maior parte das vezes que tiver isso vai ser patologias que não são malignas, né? Vão estar relacionadas a patologia que a gente chama orificiais ali, hemorroidas, fissuras, né? Geralmente a grande parte tem a ver com isso daí, tá? Mas havendo a presença do sangue nas fezes, você tem que tentar, você vai ter que procurar um médico para fazer esse diagnóstico diferencial, né? Para te tranquilizar, porque não adianta, porque ele pode ser que ele pare, né? Mas também pode ser que pare porque parou, mas se for uma doença ruim, ela vai continuar, ela vai progredir. Então, assim, não precisa pânico, né? Precisa ter consciência, né, de que tem o problema e ir atrás para ver o que é, né? Então, assim, na grande parte das vezes, vai ser uma coisa simples que não é maligna, que vai ter tratamento e você vai saber o que é. Ou uma pequena parte pode estar ligado a algum pólipo ou alguma doença aí mais grave. Agora, o sangue nas fezes não tem nada a ver também com a necessidade de você, tendo histórico familiar ou passou aí dos seus 40, 45 anos, fazer uma colonoscopia para estar fazendo um preventivo. Porque pode ser que nem sangramento nas fezes dá e você desenvolva uma neoplasia intestinal.
3: Doutor, passa novamente o contato, horário de atendimento.
5: 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Das 8h30 às 11h30. 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
3: Tá certo. Segunda e quarta, né?
5: Isso.
3: Também você que pode marcar a consulta online também, doutor, é isso?
5: Dá pra fazer atendimento online também.
3: Vamos lá, vê se aqui a Cida Bueno mandou um áudio. Deixa eu ver se é pro senhor. Pera aí, vamos ver.
0: Bom dia, Reginaldo. Bom dia, doutor Inácio. Uma pergunta. É possível viver sem estômago?
5: Sem o estômago completamente, não. As pessoas que fazem aquelas cirurgias bariátricas, elas fazem uma redução importante do tamanho do estômago, vivendo com um pedacinho. O estômago é extremamente importante para a digestão. Lá dentro são produzidas enzimas que fazem o processo de digestão dos alimentos, né? É produzido substâncias que vão informar o teu cérebro em relação à sua saciedade para parar de comer, né? Então tem medicamentos que atuam até ali. Então, assim, viver totalmente sem estômago, totalmente não. O que acontece é que algumas cirurgias, né, ou até por algum, você pode viver com um pedacinho dele, mas você vai ter prejuízo no teu processo digestivo.
3: Tá certo, Marli Prestes, Terra Boa. Marli, bom dia.
1: Bom dia, Reginaldo. Bom dia. O Reginaldo, eu gostaria de saber do doutor, quando a gente está fazendo um tratamento com antibiótico, que a gente para acaba o tratamento, a gente, no dia seguinte, a gente pode beber ou tem que esperar alguns dias depois, para depois estar bebendo bebida alcoólica?
5: É pergunta. Na verdade, não podia nem beber, né? Falar, então, é isso, né? Então, assim, tem que tomar cuidado. Na verdade, você saindo de um tratamento de antibiótico, você provavelmente está numa fase ainda de debilidade, né? Os antibióticos acabam ali agredindo um pouquinho a parte intestinal, né? Às vezes pesa um pouquinho mais ali no estômago, né? Você tá numa fase ali de convalescência, de melhora da doença. O teu sistema imune ali tá se refazendo, tá se reestruturando. E o álcool é uma substância que diminui a sua imunidade, viu, Reginaldo? O álcool diminui a sua imunidade. Ele ataca o sistema imune e leva uma diminuição dos seus fatores de imunidade, né? Então você tá passando por uma fase onde a tua imunidade tá sendo testada, tá sendo recalculada a sua rota, né? E você de repente vai lá e coloca e ingere álcool, então não é uma boa isso daí, né? Isso não é uma boa atitude.
3: O doutor, aí a gente já derruba aquele mito, né? O álcool realmente não faz bem com medicamento para quem tá tomando.
5: Não, de forma alguma, né? De forma alguma.
3: Tá certo, doutor Inácio Gagliardi, olha, são 22 anos, gente, cuidando da população, é coordenador da UTI aqui aqui da Santa Casa, experiência que não falta, hein? Você vê que é rápido na resposta, hein? Entende. A partir dos 12 anos de idade. 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Carlos diz o seguinte: doutor, eu tinha muito ácido no estômago, principalmente de manhã, quando comia algumas coisas. Me dava muita azia. Posso dizer que me curei com o pó de dolomita, deve ser isso. Se como alguma coisa que me estufa, digamos assim, só tomar um pó, a ponta de colher do pó. Aí o senhor vai falar sobre isso. E resolveu o problema. O senhor tem algum conhecimento para passar para os ouvintes nesse sentido, doutor?
5: Eu não conheço essa substância. Dolomita, que a gente ouve ali perto de Tapejara, né? Uma fábrica ali, né? De bebida ali. É, mas é, não tenho conhecimento sobre essa planta, né? Mas provavelmente ela deve ter as mesmas características, né? Toda medicação vem de uma planta, né? Certo. Toda medicação praticamente vem de uma planta. Provavelmente ela deve ter a mesma característica dos antiácidos, dos bloqueadores de bomba aí, né? Que são usados aí. Então ela deve ter a mesma função, mesma característica, mesmo modo de ação. Mas especificamente sobre essa substância eu não conheço.
3: Boa! Vamos lá, um ouvinte no ar. Bom dia!
2: Bom dia, doutor. Tudo bem? É, eu queria saber, eu tenho problema de alergia alimentar. E até aí, estou com um pouco de incômodo no reto. Aí eu queria saber, é causa grave? Até hoje eu já estou procurando um gastro. Isso aconteceu para mim na segunda, no sábado, na sexta para o sábado. Aí eu queria saber se é algo grave, essa alergia ou não.
3: A Ana.
5: Ana, a primeira coisa que a gente tem que fazer, às vezes, é tirar Reginaldo, isso é um problema, assim, que às vezes até me incomoda, sabe? Às vezes as pessoas colocam rótulos, né? Então, assim, a pessoa... Alergia. Pode ser que não é uma alergia, Ana. Pode ser a gente fala muito em intestino irritável. Pode ser que você tenha síndrome do intestino irritável, né? Que está relacionado a alguma medicação alguma alimentação que você está comendo. Não só alimentação, né? A própria ansiedade pode levar a um aumento dessa motilidade intestinal e o intestino irritável. E os sintomas que ela está sentindo, que ela não chegou a falar, né? Podem estar simulando esse processo irritativo. Que não exatamente é uma alergia, né? A alergia é uma coisa totalmente diferente de um processo irritativo, né? Local intestinal. Então você está certa, você procura um médico, procura um bom gastro.

0: 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Doutor, obrigado, hein?
1: Valeu, um abraço pra vocês. Até segunda, né?
0: Até segunda-feira, se Deus quiser. Bom final de semana já, viu?
1: É isso aí, um bom final de semana e vamos curtir a chuva aí, né?
0: Bora, vai chover, hein? E frio, hein?
1: Frio.

0: da capital, 998-5570-07. Rosângela, obrigado, Rosângela. Gosto muito dessa música, combina com esse clima abençoado. Verdade, Rosângela. É o Sarah Knight, do Frank David. 998-5570-07. Que mais? Gratidão, obrigado. Você fez a pergunta pro doutor Inácio, né, Ana? Doutor Inácio é inteligentíssimo, viu? Gosto muito do doutor Inácio pela simplicidade dele, viu? Simplicidade e conhecimento. Simples, mas conhece muito. Desde a primeira vez que eu já encontrei o doutor Inácio, gostei demais do jeitão dele, viu? É, gente boa, simples, chega aqui, né, responde as perguntas e fica sempre à vontade, né? Doutor Inácio, pode, tem que conhecer, gente. Realmente, 22 anos de história, né? Não é pra qualquer um, conhece tudo. Se lança uma pergunta, ele já responde na hora. Ô, Duarte Graciano, bom dia, meu irmão.
1: Bom dia, meu amigo Reginaldo.
0: Bom dia,
1: tudo bem com você?
0: Graças a Deus.
1: Aqui é o Duarte.
0: Como é que você tá?
1: Meu vizinho mandou uma mensagem aqui pra mim, pedindo pra anunciar na rádio que ele perdeu todos os documentos. É vizinho de frente da minha casa lá. Aí eu vou mandar o nome dele aí. Ele perdeu todos os documentos, se alguém achar.
0: Tá, beleza? Certo, é o Claudemir de Freitas, né? Claudemir de Freitas. Se alguém encontrou os documentos aí do Claudemir de Freitas, né? Perdeu todos os documentos. Tá aí, ó, tá certo. Tá bom, vai dar certo, hein? Encontrou, encontrar, manda um zap aqui na capital, tá bom? Bom dia, bom dia.
2: Bom dia, Reginaldo, dia. Tudo bem?
0: Eu tô bem, graças a Deus.
2: Ixi. Que Deus abençoe a nossa quarta-feira, né, Reginaldo?
0: Amém,
2: Reginaldo,
0: amém.
2: Toca a música do Jorge Pai, Jorge Filho, Misericórdia. Tá bom, misericórdia. Gosto muito dessa música. Eu ofereço pra todos os ouvintes da capital, pra vocês da rádio, pra todos, e pra minha família, pra minha irmã, Rosilma, lá de Indianópolis, que tá fazendo aniversário hoje.
0: Parabéns,
2: toca essa música pra ela, fazendo favor, que ela ama ela.
0: Obrigado,
2: Rosilma. Reginaldo, é a vida da Vila Rural de Rondon. Tenha um bom dia.
0: Tá chovendo em Rondon já aí? Como é que tá o clima em Rondon? Fala pra nós aí, que aqui tá querendo chuviscar, chuviscou já. Já saí com o doutor Inácio ali fora conversando, falei, mas choveu, nossa. Olha,
2: bom dia, Reginaldo, tudo bem? Sou a Lourdes aqui do Guarité.
0: Lourdes,
2: Reginaldo, toca uma música pra mim do padre Ezequiel.
0: É.
2: Vivendo um amor. E tá, coloca o meu nome no sorteio, tá, Reginaldo. Quero concorrer esses prêmios, tá bom? Um abraço pra vocês, uma ótima quarta-feira, Deus abençoe vocês, Reginaldo, tchau,
0: obrigado,
2: tchau.
0: Obrigado, valeu! 998-55-7007, vai deixando essa mensagem,
3: agora
0: vai
3: passar.

0: Dilma Aparecida. Quero já dizer um bom dia ao Alex. Alex é o nosso técnico da Rádio Capital, acabou de chegar aqui. Você já prestou atenção que você vai passando de rádio em rádio em rádio e a Capital tem um som mais forte, que vai mais longe, mais pesado, não é? E o Alex chegou pra dar mais uma garimbada pra gente ainda. Esse menino é fera, viu? É, sempre eu falo pra você, a gente senta aqui na mesa, a gente trabalha aqui no estúdio, mas são tantas as pessoas que estão à volta, né? O programa realmente acontece lá fora, né? Lá fora. A equipe me ajuda, não é? Aqui nos dá estrutura pra que aconteça o nosso programa. Que bom, que bom. Seja bem-vindo, viu, Alex? Seja bem-vindo. Tá marcado o almoço com o Padre João hoje, viu? Um abraço, meu irmão. Valeu. Ô, Toniquim, como é que você tá, Toniquim?
1: Bom dia. Bom dia, Reginaldo Ramos. Aqui é o Toniquim do Recanto Maria Benedita.
0: Ei, Toniquim.
1: Reginaldo, tá com a música aí do Padre Zezinho, oferece pra todos os ouvintes nessa quarta-feira maravilhosa.
0: Tá bom, Toniquim.
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0: Ei, Toniquim, tô vendo aqui, Toniquim, uma churrasqueira aí, Toniquim. Tava acesa a churrasqueira aí, não, esses dias? Ei, menino.
2: Bom dia, Reginaldo. Dia, dia. Tudo bem? Dia. A Lucia bem, Silva de Rondon, tudo bem? Uma abençoada quarta-feira aí pra vocês, tá? Um excelente dia pra nós, né?
0: Amém, obrigado.
2: Seja
0: obrigado,
2: uma quarta-feira abençoada, em um próximo, já final de semana, já aproximando, né? Amanhã já é quinta, né?
0: Já é quinta-feira.
2: O clima aqui em Rondon tá mais pra chuva do que sol, viu? A chuva escou um pouquinho de manhã, mas legal, o sol abriu legal, um pouco, legal, deu um legal. Brilho de sol aqui, tá uma claritadinha um pouco de sol, mas tá mais pra chuva do que pra sol, viu? Beleza?

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10: 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Bom dia.
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10: Muito bem, quem leva o almoço do paladar? Alô, Ivete Almeida. Parabéns, Ivete. Obrigado pelo seu carinho. Leva o almoço do paladar, Zen. Quem leva a cesta do café da manhã? Estamos aqui na Ângelo Dalben 201. Ana Lúcia, do Aquiles Coma, levou a cesta do café da manhã. Tá chegando o padre Reginaldo Manzotti.
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Louvado seja nosso Senhor Jesus Cristo, para sempre seja louvado, queridos filhos e filhas. É quarta-feira, é quarta mariana, e nós clamamos Nossa Senhora do Carmo, madrinha da obra evangelizar. É preciso, rogai por nós, Nossa Senhora, mãe do Santo Escapulário, madrinha da obra evangelizar. É preciso, intercedei por nós. Queridos filhos e filhas, é quarta mariana e coloquemos tudo sob a intercessão de Maria. Nós estamos no sexto dia da novena da exaltação da Santa Cruz. Na tua cruz eu coloco a minha cruz. Qual é a cruz que você quer colocar na cruz redentora de nosso Senhor Jesus Cristo? Filhos e filhas, quero saudar a todos a partir da Rádio Evangelizar, de onde tudo começa. As rádios irmãs, cujos nomes cito neste momento. Rádio Capital 91, de Cianorte, Paraná. Saúdo a você pela TV Evangelizar, sinal digital em todo o país, em várias cidades, canal aberto. Pelo YouTube, Padre Manzotti Oficial, onde fizemos há pouco a quaresma de São Miguel. Você o fez? Vamos levar adiante. Pelo aplicativo da Associação Evangelizar É Preciso e todas as plataformas digitais. Querido povo de Deus, Maria, minha mãe, Maria, sob a intercessão de Nossa Senhora, sabendo que ela reza por nós, intercessora, e reza conosco como serva de Deus, em nome do Pai, do Filho e do Espírito Santo. Amém. Naquele tempo, Jesus, levantando os olhos para os seus discípulos, disse: bem-aventurados os pobres, porque vosso é o reino de Deus. Bem-aventurados vós que agora tendes fome, porque sereis saciados. Bem-aventurados vós que agora chorais, porque haveis de rir. Bem-aventurados sereis quando os homens vos odiarem e vos insultarem, vos expulsarem, amaldiçoarem o vosso nome por causa do Filho do Homem. Alegrai-vos neste dia e exultai, porque será grande a vossa recompensa no céu. Porque era assim que os antepassados deles tratavam os profetas. Mas ai de vós, ricos, porque já tendes a vossa consolação. Ai de vós que agora tendes fartura, porque passareis fome. Ai de vós que agora rides, porque tereis luto e lágrimas. Ai de vós quando todos vos elogiam. Era assim que os antepassados deles tratavam os profetas. Hoje, as bem-aventuranças, segundo o evangelista Lucas, difere de Mateus. Mateus são 8 bem-aventuranças. Lucas, de uma forma muito peculiar, particular, apresenta 4 bem-aventuranças e 4 ais. 4 aspectos que somos chamados a viver e 4 formas erráticas de se viver, não cristãs. Por isso, vamos retomar um e outro. Ele começa dizendo: bem-aventurados os pobres, porque o vosso é o reino de Deus. E diz: ai de vós, ricos, porque tendes consolação. Bem-aventurados vós que agora tendes fome, porque sereis saciados. Ai de vós.

0: Vós que agora tendes fartura, porque passareis fome. Terceiro, bem-aventurados os que agora chorais, porque havereis de rir. Em contrapartida, ai de vós que agora rides, porque tereis luto e lágrimas. Quarto, bem-aventurados sereis quando os homens vos odiarem e vos expulsarem, vos amaldiçoarem meu nome por causa do Filho do Homem. Ai de vós, quando todos vos elogiam. Senhor, dai-nos consciência de como vivemos. Dai-nos, Senhor, consciência de sermos solidários, justos, caridosos. Que se temos, partilhemos. Nossa Senhora, hoje é quarta-feira, ajudai-nos.
1: O teu nome eu chamei.
0: Que não vivamos presos ou reféns de nossa fartura, confortados no nosso ter, enquanto outros passam fome. Nossa Senhora, nos ajude a sermos solidários com aqueles que choram. Presença, atitude de conforto, consolo e promoção humana. Nossa Senhora, serva fiel de Deus, ajude-nos a sermos pessoas que, sem receio, vivamos o nosso discipulado, mesmo que isso nos leve a críticas, e não procuremos os elogios. É assim que Lucas nos apresenta como podemos ser santos e como podemos nos perder. De forma muito concreta, prática e objetiva. Então vamos pedir a Nossa Senhora, a serva de Deus, a discípula amada, que nos ajude a viver este evangelho. É claro, vamos também colocar as nossas súplicas e pedidos à Virgem Maria. Quais são elas? Falando da exaltação da Santa Cruz, nós lembramos que Maria acompanhou Jesus todos os momentos da vida, do nascimento à cruz, e estava de pé junto à cruz de Jesus. Coloquemos as nossas intenções e peçamos: Nossa Senhora, nos ajude. Nossa Senhora, peça a teu Filho Jesus, ó amada de Deus, pelos doentes, os que estão agora enfermos, os que estão endividados, e não por maldade, mas porque a circunstância assim se manifesta. Nossa Senhora, fica conosco durante todo este programa. Acolhe os nossos pedidos e leve a teu Filho Jesus. Fica conosco, Mãe. Nós só começamos o programa. Eu vou para o intervalo e volto já. Volte comigo, avise teu amigo, tua amiga. Voltamos já.
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9: Confie sua intenção à obra evangelizar é preciso. Aqui você tem um lugar em nosso coração. Queremos rezar com você e por você. Emerson, que a paz de Jesus esteja com você.
10: Bom dia, Padre, sua bênção.
9: Deus abençoe. De onde você fala, Emerson?
10: São Paulo, capital.
9: Seja bem-vindo, filho. Como que você me acompanha ali em São Paulo, capital?
10: Eu acompanho pela TV Evangelizar, né? Às vezes pela Rádio Mix, Barroso Mix, e pela 9 de julho.
9: Tá certo. Então, pela Parabólica Digital, o aplicativo, Mix e 9 de julho. Diga, Emerson.
10: Eu queria fazer um agradecimento, né? E fazer um pedido de oração também, Padre.
9: Então vamos começar louvando a Deus, Emerson.
10: Vamos.
9: Conte o seu testemunho.
10: Eu há 3 anos meu irmão não falava comigo.
9: Certo.
10: Por causa de um comentário maldoso de uma pessoa que eu me relacionei.
9: Certo.
10: Ela defamou a filha dele, né?
9: Sim.
10: Me falou que eu tinha falado coisas dela, né?
9: Certo.
10: Ele ficou 3 anos sem falar comigo. Eu rezava, pedia pra Jesus da Santa Chagas restaurasse o meu da família, né?
9: Com certeza.
10: Porque era Natal, era tudo. Era, diariamente a gente afastado deles, né?
9: Certo.
10: E chegou na véspera do Dia dos Pais desse ano. Ele estava na casa dos meus pais aqui, eu tinha ido no médico. A hora que eu cheguei, ele me abraçou.
9: Oh, meu Deus, que bom.
10: E voltamos a falar.
9: Ouvi.
10: Ele pediu para não comentar nada, não falar nada.
9: Claro.
10: Né? E sobre o que tinha acontecido. Me abraçou e voltando lá a falar. E reuniu toda a família.
9: Ô, filho, então que graça e bênção. Houve o perdão e, de fato, há certas coisas que não devem ser mais tocadas. Deixa no passado e o perdão cura. O importante é que a sua família está reunida de novo. Então diga, obrigado, Jesus das Santas Chagas.
10: Obrigado, Jesus das Santas Chagas.
9: Pela restauração da paz na minha família.
10: Pela restauração da paz na minha família.
9: Graça recebida.
10: Graça testemunhada, toca o sino, sacristão.
9: Amém, isso mesmo. E Emerson, sim, você disse que ia pedir oração para quem?
10: É, para mim, para a família D'Alessio, para a família Monteiro Martins e a família Roque.
9: Tá bom.
10: E eu queria pedir oração, se eu pudesse rezar comigo, eu perdi uma boa parte da minha visão, né? Por causa da diabetes, glaucoma e operei de glaucoma e catarata. Depois que operei a catarata, eu só enxergo numa vista,
9: entendi,
10: né?
9: Entendi.
10: E essa vista tá muito ruim.
9: E é difícil, eu sei disso.
10: E a gente é acostumado no dia a dia correndo pra cima e pra baixo, de repente você se sente inútil, né?
9: É.
10: E eu tô com um problema também no pé, no dedo do pé, que tá com o risco de ter que amputar o dedinho do pé, o dedo do pé, né? E queria pedir que Jesus da Santa Chagas derramasse uma gota da sua Santa Chagas na minha vida, na minha saúde.
9: Tá bom. O seu problema mais grave é a diabetes, não é?
10: É.
9: E você tá fazendo tratamento, filho?
10: Tô, padre.
9: Tá levando a sério a dieta?
10: Tô levando a sério, faço acompanhamento, né?
9: Certo.
10: E do referente problema do dedo do pé que eu tivesse machucado, inclusive amanhã eu tenho um médico, né?
9: Tá bom. Então vamos rezar agora, filho. Vamos pedir a Deus, reze comigo, Senhor Jesus.
10: Senhor Jesus.
9: Pelas tuas santas chagas.
10: Pelas tuas santas chagas.
9: Dolorosas e gloriosas.
10: Dolorosas e gloriosas.
9: Ajudai-me, Senhor.
10: Ajudai-me, Senhor.
9: Que a minha diabetes.
10: Que a minha diabetes.
9: Seja curada.
10: Seja curada.
9: No mínimo controlada.
10: No mínimo controlada.
9: Eu te peço, Jesus.
10: Eu te peço, Jesus.
9: Que o tratamento médico.
10: Que o tratamento médico.
9: Surta efeitos.
10: Surta efeitos.
9: Senhor.
10: Senhor.
9: Sois um Deus do impossível.
10: Sois um Deus do impossível.
9: E eu creio em milagres.
10: Eu creio em milagres.
9: Eu creio no teu poder.
10: Eu creio no teu poder.
9: E na tua misericórdia.
10: Na tua misericórdia.
9: Derrame, Jesus.
10: Derrame, Jesus.
9: Uma gota.
10: Uma gota.
9: Do teu preciosíssimo sangue sobre mim.
10: Preciosíssimo sangue sobre mim.
9: Que a circulação no meu dedo.
10: Que a circulação no meu dedo.
9: Volte a acontecer.
10: volte a acontecer.
9: Diminua minha diabetes, Jesus.
10: Diminua minha diabetes,
9: Jesus. Continue em oração, Senhor Jesus, eu te peço. Não só pelo Emerson, mas por todas as pessoas que sofrem com diabetes e outros males. Este mal que vai tirando a visão, Senhor, restitua por intercessão de Santa Luzia esta visão, amado Deus e Senhor, e controle essa diabetes, Senhor Jesus. Nós te pedimos, ó médico dos médicos, manifesta o teu imenso poder e tua infinita misericórdia. Isso nós te pedimos pelo Pai, no Espírito Santo. Diga amém.
10: Amém.
9: Que Deus abençoe, Emerson, e que a consulta amanhã possa ser inspirada e iluminada pelo Divino Espírito Santo. Eu vou para o intervalo e volto já. Volte comigo e voltamos com a leitura orante.
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irmãos e irmãs, mês da Bíblia, mês das Santas Chagas de Jesus e contagem regressiva para a festa das Santas Chagas, dia 21, dia 27, mas isso eu falo depois, só faço lembrar. Eu falei com Emerson de São Paulo, acompanha pelo aplicativo Parabólica Digital, também pela Barroso Mix e também pela 9 de julho. Minha saudação ao cardeal arcebispo Dom Odilo Pedro Scherer. Filhos queridos, hoje nós tivemos a quaresma de São Miguel Arcanjo. E Deus colocou no meu coração a necessidade de rezar nesta batalha espiritual pelos filhos que se afastaram de Deus. Você percebe que seus filhos, eu diria filhos, netos, se afastaram de Deus, se afastaram da fé, se afastaram da igreja? Convido você, se já fez, louvado seja Deus. Se não, depois da experiência de Deus, imediatamente, vai lá e faça hoje a oração de São Miguel Arcanjo pelo seu filho, pelo seu neto que se afastou de Deus. É um material exclusivo no YouTube Padre Manzotti. Rezemos, gente. Se teu filho se afastou de Deus, Arcanjo Miguel, intervenha, traga de volta esta pessoa para a religião, traga esta pessoa de volta para a igreja, traga esta pessoa de volta para Deus. É a batalha espiritual na quaresma de São Miguel. E agora, vamos juntos para a leitura orante. Bíblia aberta, cartilha de oração.

0: versículo 11 seguintes. Capítulo 12, versículo 11 seguintes. Atenção, que vou saltar alguns versículos na perícope, no texto de hoje, para que peguemos a essência. Paulo agora manifesta sua profunda preocupação com a comunidade de Corinto. Estamos terminando. Esta semana terminamos a carta aos Coríntios. O que vem depois, padre? Conto depois. Paulo diz assim, versículo 11: eu estou agindo como um louco, mas foram vocês que me obrigaram a isso. Por quê? Porque vocês é que deviam falar bem de mim. Pois mesmo que eu não valha nada, não sou inferior de nenhum a esses tais superapóstolos de vocês. Versículo 12, atenção. As coisas que provam que de fato sou apóstolo foram feitas entre vocês com muita paciência. O que está dizendo Paulo? Aquilo que eu plantei foi com muita paciência. A evangelização é feita com paciência. A semente do verbo, da palavra, tem que ser lançado com muita paciência. Por quê? Porque o próprio Senhor Jesus Cristo disse: é como uma semente plantada que vai germinar e não adianta o dono da terra toda hora ficar olhando a semente, vai demorar dias. A natureza segue seu fluxo. Portanto, é com paciência que se cresce na vida da santidade. É com paciência que se prova a fé. É isso que está como ponto central. E Paulo continua: foram sinais, maravilhas e milagres o que aconteceu na vida de vocês. Sinais, maravilhas, milagres. Ele diz, versículo 15: vou ficar contente em gastar tudo o que tenho e até a mim mesmo para ajudá-los. Neste propósito de crescimento, de maturidade, Paulo diz: vou ficar contente de gastar tudo que tenho e até a mim mesmo para ajudá-los. Gastar a mim mesmo. Veja como ele é desinteressado. E aqui vale para todos nós, para todos nós que estamos nesta missão. Eu falava para os pais nesta quaresma de São Miguel, que hoje coloquei, meu coração pediu rezar pelos filhos que abandonaram a fé, os netos, gastar a si mesmo, mas não desistir. Mas eu já fiz tudo, padre. Não, ter paciência, tenha paciência. Gaste a si mesmo como uma vela se consome iluminando. Estou eu usando uma metáfora. Essa metáfora não está no texto. Uma vela se consome iluminando. Que possamos nos consumir por Cristo. Que possamos nos consumir em Cristo. Nos consumir para Cristo. Você tem claro isso na sua vida? Se consumir em favor de Cristo. Sem querer retorno. Sem querer resultados imediatos. Então não abandone a sua pastoral. Não abandone a sua família. Não abandone querer ver todos no céu. Versículo 20. Tenho medo, continua Paulo, de que quando chegar aí, fala de Corinto, eu os encontro diferentes que eu gostaria que fossem, e que vocês me achem diferente do que gostariam que eu fosse. Segundo, tenho medo também de encontrar brigas, ciúmes, ódio, egoísmo, insulto, falatório, orgulho e desordem. Tenho medo de que na vossa comunidade, tenho medo de encontrá-los imersos em brigas. Como Paulo viria hoje à nossa igreja? Como Paulo viria hoje às nossas comunidades, às nossas pastorais? Como Paulo encontraria hoje a nossa vida de cristão? Não viria brigas? Ciumeiras? Como é feio a ciumeira? Ódio num coração de um cristão? Egoísmo, insultos, falatórios, orgulho, desordem. Eu vou para o intervalo e eu volto ainda para o versículo 21, quando Paulo fala dos receios do que pode existir no seio de uma comunidade cristã. Eu vou para o intervalo e volto já. Volte comigo, lembrando que nós estamos na leitura orante. Agora, tem reprise às 10 da noite, fica no YouTube. E no final da tarde, é feito um recorte colocado como leitura orante. Você perdeu de sábado? Perdão, de ontem. Ontem foi feriado aqui, me dá a impressão de sábado. Perdeu de ontem? Tá lá no YouTube, Padre Manzotti. Eu volto já.
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0: sua leitura orante. Depois de ter falado, tenho medo de encontrar entre vocês. E aqui, em todas as instâncias, eu diria no Brasil, é o que estamos vivendo. Na igreja, que Deus nos livre. Na família, que o Deus rechace, o Miguel Arcanjo rechace. Brigas, ciumeiras, ódio, egoísmo, insulto, falatório, fofoca, gente. Orgulho e desordem. Ele diz, receio. Eu vou por conta própria dizer, tenho medo de ter que chorar muito por vocês. Por quê? Porque Paulo choraria. Jesus chorou olhando para Jerusalém. Jerusalém, que rejeitas o próprio Messias. Paulo choraria. Ele diz, por vocês continuarem a cometer os mesmos pecados que cometiam no passado. Não se arrependeram da sua imoralidade sexual. Perceba, meus irmãos, seguir Jesus Cristo tem que ter renúncia, conversão, conversão, busca da santidade. Cada um no seu estado de vida, eu como padre, você como casado, solteiro, viúvo, viúva, separado. Imoralidade sexual, nem das relações sexuais proibidas, não se converteram, nem de outras coisas indecentes que faziam. Chorarei, porque vocês não mudaram de vida. Continuam a cometer os mesmos pecados do passado. Imoralidade sexual, relações sexuais proibidas. E termina aqui o texto, outras coisas indecentes que faziam. Esta foi a leitura orante de hoje, muito forte, questionadora, um apelo de conversão. 2 Coríntios, capítulo 12, versículo 11 a 21. Reflita, pense, reze. 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Ana Maria, que a paz de Jesus esteja com você, Ana Maria. Ana Maria.
1: Boa bênção, padre.
0: Bom dia, Deus abençoe, querida. De onde você fala?
1: De senador Canedo, Goiás.
0: Meu abraço a senador Canedo, Goiás.
1: Como? Isso, senador Canedo.
0: Senador Canedo. Como é que você me acompanha ali, querida?
1: Eu me acompanho pelo YouTube.
0: Tá certo. O que você quer partilhar, filha?
1: Padre, eu comecei a assistir o Senhor no texto de São José e fui gostando cada dia mais, e foi me dando uma alegria tão grande no meu coração.
0: Que bom.
1: E aí meu esposo estava desempregado e muita tribulação na nossa vida. E eu pedi, fui pegando as novenas, fui pedindo por um emprego para ele, pedindo. Graças a Deus ele conseguiu um emprego, não é de carteira assinada, mas ele conseguiu,
0: sim,
1: já está trabalhando.
0: Louvado seja Deus.
1: E o outro testemunho é que ele também está me levando em banho-maria já tem 18 anos, sem querer casar, dizendo que na hora certa vai dar certo, e eu pedindo, meu Deus, ajuda esse homem desse coração para nós casar. E eu falava para ele, o padre Manzotti falou que quem vive junto está vivendo em pecado. Nós já temos um filho de 18 anos. Nós estamos passando o quê com o nosso filho?
0: Isso.
1: Um de 18 e um de 14.
0: Eita.
1: O que nós vamos ensinar para esses meninos? Nós vamos ensinar coisa errada, coisa feia, porque nós estamos vivendo em pecado.
0: Certíssimo.
1: Aí lá na hora certa, nós vamos casar. A hora certa é aquela que Deus está botando no meu coração. Eu quero casar e pronto. Já vamos fazer o curso de noiva agora de final de semana e no mês de julho do ano que vem já vai casar.
0: Louvado seja, toca a corneta, sacristão. Que coisa linda, filha. Água mole em pedra dura. Água mole em pedra dura,
1: tanto como pura.
0: É verdade. Mas primeiro diga comigo, pelo emprego do seu marido, a São José rogou?
1: São José providenciou.
0: Amém. E fico feliz pelo seu casamento, filha. Que bom que vai fazer o curso de noivos.
1: Vamos fazer o curso agora, esse final de semana, sexta, vamos fazer o curso, se Deus quiser.
0: Tá bom.
1: E já estamos programando para julho do ano que vem. Eu vou fazer 40 anos. Nesses 40 anos eu vou fazer casando.
0: Louvado seja Deus. Podia ser antes, mas tá bom. Já tá bom que seja em julho.
1: Eu queria que fosse antes, mas... Tá bom,
0: não tem problema. O importante é que está no caminho para endireitar de vez e colocar o trem no trilho. Quer deixar alguém em oração, filha?
1: Eu quero deixar minha mãe, porque minha mãe perdeu meu irmão agora essa madrugada.
0: Meus sentimentos. Seu irmão veio a óbito, meus sentimentos. Como é que é o nome dele?
1: Nilvamar Rodrigues.
0: Eu não ouvi, querida.
1: É Nilzomar Rodrigues.
0: Vou rezar a missa do meio-dia na intenção dele. Nilzomar Rodrigues. Como é que é o nome da mãezinha?
1: É Maria Helena Rodrigues. E ela tá num choro, padre. Eu tô tão longe dela também.
0: Tá bom.
1: Eu tô tão triste porque não tem nenhum dos meus parentes por perto.
0: Filha, muita força para você, muita força, muita, que Jesus, sinta Jesus do teu lado, porque ele está e Nossa Senhora também. Eu tenho que ir pro intervalo, eu volto já, volte comigo.
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0: fez a quaresma de São Miguel, vai no YouTube Padre Manzotti. E hoje, padre, eu não fiz, eu quebrei, teve feriado e foi difícil. Não importa, faça hoje. Nós estamos pedindo a São Miguel que traga de volta os filhos, os netos que se apartaram da igreja, que se apartaram da religião. Isso, logo depois do programa. Quero lembrar que neste sábado, dia 12, eu estarei às 18 horas no DNJ, no Dia Nacional da Juventude. Às 18 horas, a missa é presidida por Dom José Antônio Peruso e eu estarei animando a Santa Missa. Às 18 horas, no Colégio Arquidiocesano de Curitiba. Juntos no DNJ da Arquidiocese de Curitiba. E, gente, é com grande alegria que anuncio. Faltam 12 dias, contagem regressiva, para o nosso momento, o maior evento católico do Brasil. Oh, meu Deus, que confusão que eu fiz agora. Ia falar do Evangelizar é Preciso Fortaleza. Programa ao vivo é assim, gente. Desculpe, é empolgação. O Evangelizar é Preciso é dia 31 de outubro. Mais 12 dias para a festa de Jesus das Santas Chagas. Venha celebrar conosco, venha. Faça sua caravana, reserve hotel, compre sua passagem. Você pode escolher segunda, terça, quarta, quinta, sexta, sábado, domingo. Chama atenção. Segunda-feira é abertura ao meio-dia. Quarta-feira, dia de São Pio de Pietrelcina. Quinta-feira começa o trido. Sexta-feira tem o show à noite, que sempre faço. No sábado, nós teremos aquela procissão, que é uma procissão de muita cura, de muita graça, porque nós contemplamos as chagas dolorosas de Jesus na Via Sacra, encenada pelas ruas de Curitiba. E quantos testemunhos são dados. Inclusive, se você recebeu uma graça nas Santas Chagas, mande agora para mim, que eu vou soltar até a festa das Santas Chagas, 41-3221-6060. Grave um áudio para mim, grave um áudio para mim. E se você vem para a festa e quer dar um testemunho, seja de segunda a domingo, entre em contato com a nossa equipe. Eu abro o microfone para você dar um testemunho na igreja. E no sábado à noite, então, vem a Curitiba, região metropolitana, com as velas dia 26, dia 27, o dia todo das Santas Chagas. Gente, um ano você vem pedir, o outro ano você vem para agradecer. A festa das Santas Chagas está por acontecer. E agora, juntos, a novena da Exaltação da Santa Cruz. E cadê o teu jornal do Evangelizador, feito com muito carinho? Eu me valho dele para a novena Exaltação da Santa Cruz, sexto dia.
1: Vitória do...
0: Pelo sinal da Santa Cruz, livra-nos Deus nosso Senhor de nossos inimigos. Senhor Jesus, pelas tuas chagas fomos curados, por tua cruz fomos libertados. Jesus, que em seu próprio corpo levou nossos pecados ao madeiro, a fim de que morrêssemos para os pecados e vivêssemos para a justiça, por tuas chagas fomos curados. Ó Jesus, em cujos ombros foram abertas feridas por causa do peso da cruz, feridas causadas pelo madeiro e pelos nossos pecados. Se a cruz pesar, seja nosso sirineu. Se a cruz pesar e eu cair, ajude-me a levantar. Que a tua cruz seja a minha salvação. Ó Santa Cruz bendita, onde a humanidade foi redimida e o Filho do Homem teve suas mãos transpassadas, seu peito aberto, de onde jorrou água e sangue. Ó Santa Cruz, instrumento de morte e de castigo, mas que pelo sangue redentor tornou-se sinal de nossa salvação. Jesus, na tua cruz eu coloco a minha cruz. Qual é a tua cruz? Eu coloquei três intenções lá. Está lá na cruz de Jesus, junto com as flores. Uma é a terra prometida e você sabe, me ajude a rezar para que comecemos as obras. e duas intenções particulares. Quais são as suas? Na tua cruz eu coloco a minha cruz. Salve, ó cruz, doce esperança, concede aos réus remissão, dai-nos o fruto da graça que floresceu na paixão. Jesus, dai-nos a graça de viver os frutos da tua redenção. O Senhor esteja convosco, Ele está no meio de nós. Abençoai, Senhor, a água, a roupa dos enfermos, os remédios. Hoje, os diabéticos que possam ter regularizado este problema, esta doença, que os remédios surtam efeito, cicatrize, Senhor, as feridas, restitua a visão por intercessão de Santa Luzia, volte a circulação, abençoai, Senhor, e santificai, Pai, Filho e Espírito Santo, amém. E agora, quem não fez, faça a quaresma de São Miguel pelos filhos e netos. Eu me despeço com o templo vivo. Evangelizar é preciso. O meu...

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9: Hora certa, capital.
10: 11:05.
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11: Oi, gente,

pra te ajudar, viu? Tenha certeza disso. Vamos lá, vamos de música, porque olha, hoje, quinta-feira, quarta-feira, né, minha gente? Quarta-feira, meio da semana, ainda tem muita coisa pra gente viver. Vamos abastecer nosso coração, nossa alma, cuidar do nosso cérebro, da nossa cabecinha, da nossa emocional.

gente, com o Nando Reis do seu lado. 11h15, mudou agora. Vamos lá, que o tempo é assim. A vida é assim, ela muda de um momento pro outro. Nós temos apenas o nosso instante, um segundo nas nossas mãos, não é verdade? Às vezes a gente acha que é dono da vida, que é dono do tempo, que é dono do outro, mas nós não somos nem capazes de segurar um instante que está em nossas mãos. Olha só, hein? Meu pai amado. Vamos lá. 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

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E a nossa enquete de hoje, pra todo mundo participar e assim, sabe? Abrir o seu coraçãozinho mesmo, hein? Eu quero saber de você, se aparecesse uma oportunidade mágica na sua frente e você pudesse eliminar uma dessas coisas da sua vida pra sempre, qual você escolheria? Mas olha, pense bem, eu vou falar e você vai pensar muito bem, hein? Porque só pode escolher uma. Ai, meu Deus. Nunca mais sentir fome, nunca mais sentir sono, nunca mais pagar contas ou nunca mais trabalhar. Quero saber qual dessas seria o seu sonho realizado. Ai, gente, a gente pensa, isso aí faz a gente pensar na vida, né? É brincadeira, mas é uma brincadeira que faz a gente raciocinar e talvez valorizar mais aquilo que a gente tem. Olha, a bondade de Deus nos alcança todos os dias e essa é a missão da Rádio Capital, chegar até você. O amor de Deus é a ponte, né? A gente quer ser a ponte aqui entre esse amor maravilhoso. E a canção, ela pode te levar a esse momento. Trabalhando, passeando, viajando, você vai ouvir a Rádio Capital e sempre vai ter essa mensagem para você.

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0: passar e vamos que vamos. 11h29, daqui a pouquinho, então, nós vamos agora com o Frei Gilson, mas a gente volta com mais músicas. Você sabe que meio-dia tem um horário político, então a gente precisa dar aquela pausa, mas a gente volta. 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Sebastião, um abraço, viu? Pra você e toda a família. Agora a gente vai dar uma pausa aqui pra gente ouvir aquela palavra de direção espiritual com Frei Gilson.
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2: Existe um choro que é necessário. O choro muitas vezes está atrelado à dor, atrelado a sofrimento. Não é desse choro que eu quero falar hoje, um choro de sofrimento, um choro de dor. Mas existe um choro que ele é fundamental. Eu diria que ele é até uma exigência para você entrar no reino dos céus. Existe um choro que é uma exigência. Se você ver o evangelho de hoje, nós vamos meditar assim. É Lucas capítulo 6, versículo 21. Bem-aventurado vós que agora chorais. Esse choro é uma exigência. Jesus não está falando para nós assim, olha, tadinho de você que agora está chorando. Jesus não está dizendo que pena que você está chorando. Jesus não está dizendo infeliz de quem te fez chorar. Não, Jesus está falando bem-aventurado. Feliz é você que chora. É como se ele estivesse dizendo, esse choro é necessário. Mas, veja, porque havereis de rir. Vamos meditar essa realidade. Em nome do Pai, do Filho e do Espírito Santo. Amém. Lucas capítulo 6, versículo de 20 a 26. Naquele tempo, Jesus, levantando os olhos para os seus discípulos, disse: Bem-aventurados vós, os pobres, porque vós é o reino de Deus. Bem-aventurados vós que agora tendes fome, porque sereis saciados. Bem-aventurados vós que agora chorais, porque havereis de rir. Bem-aventurados sereis quando os homens vos odiarem, vos expulsarem, vos insultarem, amaldiçoarem o vosso nome por causa do Filho do Homem. Alegrai-vos nesse dia e exultai, pois será grande a vossa recompensa no céu. Porque era assim que os antepassados deles tratavam os profetas. Mas ai de vós ricos, porque já tendes vossa consolação. Ai de vós que agora tendes fartura, porque passareis fome. Ai de vós que agora rides, porque tereis luto e lágrimas. Ai de vós quando todos vos elogiam, era assim que os antepassados deles tratavam os falsos profetas. Palavra da salvação. Então existe uma tristeza do mundo mundana e existe uma tristeza de Deus. A tristeza de Deus te leva ao arrependimento para que você mude de vida e para que um dia você receba a recompensa, alegria, o riso no paraíso. Abra sua Bíblia em Tiago capítulo 4, versículo de 9 a 10. Reconhecei a vossa miséria, afligi-vos e chorai. Converta-se o vosso riso em pranto e a vossa alegria em tristeza. Humilhai-vos na presença do Senhor e Ele vos exaltará. Tá aqui, minha gente. Não tenha medo de chorar os seus pecados. E para você que é católico, lá no confessionário com o sacerdote. Pai, Filho, Espírito Santo. Amém.

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3: 11:50.
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15: 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E nós estamos aqui com a participação de tanta gente. Ó, o Claudinei. Oi, Claudinei, tudo bem? E aí?
3: Boa tarde, Graciela.
15: Fala aí.
3: Foi mais ouvinte pra você da rádio. Que é a comunicação da Rússia 1980. Graças a Deus, mais um dia mais abençoado. Aparece o Jorge, felicidades.
15: Opa, agora mesmo. Agora mesmo, Claudinei. Valeu. Um abraço pra Geni, que tá ligadinha. A Lourdes também, a Ana. Vai participando da nossa enquete. Sabe qual é? Eu quero saber de você. Se você pudesse escolher uma coisa pra nunca mais precisar enfrentar na vida, qual seria? Nunca mais sentir fome? Nunca mais sentir sono? Nunca mais pagar contas? Nunca mais trabalhar? Escolhe aí.

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4: Meio de 30, vai participando com a gente. Olha, pelo 998-55-7007. Você responde a nossa enquete, que hoje é, hein, o que, assim, se você pudesse escolher uma coisa que nunca mais precisasse enfrentar na vida, por exemplo, nunca mais sentir fome ou nunca mais sentir sono,

0: Jovens, minha gente.
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0: pediu sua música? Você já tocou? Espero que sim. Se não, olha, tem um dia inteiro ainda pra você pedir música aqui com a gente, viu? Daqui a pouquinho a Ana Patrícia vai chegar fazendo aí aquele barulho bacana que a gente gosta, né? A tardezinha, daí você dá aquele soninho depois do almoço, né? Depois de comer aquele arroz Leduan delicioso, aquele feijãozinho Leduan maravilhoso. Que isso tá acontecendo lá fora? Vento? Ventania? Não, será? Minha roupa no varal, meu Deus, tem que dar tempo de eu sair, chegar lá no Atlântico. Jesus, vamos lá. É o seguinte, a Ludinha tá participando com a gente. Oi, Ludinha, lindona!
1: Bom dia, Andréia.
0: Tarde, Andréia. Já, né?
1: Toca uma música sua, oferece pra Neuza lá em Marabá. Conheci essa Neuza na fila do banco.
0: Conta isso.
1: E ela diz que lá um monte de gente assiste.
0: Marabá.
1: Uma senhorinha assiste a Rádio Capital, o raio dela sai da capital.
0: Ah, que bacana.
1: E ela, tadinha, disse que vê sempre falando na Lurdinha que ganha essa prêmio. Ela queria
0: ter
1: um
0: famosa, Lurdinha.
1: Aí, coitada, não sabe, mas eu vou lá na casa dela.
0: Opa!
1: Dia,
0: isso aí.
1: Vamos conversar sobre isso. Ela
0: isso
1: morre de vontade de conhecer, André.
0: Que legal. Manda um beijo bem forte pra ela, viu? Que bacana. Olha, a Matilde também tá aqui com a gente.
2: Bom
0: Matilde,
2: dia,
0: tudo bem?
2: Aqui é Matilde Mafra 1.
0: Tudo jóia?
2: Eu quero participar desses prêmios da Rádio Capital.
0: Opa,
2: tá
0: já
2: bom?
0: já tá concorrendo.
2: Eu agradeço muito. Você é muito especial, sabia?
0: Oh, fofinha, linda.
2: Nossa, você tem
0: obrigada.
2: Uma voz maravilhosa.
0: Amém.
2: Parabéns pra você.
0: Obrigada pelo carinho,
2: André,
0: viu, Matilde?
2: Me coloca no sorteio.
0: Tá bom, lindona. Mais uma participação aqui, a Dirce. Ô, Dirce, tudo bem,
3: bom
0: lindona?
3: Dia, André, ouvintes da Rádio Capital, que Deus abençoe nossa quarta-feira.
0: Amém,
3: Deus
0: nós todos.
3: Cada um de nós.
0: Amém.
3: Trabalho 517. Respondendo
0: a
3: enquete, eu gostaria de realizar o sonho de não precisar pagar conta. Não queria pagar mais conta, não.
0: Mas também
3: Rádio
0: não.
3: Capital, impossível parar de ouvir. Um abraço, André.
0: Ô, Darcy, obrigada, querida. É isso aí, gente. Vai participando, vai pedindo sua música, que vai ser uma bênção, viu? Agora a gente vai com ele, Padre Reginaldo Manzotti, Templo Vivo e Colo de Deus, hein? Lançamento aí, novinho, fresquinho essa música.

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9: Pra gente, mas volta amanhã com certeza essas empresas incríveis que acreditam na evangelização da Rádio Capital, viu? Muito obrigado. E você que tem uma empresa, gostaria de estar com a gente aqui, é só chegar aqui na rádio, conversar com a gente, entrar em contato pelo 998-557007, quer, né, divulgar sua marca, sua loja, faça como essas empresas. Dalla Costa Multiloja, tá dando tchauzinho, mas volta amanhã. 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E a gente tá indo embora, porque tá chegando o Claudemir. Claudemir vai fazer festa com vocês. É claro, o nosso querido Ademar tá de férias, merecida, né? Precisa descansar um pouquinho. Bom descanso, viu, parceiro? Muito obrigado aí, sempre com a gente. É parceiro, hein? Ademar, vou falar a verdade. Trabalha bonito aqui na rádio, hein, gente? Olha lá, hein? Vamos lá, vamos ver quem levou, então, essa maravilha de presente da loja Formiguinha.
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9: Olha só, foi ele que está presenteando a esposa. Olha que carinho, maridão, hein? Maridão lhe mandou mensagem, foi você, Carlos Eduardo. Passa lá na loja Formiguinha e retira essa maravilha, viu? Ele disse assim, olha, eu quero presentear minha esposa.

Rosália Costa, Marielle, a Tami. Gente, desculpa, não deu pra todo mundo participar, não deu, infelizmente, viu? Suzana, a Cleusa, a Helena, a Rita, a Rosana. Amanhã tem mais, gente. Tem muito mais. Muito obrigado pelo carinho, viu? Vamos ficar com eles, essa dupla maravilhosa, Vini e Natan. Eu não sou todo mundo, a mamãe sempre diz, né? Você não é todo mundo, então não é mesmo.

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5: Confira a hora junto comigo na Cincinnati Capital Brasileira do Vestuário, 13 horas 2 minutos, horário de Brasília.
6: Boa tarde.
5: Oi, boa tarde, Cianorte. Boa tarde, região. Eu tô de volta com você aqui na sua. A partir de agora tem muita música, tem alegria, tem a emoção, tem a sua participação. Se é pra ser feliz, me chama que eu vou. Impossível parar de ouvir. Salve, salve, galera. Excelente tarde pra você. Quarta-feira maravilhosa. Pra você que está sintonizado conosco, aquele abraço carinhoso. Claudio Midaniel tá chegando. Bora juntos ficar até as 14h30. Se preferir, às 14h30. A você, excelente quarta-feira. Hoje é dia 9 de setembro de 2021.

Começou bem demais o nosso programa de hoje. Alegria dessa tarde gostosa. Tá prometendo chuva, hein? E é claro, você vai ficar numa boa, numa companhia gostosa. 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
1: Hora certa, capital.
0: 13:11, rápido intervalo.
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0: 13:15.
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0: E a gente segue com o nosso programa. Bora junto até as 14:30. Até as 14:30. Helena tá sintonizada. Rosângela, aquele abraço para você. Obrigado pelo carinho, obrigado pela sua sintonia. Meu amigo Pedro Jacob, como é que tá você, Pedro? Diz aí, meu parceiro, seja bem-vindo.
16: Olá, Daniel. Tudo bom, Pedrinho? Beleza? Ô, que bom fazer um programa hoje no lugar do Ademar hoje.
0: Hoje o Ademar tá de folga, rapaz.
16: Pra nós ouvir aí, bum, bum, bum com o de mim, fazendo favor.
0: Valeu, meu parceiro.
16: Beleza?
0: Abraço, Pedro. Obrigado pelo seu carinho, Geni. Também está sintonizada a Geni Januário. Ô, Lurdinha, como é que você tá, menina? Diz aí.
17: Tarde, Claudemir Daniel.
0: Boa tarde.
17: Claudemir Daniel.
0: Oi.
17: Manda um alô pro pessoal do Marabá, somente a Neuza, que ela não perde, tira o raio da capital, tá?
0: Coisa boa demais da conta. Abraço pra você, obrigado pelo carinho. Jorge Fernandes tá sintonizado conosco lá na Roupa Nova Confecções. Jorge, abraço pra você, obrigado pelo carinho. Bora matar a saudade, Frank David. Essa aqui, ó, é nosso tempo de juventude, né? Tá vendo esses IA que tá acontecendo por aí? Todo mundo botando roupa colorida? Essa música é desse tempo.
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0: Vem pra você matar a saudade junto comigo, Kiko Zambian, que rolam as pedras. Aliás, duas músicas pra você matar a saudade e Frank David, hoje, aqui na nossa 91. 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Portanto, participe junto conosco. 13h24.
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0: 13h28.
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0: 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Ô, Cileia Aparecida, como é que você tá? Diz aí pra mim, menina, como é que tá a sua tarde?
10: Boa tarde, Claudemir Daniel.
0: Tudo bem contigo?
10: Abençoado quarta-feira pra você,
0: pra todos nós. Família,
10: que tem uma boa semana também. Aqui é a Cileia Camargo de Terra Boa. Se tiver sorteio, eu quero participar do sorteio.
0: Tá no sorteio, então. Tem uma rede do Paraíba aqui.
10: Quarta-feira pra você, tá?
0: Valeu. Abraço.
10: Camargo de Terra Boa.
0: Obrigado pelo seu carinho, obrigado pela sua sintonia. Luzia da Silva lá de Rondon também tá colada aqui na nossa 91. Edinaldo, seja bem-vindo aqui no nosso programa. Obrigado pelo carinho, meu amigo. Que Deus abençoe sempre a sua vida. Diz aí, Edinaldo.
12: Aqui é o Edinaldo da Morada do Sol.
0: Valeu, meu amigo. Tá
12: boa
0: no
12: tarde,
0: sorteio.
12: Tá, aqui é o Edinaldo da Morada do Sol. Quero participar desses prêmios.
0: Valeu. Um abraço pra você. Obrigado pelo seu carinho.
12: Aqui é o Edinaldo da Morada do Sol. Quero participar desses prêmios.
0: Tem valeu, meu parceiro. Ô, dona Tereza, como é que você tá? Tudo bem contigo?
18: Boa tarde. Sou Tereza da Cruz do Santo Sanortinho. Quero participar dos sorteios da Rádio Capital e colocar os enfermos na oração.
0: Valeu, um abraço.
18: Tá passando por tribulação, inveja.
0: Abraço, dona Tereza. Obrigado pelo seu carinho, obrigado pela sua participação. Que tal aquele reggae agora pra gente curtir essa tarde? Tá boa, né? Tá prometendo chuva e pode ficar melhor ainda com a sua participação. Lady Gaga, aqui na nossa 91.

0: pra você ligado aqui com a nossa 91 Skank. Ela me deixou, teve também Lady Gaga nesse bloco pra gente fazer a festa aqui na nossa 91. 998-55-7007 pra você participar. 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Mercado Primavera. 10, onde você está vendo 10 aí, Claudemir? 13h40.
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0: Bora, tarde maravilhosa. Olha, gente, tá prometendo chuva e olha, tem alerta aí de tempestade. Toma cuidado, viu, gente? Todo cuidado é pouco, portanto, fica esperto aí. Mas olha, isso não impede de você estar participando junto comigo, 998557007, para você participar, tentar levar para casa uma rede lá do Paraíba das Redes. Tem boneca, chega um monte de boneca lá, tem rede, tem toalhas, tem muita coisa boa. Se eu fosse você, eu fazia o seguinte: dá uma passadinha lá no Paraíba das Redes, ali na Avenida Amazonas, na saída para o Maringá, bem em frente ao alto, um posto Cianorte, tá lá o Paraíba das Redes, tá bom? 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Bora lá, participação da Irene Pacheco. Obrigado, Irene, pelo carinho, pela sua sintonia. Alô, boa tarde, quem manda bem?
1: Boa tarde, Daniel.
0: Como é que você tá?
1: Acompanhando o sorteio dessa rede.
0: Valeu. Tá no sorteio, tá bom? Tá valendo essa rede.
1: Boa tarde. Santa, abençoado, que abençoe você por tudo. Tchau.
0: Abraço pra você, obrigado pelo seu carinho. Valeu, Irene. Obrigado pela Rosa de Oliveira. Também a Neuza Cardoso sintonizada, a Maria Adriana Ribeiro. Obrigado pela sintonia de cada um de vocês. Que tal agora a Vanessa da Mata

0: pra você ligado, sintonizado aqui na nossa 91, Frei Gilson, Fogo do Céu. Teve também, neste mesmo bloco, a Loki Vanessa da Mapa. Boa sorte! E a gente vai seguindo com o nosso programa no oferecimento de Lojas Quero Quero, uma loja inteirinha voltada pra você. 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
2: Hora certa, Capital.
3: 14:03.

impossível para de ouvir. A gente vai seguindo com o nosso programa. Bora juntos até às 14h30. Daqui a pouquinho tem Ana Patrícia levando para você o melhor da festa para você. Tem consagração, tem muita coisa boa. Às 16h tem Natal Rei levando para você também o melhor da música sertaneja. Enquanto isso, olha, vai mandando para cá a sua participação junto conosco, vai mandando para cá o seu áudio, vai mandando para cá a sua mensagem para você participar do nosso programa. Daqui a pouquinho tem um sorteio aí da feirinha da capital, tá

0: Macedo, quem mais está sintonizado? Alô, boa tarde, quem manda bem, diz aí.
1: Boa tarde, aqui é Helena Rolim do Amaral, de Itapetininga, São Paulo. Gostaria de ouvir a música Tarde Te Amei, de Jorge Pai e Jorge Filho. Ofereço para todos que são fãs de Jorge Pai e Jorge Filho e ofereço para todos os ouvintes da rádio. Obrigado pela atenção.
0: Valeu, abraço para você, obrigado pela sua participação aqui na nossa 91. Obrigado imensamente pelo seu carinho e pela sintonia de todos vocês. Jimmy Cliff.

Jimmy Cliff marcando presença aqui na nossa 91, né? Bom demais da conta. 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

0: 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Paraíba das Redes está oferecendo para você aquela super rede lá, hein? Vale a pena você participar do nosso programa. No final, a gente vai fazer o sorteio dessa rede. 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William, abraço pra você. Obrigado pelo carinho e pela sua sintonia. Bora lá pra mais participação, sem perder tempo. A Tílio tá ouvindo o nosso programa lá em Paissandu. Também sintonizado conosco a Michele Soyuri. Ô, Michele, abraço pra você, minha amiga. Obrigado pelo seu carinho. Tuniquinho, como é que você tá, Tunico? Diz aí.
1: Boa tarde, meu amigo Claudemir Daniel, que é o Tuniquinho do Recanto Maria Benedita. Começou bem o programa, hein? Toca um Bad Boy Blue aí.
0: Vou ver se vai dar tempo, Tuniquinho. Já tô no final do programa. Para todos nós.
1: É possível parar de ouvir.
0: Grande Tunico, abraço para você. Obrigado pelo carinho. Alô, boa tarde. Quem manda bem, diz aí.
2: Boa tarde, aqui é a Slane da Vila Operária.
0: Diz aí, Slane.
2: Música do Modern Talk. Pode ser qualquer uma. E coloca meu nome no sorteio,
0: tá? Valeu, um abraço para você. Obrigado pelo seu carinho, pela sua sintonia. Irmã Kelly.

99855-7007. Você grava áudio, manda mensagem de texto, participa junto conosco aqui na nossa 91. 99855-7007. 14 horas 17 minutos.

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12: 14:21.
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12: 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Bora de música! Ira, tarde vazia.

demais, hein? Clima gostoso de tarde, música maravilhosa, Ira, tarde vazia, Samuel Rosa, Ira, demais, né? Só sabe cantar esses povo, hein? Quase não cantam, hein? E nem tocam, demais, bom demais essa banda. 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Bora para minha música de hoje, minha última, daqui a pouquinho, depois dessa música, tem para você sorteio.

0: gente, final de programa, muito obrigado pelo carinho, obrigado pela sua sintonia. Tô ficando por aqui, tá ficando junto comigo também. 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
0: Que pena que acabou, gente. Tô indo embora. Volto com você daqui a pouquinho, não. Hoje só às 5 da manhã agora, né? Só amanhã, 5 da manhã. Abraço carinhoso pra todos vocês. Obrigado pelo carinho. Ana Patrícia tá chegando por aí pra fazer companhia pra você. Tem muita coisa boa. Não sai da sintonia de jeito nenhum. 14h30.
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9: 2h34.
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0: DJ Rony Moura e Frei Gilson, eu seguirei. 2h39. Excelente tarde de quarta-feira aí pra você.
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0: Qual é a sua? 998557007. Valendo a cesta do café da tarde. Ali, da panificadora Confeitaria Creme Café, que deixa a nossa vida sempre mais gostosa, né? E saiu, né? O bolo fresquinho, aquele bolo de corte, né? Bolo pudim, tem o bolo Matilda, tem aquele bolo Red Velvet também, né? Olha só, uma infinidade de sabores ali. Pra você que está com as lombrigas saindo pela boca, né? E com esse tempinho assim de chuva, tempinho nublado, a gente gosta de comer uma coisa diferente, né? Não

já sabe, né? Maravilha! 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Minha amiga Elisângela tá ligadinha lá no vídeo.

0: Jacob também tá ligadinho, né, Pedro?
1: Fala, Patrícia, tudo bom, Pedrinho, beleza? Hoje estamos aqui na casa do Ademar Genemes aqui, né?
0: Ó! Oh.
1: Toca pra nós a música aí do Diminho, bum, bum, bum, beleza? Tô mandando pra você o áudio, ok? Abraço, tá com Deus.
0: Bom trabalho aí pra vocês, meninos. Deus abençoe, hein? Sucesso! E quantas vezes Deus chama, nos chama, né, pelo nosso nome? A correria da vida não deixa a gente ouvir. Hoje, abra o coração e responda como Samuel. Eis-me aqui, Senhor. Ramon e Rafael, na sua capital.

0: vai sair da sintonia, hein?
1: Vai não, ele não vai não.
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Tem cheirinho de bolo saindo por aí? Ah, tô sentindo cheiro, hein? Aquele bolinho de fubá? Com um cafezinho bem quentinho passado na hora. Com esse tempinho vai, não vai bem, vai ótimo, né? 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

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E olha só, minha gente, estávamos anunciando, né, aí a festa do padroeiro em honra a São Vicente

nos dias 19 e 20 de setembro, para juntinhos vivermos este momento de fé, alegria e fraternidade. E mais, hein? Com a mudança na data, também foram prorrogadas as vendas dos cartões aí da Costela Assada. É mais tempo, né? Mais chance de você adquirir o seu cartão aí. E também

0: aí os planos, né? Mas não diminuiu a alegria de celebrarmos aí a festa em honra a São Vicente de Paulo. Então, portanto, a festa foi adiada para o dia 19 e 20 de setembro.
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0: 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Valeu, Lucas. Deus abençoe. A Laide Lara também tá ligadinha, né, Laide? É, Ana, anuncia pra mim, pedi minha carteira de motorista. Se alguém encontrou ou encontrar, entregar aí na rádio. Nome de Alaide Gomes de Araújo Munerato. Portanto, então, se você encontrou uma carteira de motorista em nome de Alaide Gomes de Araújo Munerato, pode deixar aqui na rádio que a gente, né, vai entrar em contato com ela pra ela retirar aqui na rádio. Não é mesmo, Alaide? Um beijo, querida.
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0: E chegou o momento, né, de parar um pouquinho, acalmar o coração e entregar as dores, as lágrimas, preocupações, né, tudo no colo da mãe. Assim como lá nas bodas em Caná, ela só viu, né, ela, ninguém falou pra ela. Ela só viu que tinha alguma coisa ali acontecendo e foi lá chamar Jesus. E o que que Jesus vai dizer, né? Aí no pedido da mãe. Então entregue. Entregue tudo que você tá, que tá tirando a sua paz neste momento aos cuidados da mãe. Que ela acolherá aí a sua prece. Vamos receber com muito carinho, né, as intenções que nos chegam através do nosso WhatsApp. Boa tarde.
10: Boa tarde, Ana Patrícia. Tenho abençoado quarta-feira para você, para toda a sua família. Uma abençoada semana também. Eu quero colocar eu na consagração. Eu quero colocar meu filho Jefferson no colinho da mãe Aparecida. Quero colocar o filhinho dele, Antônio de Camargo, Emanuel e Vitória de Camargo. E todo meu familiar e você também. E quero participar do café da tarde também. Tudo de bom. É Sirlei Camargo de Terra Boa. Fique com Deus. Tchau.
11: Boa tarde, Ana Patrícia, aqui é a Olívia de Paraíso. Põe uma música aí pra nós, uma música. Põe uma música da Misericórdia. Põe aí pra todo mundo que estiver ouvindo, pra vocês, tá? E põe meu nome no sorteio. e põe meu nome no colo de Maria, das orações da Nossa Senhora. Nossa Senhora da Aparecida aí, põe meu nome, nome do meu marido e da minha família. É Olivia Ângelo. Tudo de bom, um abraço.
0: Abraço pra você também, Olivia. E beijo paraíso, hein? Tamo junto sempre. O Antônio Ramos da Silva, ali na rua José Testa, tá ligadinho, né? E pediu pra colocar no colo da mãe a filha especial, Gislaine Aparecida da Silva, nas bênçãos no colo da Mãe Santíssima, pedindo sua proteção e cura. E agradece aí pela atenção. Imagina, Antônio, tamo aqui pra isso, não é mesmo? Deus abençoe. Meu amigo Cristiano Sartori, na 082, pediu pra colocar na consagração toda a equipe de trabalho do acampamento Teens Day. Pediu pra colocar no sorteio e pediu cheiro de rosas. Abençoada quarta-feira pra você também e toda a sua família.
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Ó Maria Santíssima, que em vossa imagem milagrosa de Aparecida, espalhais inúmeros benefícios sobre o Brasil. Eu, embora indigno de pertencer ao número dos vossos servos, mas desejando participar dos benefícios da vossa misericórdia, prostrado a vossos pés, consagro-vos o entendimento, para que sempre pense no amor que mereceis. Consagro-vos a língua, para que sempre vos louve e propague a vossa devoção. Consagro-vos o coração, para que depois de Deus vos ame sobre todas as coisas. Recebei-nos, ó Rainha incomparável, no ditoso número dos vossos servos. Acolhei-nos debaixo da vossa proteção. Socorrei-nos em nossas necessidades espirituais e temporais, e sobretudo na hora da nossa morte. Abençoai-nos, ó Mãe Celestial, e com vossa poderosa intercessão, fortalecei-nos em nossa fraqueza, a fim de que, servindo-vos fielmente nesta vida, possamos louvar-vos, amar-vos e render-vos graças do céu, por toda a eternidade, assim seja.

0: pela intercessão de Nossa Senhora Aparecida, Rainha e Padroeira do Brasil, a bênção de Deus Onipotente, Pai, Filho e Espírito Santo, desça sobre vós e permaneça sempre. Amém.
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2: Oi, Ana Patrícia, boa tarde. Passando para desejar uma abençoada quarta-feira, na graça de Deus, para você e para todos os ouvintes da Rádio Capital. E, se for possível, toca para mim uma música do Frei Gilson, tá bom? Eu seguirei. E manda para todos os ouvintes. É a Ilda Favorito, juntos até o céu, tá bom? Paz e bem. Ah, e coloca meu nome lá, no colo da mãe e toda a minha família favorita, tá bom?
3: Oi, Ana Patrícia.

0: de aplaudir. Esse Deus maravilhoso.
1: Viva Jesus, né? Maravilhoso.

0: 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Após o intervalo tem mais. 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
2: 3h14 já, hein? 998-55-7007. Valendo um

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Além dos bolos de corte também, que está viralizado na internet. Bolo pudim, é uma delícia, hein? Já comeu? Já saboreou? É, vale a pena.

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É uma delícia, hein? 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

0: 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Alô, José Roberto, ligadinho na nossa programação, tá no sorteio, tá bom? Boa tarde, tudo bem? Aqui é da Dela Torre, hoje é aniversário da nossa patroa Tânia. Ô, Tânia, tá de aniversário hoje, minha linda? Deus abençoe, receba o carinho de toda a equipe da capital. Tá no sorteio da sexta, com certeza, tá joia? Tamo junto, Eduarda. Bom trabalho aí pra equipe, né, da Dela Torre. Sempre sintonizados na nossa programação.
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8: 3h20, boa tarde.
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8: Alô, Odisseia Teixeira, né? Você perdeu seu cartão no Bank. Olha só, está com a Rosângela ali na Riquini, na Exídio Baradelli, beleza? É, pode retirar ali com a Rosângela.

6h25, né? E o evangelho de hoje, né? Está em Lucas, capítulo 6, de 20 a 26, né? Onde Jesus diz aos discípulos: bem-aventurados vós os pobres, porque vosso é o reino de Deus. Bem-aventurados vós que agora tendes fome, porque sereis saciados. E a mensagem, né, para você hoje, Jesus olha nos seus olhos e diz: a sua dor, a sua luta e a sua simplicidade não passam despercebidas no céu. O mundo costuma valorizar quem tem mais status ou riqueza, mas Deus escolhe escolher o coração humilde e sincero. Se você está enfrentando um momento difícil hoje, fique firme. A promessa do Senhor é de consolo, fartura e alegria de verdade. Então, confie e siga em frente com esperança. Sempre, hein? Não desista jamais. Amém? Assim seja, né? A Elizabeth Rodrigues tá ligadinha, né, minha amiga Elizabeth Rodrigues? Ela pediu pra deixar no sorteio a sogra, que hoje completa 84 anos. Maravilha! A Filomena Maria Gomes, né, ali na Rua Ribeira, no Ovidio Franzoni. Receba o carinho de toda a equipe da capital, hein? Maravilha! Adolfo também tá ligadinho aqui na nossa programação. Adolfo e Amada, né? Lá nos seis conjuntos. Tá no sorteio. Minha amiga Irene Pacheco. Tudo certo aí, Irene Pacheco? Pediu o Daniel pra ser feliz. Vamos ver se a gente consegue rodar pra você no próximo bloco, tá bom, linda? José dos Santos na Rua Gavião. A Luzia, né? Lá no Mari. Pediu o Thiago Brado, vamos ouvir daqui a pouquinho, tá bom? Que agora a gente vai ouvir com a irmã Kelly Patrícia, As Misericórdias do Senhor, que a nossa ouvinte pediu no bloco passado. 3h27, muito boa tarde!

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4: 3h31, hein? 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

0: 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Alô, Lourdinha, boa tarde.
1: Patrícia, sou eu, Luísa, neta da
0: Luísa. Tudo bem,
1: Luísa? Você pode colocar o e pode colocar a música Meu Amigo de

0: Obrigadinha, menina Joaquim Nabuco, né, Laíde? Beijo, bom trabalho aí pra vocês. Meninas da costura, tamo junto. Lá em Rondon tá ligadinha a Danila Maria Barbosa, né? A Rosângela Cristina tá ligadinha na vereadora Wilson Barbosa. Deus abençoe, linda, tá no sorteio.
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0: 3h35, boa tarde.
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0: 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Edna Dias tá ligadinha ali na vereadora Wilson Barbosa, né? Grande beijo pra

você viveu lá nos anos 2000, prepare o coração. Porque tem músicas que não envelhecem, apenas ganha mais histórias, não é mesmo? Um sucesso que embalou paixões, marcou momentos e continua na nossa memória. No som da capital, você vai ouvir P.O. Box, Caminhos do Amor. 3h38.

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sucesso pra você. Maravilha, hein? Aqui na sua capital, Caminhos do Amor com P.O. Box. E olha só a dica da tarde, a planta faz tudo. Você conhece? Sabe qual é? É a babosa, minha gente. Pra cabelo seco, babosa. Pele pedindo socorro, babosa. Tomou sol demais? Taca babosa na pele. Precisando, né? Olha só, mas qual babosa? Aloe vera, né? Existem várias espécies de aloe. Não use uma planta só, porque parece babosa, tá bom? Tem que saber certinho aí se é a babosa. Na pele, né, ela vai trazer hidratação, sensação refrescante, suavização da pele. É, bacana demais, hein? Receitinha pra pele. Olha só, você quer? Então papel e caneta aí na mão pra anotar, hein? Retire somente o gel transparente interno. Depois você vai lavar o gel pra remover resíduos amarelados. Aplique uma fina camada na pele limpa e deixe agir ali por alguns minutinhos. E depois é só enxaguar com água. Tá, ó, hidratada a sua pele aí com aloe vera. E dicas assim, como sempre digo aqui, né? Todas as tardes, aqui na nossa capital, no nosso Qual é a Sua? João Pedro tá ligadinho na nossa programação, né? Ali na Casa do Tempero Baiano. Os meninos, como é que vocês estão, rapaziada? Bom trabalho aí pra vocês, hein? Preciso passar aí pra me pegar aquele pozinho de bacon pra colocar no feijão. É uma delícia, hein? Menino do céu, é bom demais da conta. E ele quer, né, a cesta do café. Pediu pra mandar um abraço aos amigos da Concretan. E pediu o Amado Batista, secretária. Vamos ver se a gente coloca pra você, tá bom, João Pedro? Muito obrigado aí pela sua participação. A Geni Januário também tá ligadinha, né? A Joyce Fernanda ali na Roupa Nova Confecção. Beijo, Joyce! Meninas da Roupa Nova, hein? Bom trabalho pra vocês. Deus abençoe. Quem também tá ligadinha na nossa programação, ali na Francisco Jordão, é quem? Deixa eu ver aqui que não está salva. A Tainara, né, Tainara? Um beijo, querida. Excelente tarde, tá joia? Aí, as meninas da Jorge Nacli começando a aparecer, né, meninas? Bom trabalho pra vocês e sucesso sempre. A Luciana Dias, né, pediu Lugar Secreto e oferece pra toda a equipe ali na Roupa Nova Confecções. Eliane Diniz, boa tarde, oi, pra você também, minha linda. Deus abençoe, tá joia? 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
0: 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Ouvinte pediu uma canção do Thiago Brado, então vamos ouvir Te Louvo em Verdade. Agora na sua capital, 3h47. Boa tarde!

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8: Muitos prêmios pra você, porque você merece. Ouvinte fiel, ouvinte capital, né? Maravilha! Olha só, quero agradecer você que esteve conosco desde as 14h30, né? Amanhã tem muito mais, qual é a sua, hein? E não sai daí não, porque vem chegando mais um campeão de audiência aqui na sua rádio. Natal Reis, com Balanção Sertanejo. É, e vamos lá então. Quem vai levar a cesta do café da tarde, ali da Creme Café, que deixa a nossa vida sempre mais gostosa? Quem, Ana? Me fala que eu quero saber. Final do telefone 8226 é João Pedro. Ô, João Pedro, daqui a pouco a gente chega aí. Já pode entregar a cesta pra você? Minha gente, só resta dizer tchau, um grande beijo no seu coração e ó, até amanhã, se Deus quiser. Fui!
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Estamos nós aqui mais uma vez, porque o grande mestre do céu, nosso Criador, nos permitiu estarmos novamente juntinhos nesta tarde para darmos início a mais um desfile da boa música sertaneja para você, né? Começa agora, vai até às 7. Com muita alegria, tocando no seu rádio aquilo que toca o seu coração. O modão sertanejo, bom demais, bom demais. Tarde de quarta-feira, hoje é quarta, olha aí, metade da semana, né, minha amiga? Metade da semana, quarta-feira. 9 de setembro de 2026, viu? Sabe o que é que a gente comemora hoje? Dia do cachorro quente. Ai, que fome, hein? Pra quem não almoçou hoje, nós comemoramos o dia do cachorro quente, viu? É, bom demais, bom demais. E é com muita alegria que estamos por aqui abraçando-os carinhosamente, desejando a todos vocês, nossos irmãos e irmãs, boa tarde, boa tarde. Tá aí até às 7 da noite, quero você comigo. Daqui a pouquinho nós vamos ver como é que vai ficar o tempo, né? É, ver se vem chuva, mais chuva final de semana, parece que tem alguma coisa prometendo que isso aconteça. Já nós vamos ver isso aí, tá bom, minha amiga? 4 horas 2 minutos, WhatsApp da capital 998557007. Para você deixar o seu recadinho com nós, viu? 998557007.

0: o Diego e o Vitor Hugo cantando pra você Tubarões, agora 4:09.
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1: Olha aí, até às 7, bora por aqui, eu, você e a boa música, né? Que é quarta-feira, você viu? Tarde bonita, gostosa, daqui a pouquinho vou ver a temperatura, como é que tá? Tá boa a temperatura hoje, né, minha amiga? 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Olha, o tempo aqui, hoje tem marcando a chuva aqui? Não, deixa eu ver aqui. Não, hoje parece que não tem chuva pra nós. Se aparecer por aqui, é um chuvisqueirinho, né? 28 graus aqui na rua Florianópolis, marca o termômetro nesse momento. A temperatura, na realidade, é 27, sensação térmica de 28. Amanhã, a temperatura permanece no mesmo padrão, viu? Tem chuva, amanhã tem previsão de chuva, sim, viu? Amanhã, sexta, sábado e domingo. Domingo, a temperatura cai um pouquinho mais. domingo, segunda, terça, vamos ter as temperaturas mais amenas nesses dias, tá bom? É, o calor mesmo tá só esses dias, até sábado, até sexta, aliás, sábado já diminui também. É, mas vai vir chuva, viu, comadre? Tem algum programa aí que vai depender do tempo bom, às vezes um churrasco debaixo do pé de manga, né? Você convidou aí a família toda para o final de semana comer um churrasco debaixo do pé de manga, mas eu acho que não vai dar não, é melhor você cancelar, tá? Ou então transferir de local. 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

0: iguais. Você viu só como é que tá a coisa, companheiro? Direitos iguais agora, 4h21.
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0: povo tá querendo. Eduardo Costa, imagina eu agora, 4h25.
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0: Olha aí agora, 4h28 na capital, 4h28. É quarta-feira, tarde gostosa, né, minha amiga? Tá fazendo um manjar hoje? É manjar? Manjar, né? É bom, gostoso, né? Mantecal, ei menina, faz tempo que eu não como mantecal, hein, minha amiga? E minha mãe sempre fazia quando nós era menino. O mantecal era meio gordo, era um assim, um quitutezinho meio pesado na gordura, mas era gostoso demais da conta. É, mas nós comia aquelas coisas gordurosas e depois andava correndo no meio daquelas matas, aquelas paiadas, sumia tudo, não ficava nenhuma gordura no couro. É, todos aqueles meninos velhos, magro que Deus me livre, parecia carcaça de grilo. mais ou menos estilo Valinho, assim, hoje. Eu não sei como é que aquele menino engordou, o Valinho, né? Desde que era menina, magro, feio daquele jeito. E continuou, magro e feio. Ai. Valinho, é uma figura. 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Tem futebol hoje? Deixa eu ver aqui. Teve ontem, né? Olha aí, ontem Boca encarou o São Paulo na Sul-Americana e mandou 1-0 em cima do São Paulo. Teve expulsão, depois teve volta da expulsão, não foi expulso, o juiz consultou o VAR, voltou para trás da expulsão. Foi um jogo pegado ontem, o São Paulo e o Boca Júnior. 1-0 São Paulo perdeu, mas tem um jogo de volta agora no dia 15, na outra terça-feira. Deixa eu ver, teve mais brasileiro ontem, Santa Fé e Vasco 0-0, também na Sul-Americana, e na Libertadores o Fluminense ganhou do Platense 2-0. Olha aí, esses jogos voltam todos na próxima quarta-feira. E hoje Hoje tem Santos e Atlético de Minas pela Sul-Americana, olha só, é o primeiro jogo, né? É Santos e Atlético Mineiro pela Libertadores, tem Palmeiras e, aliás, o Santos joga pela Sul-Americana. O Palmeiras e LDU joga pela Libertadores hoje às 19h, viu? Às 19h, tem mais brasileira aqui. Aí tem o Corinthians, né? Olha aí, Estudiantes e o Corinthians jogam hoje às 21h30, a transmissão é da Globo. Transmissão da Globo, 21h30, é um jogo de ida, nós temos que ganhar hoje. Deixa eu ver, tem mais hoje, tem mais Libertadores, Sul-Americano, não tem, são esses os jogos hoje, tá bom? Pra gente acompanhar, agora 4h35, 4h35, quem mandou aqui um recadinho pra mim, boa tarde Natal, pedindo música, oferece pra todos da capital e pros irmãos Edivaldo Fernandes, Maria Fernandes, Joselito Fernandes, Terezinha Fernandes, João Fernandes, família Fernandes, olha só, lá de Terra Boa é Alzira Fernandes. Ô, Alzira, tudo bem, linda? Como vai? Tá aí essa família bonita, família Fernandes, lá de Terra Boa, tá ouvindo nós, você viu só? É, bom também, deixa eu ver aqui quem é que tá chegando pra cantar, é, não tá programado, filho, não? Ô, oh, meu Deus do céu, mas nós programamos já, é já que sai no ar, viu? Deixa eu ver aqui, vamos lá? Bora lá?

0: Olha aí a Marília Mendonça, Leão, agora 4h39.
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0: aniversário, Zé Rico. Vamos arrematando por aqui, né?
1: Vamos arrematando por aqui.
0: Olha aí, distante dela, agora 4h42.
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6: Olha aí, 15 para as 5, minha amiga. Boa tarde. Só existem dois dias no ano que nada pode ser feito. Um se chama ontem e o outro se chama amanhã. Portanto, hoje é o dia certo para amar, para acreditar e fazer. E principalmente viver. Bora ser feliz, porque a vida não avisa quando termina e não tem replay. Sabia disso? 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Depois você dá uns quiabinhos pra ele. Eu gosto do quiabinho daqui novinho, viu? É bem babento mesmo, né, Doninho? Quiabo babento. É bom. 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É, levou o sogro pra pescar esse feriadão, meu amigo Ditim, né? E levou o sogro Emerson pescar lá no Pantanal. Onde é que eles foram pescar, companheiro? Lá no Pantanal, aí sim, aí pega peixe, hein? Mas disse que não beberam nada, só levaram água mineral. Levaram uns 10 fardos de água mineral. Tomaram tudo. Esse feriadão, só água mineral. Se abençoa, companheiro? Os meninos fortes. 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Alô, Fabião, abraço pra você, companheiro. A Irene Pacheco tá ouvindo nós, lá no Ovidio Franzoni, no Ovidio Franzoni. É, galera, sempre ouvindo a gente por aí, né? É, Rádio Capital, impossível parar de ouvir, né, Irene? Abraço pra você, galera do vídeo. Olha aí, agora sim, é 4 horas e mais 52 minutos. Deixa eu ver, teve sorteio da Mega Sena ontem? Teve sorteio ontem da Mega Sena, né? É, hoje é quarta, foi ontem, terça-feira. Ninguém acertou os números da Mega Sena de ontem, terça-feira, dia 8, e acumulou amanhã, dia 10, eu sorteio quinta-feira, 76 milhões de reais para amanhã, viu? 76 milhãozão. Deixa eu ver aqui na quem acertou, quanto é que vai levar? 5 números, 34.700. É uma boa grana, né? A Lotofácil pro dia 15, 300 milhões, você já sabe disso, né, companheiro? O sorteio da Lotofácil é no próximo dia 15, que vai ser na próxima terça-feira. 300 milhões de reais. Eu ainda não fiz a fezinha, mas vou fazer. Olha, a quina para hoje, 20 milhões de reais na quina para hoje, porque ontem ninguém acertou os cinco números da quina, viu? Tem 20 milhões para hoje. E é uma boa grana, hein, filho de Deus? 20 milhões não é todo dia que a gente acha pela frente, não. Fica.

0: Horas, boa tarde.
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12: É o Balanção Sertanejo. Minha amiga, a vida não é sobre ter tudo o que você quer, mas sobre aprender a valorizar tudo o que você tem. As maiores riquezas não estão nas coisas, mas nas pessoas e nos momentos que vivemos, né? No fim, o que fica não é o que conquistamos, mas o amor que deixamos pelo caminho. Viu só? Bem assim, né? 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

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Carlos Ancelotti chama Bidon e Pedro em primeira convocação após a Copa. Olha aí, o Ancelotti, agora ele fez a sua primeira convocação na seleção brasileira, depois da Copa do Mundo, né? E a novidade ficou para a presença de 10 atletas que atuam no futebol brasileiro. Ele deveria ter feito isso quando foi para lá disputar o Mundial, né? Entre eles tem 3 do Corinthians e 2 do Flamengo, olha só. Os atletas que jogam no Brasil é o Hugo Souza, é o goleiro do Corinthians, né? Mateuzinho e Breno Bidon, também do Corinthians. Pedro e Samuel Lino, do Flamengo. Pedro Morisco, do Coritiba. Otávio, do Cruzeiro. Arthur Dias, do Atlético Paranaense. Gabriel Bontempo, do Santos. E Danilo Santos, do Botafogo. Olha só. 2 paranaenses, né? Do Coritiba e do Atlético Paranaense. Tem 2 jogadores que foram convocados pelo Ancelotti para essa nova seleção que ele tá formando ali, viu? É, e agora eu não sei com quem que vai jogar, né? O primeiro jogo, né? Os nomes chamados pelo italiano representarão o Brasil em 3 amistosos contra a Austrália nos dias 25 e 29 de setembro e a Índia em 3 de outubro. 3 jogos, portanto. Agora 5:10 na capital. Faltou o Polaquim aqui na lista do Ancelotti, né? O Polaquim, pois é, pobre do Polaquim, não foi convocado dessa vez de novo. Ele é a salvação da nossa seleção, seria o Polaquim. 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

0: Demais, trio Parada Dura cantando pra você o último adeus, 5:16.
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0: quem cantou pra vocês? Roberto e Meirinho, Matando a Saudade. Teu Desprezo, o nome da música, agora 5:19.
1: Sabe o que te tira do aperto, né?

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10: Balanço Sertanejo, 5h23, minha amiga. 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Olha aí, o Paraná terá condições favoráveis para a formação de novos tornados amanhã, quinta-feira e sexta, viu? Segundo o Clima Tempo, vem aí mais tornados para nós. Os meteorologistas afirmam que devido à formação de um ciclone extratropical e do avanço de uma nova frente fria, o estado deverá registrar chuvas fortes, temporais, muitas descargas elétricas, granizo e rajadas de vento que podem passar dos 85 km por hora em algumas localidades. Você já pensou, minha amiga? Deixa eu ver aqui se vai abranger a nossa... minha amiga, olha só, vai bater de frente aqui com a nossa região, viu? É, o fachadão vermelho aqui que o mapa do Paraná tá mostrando, aonde vai passar isso aí tudo, bate bem em cima de Cianorte também, viu? Barbaridade, não vai escapar ninguém por aqui. A região toda vai ser afetada por esse temporal que vem mais final de semana, viu? Prepara o couro aí, viu, companheiro? Bota aquela porca de cria dentro do paió pra não tomar muita chuva. Leitãozinho novo, se vir chuva demais, leva os bichos embora, viu, companheiro? Ai, 5h28. É, lá quando eu era menino, morava na roça, é desse jeito. Meu pai, quando dava. Que aquele tempo nós não tinha assim essa previsão antecipada, né? Era só quando o rádio raspava demais, né, companheiro? Sabia que a chuva tava perto e que poderia dar um temporal. Olhava de noite pra lua, dependendo do jeito da lua, meu pai já sabia se ia chover bastante ou pouco. Então, já preparava as portas das porquinhas que tinha leitão novo, debaixo de um coberto mais seguro, que era para deixar os bichinhos agasalhar. Era bem assim que acontecia. 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Agora sim.

0: Comitiva Esperança, é o Serjão cantando pra você. Serjão, tá bem velhão, Serjão, hein? Coitado dele. Outro dia eu vi ele caminhando, meu Deus do céu, tá fracão mesmo. Agora, 5h37.
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5: É, 20 minutos para as 6 na capital, 20 para as 6. 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Olha aí, 5h43, a hora passa rapidão demais, né, minha amiga? É, e tudo na vida é uma questão de escolha, sabia disso? O ódio pesa, mas o amor liberta. A mentira corrói, mas a verdade ilumina. Chorar alivia, mas sorrir aquece a alma. Sabia disso? Cada caminho tem o seu refluxo ou reflexo. Cada palavra tem o seu oposto. A negatividade te prende, enquanto a positividade te empurra para frente. No fim das contas, bem e mal são dois lados da mesma moeda. E você é quem decide qual lado brilha. Olha, escolha o que faz a sua alma respirar em paz, viu? A vida é curta demais para caminhar nas sombras quando o sol está logo aí iluminando todos

0: Christian Ralph, agora 5h49.
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0: Balanço Sertanejo, olha aí, bora falar pra você da Loja de Móveis São Paulo, minha amiga. 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Olha, custando até R$30 mil, um vídeo mostra como funciona o primeiro iPhone dobrável da Apple. Você já pensou, companheiro, você comprar um celular e pagar R$30 mil nele? Meu Deus do céu. E vai chegar agora em outubro, viu? Nos Estados Unidos, em outubro, deve chegar no Brasil com preços entre R$21.999 a R$30.999, dependendo da capacidade de armazenamento. iPhone da Apple. É caro demais. Se a pessoa pagar R$30 mil num telefone celular, quantos meses a gente tem que trabalhar pra comprar isso aí, hein, companheiro? Quantos meses você, no seu salário, você acha que deve trabalhar pra comprar isso aí? Meu Deus do céu, o que é isso? Daqui a pouquinho tem o Momento Ângelo. Eu volto em seguida. Vou até às 7 com você. Fica por aqui, não sai daqui, não. Já eu volto, viu?

0: anjo anunciou a Maria, e ela tornou-se mãe de Deus. Sendo mãe de Cristo, ela é a mãe celestial dos homens. Homens que, através do seu trabalho do campo, da indústria ou do comércio, extraem diariamente o seu sustento material. Agora pare para reverenciar a Virgem Santíssima e contemplar as suas virtudes, pois ela que acompanhou seu filho Jesus desde o nascimento até a morte na cruz, nos legou um modelo de força, de bondade, de desprendimento e de amor entre os homens.
1: O anjo do Senhor anunciou a Maria, e ela concebeu do Espírito Santo. Ave Maria, cheia de graça, o Senhor é convosco. Bendita sois vós entre as mulheres, e bendito é o fruto do vosso ventre, Jesus. Santa Maria, Mãe de Deus, rogai por nós, pecadores, agora e na hora de nossa morte. Amém. Eis aqui a serva do Senhor, faça-se em mim segundo a vossa palavra. Ave Maria, cheia de graça, o Senhor é convosco. Bendita sois vós entre as mulheres, e bendito é o fruto do vosso ventre, Jesus. Santa Maria, Mãe de Deus, rogai por nós, pecadores, agora e na hora de nossa morte. Amém. E o Verbo divino se fez carne e habitou entre nós. Ave Maria, cheia de graça, o Senhor é convosco. Bendita sois vós entre as mulheres e bendito é o fruto do vosso ventre, Jesus. Santa Maria, Mãe de Deus, rogai por nós, pecadores, agora e na hora de nossa morte. Amém. Rogai por nós, Santa Mãe de Deus, para que sejamos dignos das promessas de Cristo. Oremos. Infundi, Senhor, como vos pedimos, a vossa graça em nossas almas, para que nós, que pela anunciação do anjo, vimos ao conhecimento da encarnação de Jesus Cristo, vosso Filho, por sua paixão e morte, sejamos conduzidos à glória da ressurreição, pelo mesmo Cristo, Senhor nosso. Amém. Senhor esteja convosco, Ele está no meio de nós. Proclamação do Evangelho de Jesus Cristo segundo São Lucas. Glória a vós, Senhor. Então, Jesus ergueu os olhos para os seus discípulos e disse: bem-aventurados vós sois pobres, porque vosso é o reino de Deus. Bem-aventurados sereis quando os homens vos odiarem, vos expulsarem, vos ultrajarem, e quando repelirem o vosso nome como infame por causa do Filho do Homem. Alegrai-vos deste dia e exultai, porque grande será a vossa recompensa no céu. Era assim que os pais deles tratavam os profetas. Mas ai de vós ricos, porque já tendes a consolação. Ai de vós que estão fartos, porque tereis fome. Ai de vós quando vos louvarem os homens, porque assim faziam os pais deles aos falsos profetas. Palavra da salvação. Glória a vós, Senhor. O texto de hoje é um texto que trata das bem-aventuranças e das maldições, bem contrapondo, presta atenção. Primeira, bem-aventurados os pobres. Por quê? Porque estão abertos ao reino de Deus. Em contrapartida, ai de vós ricos, porque já tendes a consolação. Você vai dizer: mas padre, só o fato de ser rico é porque a riqueza endurece o coração. Você pode crer, quanto mais rico, mais a pessoa acaba ficando soberba. Tem um salmo que diz: aquele que prospera na injustiça se perde no caminho. Eu não lembro o salmo, mas é uma verdade. Depois, bem-aventurados quando vos odiarem, e ai de vós que estão fartos. Meus irmãos, o perigo de nos deixarmos seduzir por falsos profetas. Senhor, queremos ser bem-aventurados. Repita comigo. Repita: Senhor, eu quero ser um bem-aventurado. Afasta de mim todo o perigo contra a minha salvação. Nossa Senhora, hoje é quarta-feira e nós te clamamos, Mãe. Se por acaso, mãe, na nossa vida nós estivermos nos perdendo no caminho, nos ajude. Faça-nos bem-aventurados, mãe. Bem-aventurados do teu filho. Santos para teu filho. Discípulos de teu filho. Missionários de teu filho.

0: 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Uma boa noite a todos.
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6h15, minha amiga, boa noite. Estamos de volta, né? Estamos de volta agora, reforçados na fé e alimentados pela palavra. Bora juntinhos até às 7 por aqui. Eu, você e a boa música, né? Nesse início de noite de quarta-feira, olha aí, já tô vendo a carinha da quinta ali na frente, logo atrás dela vem a sexta, né? É, hoje é noite de quarta-feira, hoje é dia 9 de setembro de 2026 e estamos na primavera brasileira, né? Estamos na primavera brasileira, vai até quando? Dia 22 de setembro, a primavera brasileira. Falta um dia para a lua nova. Amanhã a lua começa na fase nova. Hoje é o dia de número 252 do ano, viu? 252. Falta o quê? Falta 113, né? 113 dias para chegar em 2027. Olha aí. É logo que chega, né? Hoje é dia do cachorro quente. Dia do médico veterinário, quem cuida do gato, do cachorro, viu, filho de Deus? Médico veterinário. Hoje é dia do administrador também, dia da velocidade, dia internacional do sudoku e dia internacional para proteger a educação de ataques. Cada coisa que eles arrumam para comemorar, né? E a igreja hoje celebra a memória de São Pedro Claver, padroeiro das missões católicas entre os negros. São Pedro Claver nasceu em Verdú, na Catalunha. 6h17. O WhatsApp da capital 998557007. Para você deixar conosco o seu recadinho. 998557007. 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
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É, grande Tim, abraço pra você, companheiro velho. Deixa eu ver aqui, a temperatura baixou um pouquinho, 28 graus ainda aqui na rua Florianópolis. Deixa eu ver, às 5:30 foi atualizado, é 28 graus. Tem previsão de chuva pra hoje? Não, não tem pra hoje não, mas pra amanhã tem, viu, minha amiga? Ei, menina, olha, deixa eu ver que hora que a chuva deve bater por aqui amanhã. Já de manhãzinha, viu? Você vai sair trabalhar, leva o guarda-chuva, viu? É, tipo 7 horas já começa a chuviscar por aqui amanhã. 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Dora Bem. 6:20.

0: ligadinho cantando pra você. Agora 6h26.
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0: Danadibão, sobe e desce, Thiago Viola e Carlos Lima, agora 6:30.
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0: Olha, 6:34, minha amiga, boa noite. 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Natal, eu perdi a minha carteira de motorista. Laíde Gomes de Araújo, Munerato. Se alguém encontrar, entregar aqui na rádio, ou então ligar para a Laíde. A Laíde mandou aqui o recadinho. Perdeu a carteira de motorista, menina? É, mas hoje é tudo na base do digital, né? Você entra no coisa, você pega ela rapidinho de novo, viu? É tudo no digital agora. Carteira de motorista, inclusive, tem gente que não tem nem a carteira assim, na essa carteira de papel, é tudo no digital, no celular, né? É pra evitar esse problema mesmo, né? Pra evitar esse problema de perder. Ó, título de eleitor, carteira de motorista, carteira de identidade, documento de carro, é tudo digital agora. Você não precisa ter mais o papelzinho, não. Mas a Laíde tá querendo ver se acha a carteira dela, né, de motorista. Olha só, o celular dela é 999478575. Pode ligar pra ela, viu? 6:37, 6:37, eu falo para você da Frutinorte. 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
5: É, o Balanção Sertanejo, minha amiga, 6:47. 6:47, 13:07. 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

0: Vão cantando pra você esse sucesso no calor dos teus braços. Conhecia essa, companheiro? E quem é que não conhece, né? É bom demais. E agora nós vamos ficando por aqui, 6:55.
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0: 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Amanhã a gente volta às 16h com mais modão sertanejo pra você. Amanhã quinta, hein? Amanhã que ó a carinha da sexta já ali na frente. Linda, linda, linda.
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0: Tá chegando por aqui daqui a pouco meu amigo Barbosinho, Wilson Silva Júnior, viu? Amar também é saber soltar. Preste atenção, olha. Amar alguém não significa viver a vida dessa pessoa. A gente ajuda porque ama, protege porque se importa e perdoa porque acredita. Mas existe uma linha que, quando ultrapassada, deixa de ser ajuda. É quando você começa a resolver o que o outro precisa resolver. Assume compromissos que são dele. Conserta erros que ele precisa enfrentar. Dá novas oportunidades sem que exista mudança. E sem perceber, você começa a carregar nas costas uma vida que não é sua. Isso pode parecer amor. Às vezes, é apenas medo de ver quem amamos enfrentar as consequências das próprias escolhas. Ajudar é estar junto. Salvar é tomar para si aquilo que pertence ao outro. Até Jesus acolheu, ensinou e estendeu a mão. Mas cada um precisou fazer a sua parte. Há aprendizados que ninguém pode viver por nós. Para isso, amar também é saber a hora de soltar. Você pode ter compaixão sem carregar o peso do mundo. Pode estender a mão sem caminhar pelo outro. E porque cada pessoa tem o seu caminho certo, né? E o seu também merece ser vivido. E procure ser feliz, meu amigo, você, minha amiga, porque Deus continua gostando muito, muito de você. Amanhã eu volto às 16h. Amanhã é... Se é quarta, não, quinta-feira. Quinta-feira amanhã, hein? Olha a semana já chegando no final, entendeu? Olha, quem não pode resolver o seu problema não precisa saber dele. Sabia disso? Beijos no coração. Até amanhã. Tchau, feia.

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2: Conferindo para você a hora certa na sua capital, agora 19 horas mais

0: Norte, Fabiano. Tchau, tchau, amor. Teve também Jean e Giovanni. Você virou saudade.
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0: Na sua capital, hora certa pra você, agora 19 horas, 12 minutos.
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seguinte, hoje, quinta-feira, hoje é quarta, né? Quarta-feira, dia 9 de setembro do ano de 2026, e o Boa Noite Capital chegando pra ficar com você até as 9 da noite, hein? Boa noite pra você, minha amiga dona de casa, boa noite pra você, meu amigo chefe de família, quero mandar um abraço todo especial aí pra você, de todos os bairros da minha querida capital do vestuário, carinho todo especial pra vocês aí dos distritos São Lourenço, Vidigal,

tem um .com.br e onde tem internet, vou te contar uma coisa pra você, né? A capital tá marcando presença, minha comadre, é desse jeito, mundão velho de Deus, acompanhando a nossa programação. Um abraço pra você. Abraço, frentista.

Que Nossa Senhora Aparecida proteja cada pedacinho de asfalto por onde você passar, livrando você de todos os perigos, é o que a gente pede, né? E claro, São Cristóvão, que é o seu protetor, acompanha você todas as noites e

noite pra você, costureira, faccionista, tricotadeira, bordadeira, arrematadeira. Boa noite pra você, crocheteira. Eita! Minha amiga crocheteira tá curtindo a programação da Rádio Capital. Não é de hoje, né? Um abraço pra vocês aí, tá? Aproveito ainda, quero mandar um abraço pra você que é modelista, pilotista, estilista, pessoal dos lixados, dos cotados, das lavanderias.

0: pouquinho a gente volta.
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0: Capital Hora Certa, 19 horas 25 minutos.
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0: 20, até que horas? Até as 21, né? Até as 21 horas você tem encontro marcado com Boa Noite Capital. Para você participar, pedir a sua música 998-55-7007.
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0: 20 horas não, agora são 19h33.
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0: Pois é, tá aí, né? A música do Guilherme, o Santiago e o Franguinho na panela. Cortou em cima, né, rapaz? Bate, que coisa, hein? Já o Eduardo Costa cantou pra você nos bares da cidade. Começamos lá em cima. Deixa eu ver quem foi que cantou, né? O César e o Paulinho cantando Canoeiro. E o Gilberto e Gilmar, Um Pedacinho do Seu Coração. Hora certa pra você na capital. Agora 19h40, hein? 19h40. Deixa eu mandar um abraço aqui pra Lu, lá em Japurá, acompanhando a gente, né? A Sirlene Reis, ali em São Tomé. O Evandro Gaiotto, meu afilhado, um abraço pra você. O Arcanjo, lá em Londrina, acompanhando a gente através da internet no www.capital91.com.br. A Ana Gabriel, na operária. A Dani, lá na cidade de Tupã, estado de São Paulo, é a prima, né? Um abraço pra Ivone, ali do setor 4. Também a Toninha. Toninha Uzeloto, um abraço, né? A Neide do Setor 4 e a Rosângela, a Aparecida, lá da Vila 7, também acompanhando aí a programação aqui da Capital 91,9. E a garganta do compadre, hein? Pelo amor de Deus, hein? Vou te contar uma coisa pra você, gente. Tô tentando aqui achar. Você sabe que a festa da São Vicente, né? Ela foi adiada para o próximo final de semana devido aí às condições climáticas anunciadas, né? Chuvas severas estão marcadas pra cair aqui na nossa região. Em especial na região aqui do Cianorte, e por esse motivo, claro, para segurança e preservação de todos, inclusive da equipe de trabalho, a festa foi adiada para o próximo final de semana. Eu só vou dar uma achada aqui no comunicado, e assim que eu encontrar o comunicado, eu vou falar aqui direitinho, né? Meu compadre Ademar, que ia estar por lá, daqui a pouco ele fala alguma coisa para mim aí, né, Ademar? Se estiver acompanhando aí, então, alguém, manda para mim aquela publicação que foi feita pela paróquia, para mim poder dar um jeitinho por aqui, tá certo, meu compadre? Até porque a gente anunciou a festa, né? E muitas pessoas adquiriram também aí o convite do almoço. E é claro que a gente também tem que dar uma satisfação pro ouvinte, né? Então fica aí, eu vou providenciar. Se não for pelo Ademar, eu arrumo um jeitinho de achar para vocês. Só informando, então, que a festa foi cancelada nesse final de semana devido à possibilidade de chuvas fortes assolarem aqui a nossa região, em especial Cianorte. Tava dando uma olhadinha aí. A previsão para sábado e domingo, sábado é de 18, 19 milímetros e no domingo de 19 a 18, por aí mais ou menos. É invertida a situação por ali, tá certo? Só sei que é muita água, né, compadre? Eu vou ter que tomar cuidado com esse tamanho todo aqui, uma enxurrada já me leva, né? 19h42 agora.
1: Fica aí.
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7: Hora certa, capital.
0: Agora são 19h44.
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quer dizer que o responsável pelo rango aí hoje é o Dica. Fica de zóio nele, tá? Ai, ai. Fica de zóio nele que ele vai queimar a comida. Aí vocês vão ver só, vão passar fome, né? Tem alguém de regime? É por isso que colocaram o Dica pra fazer comida, né? Ô, meu amigo Dica, um abraço pra você. Um abraço também pra Elaine e pro Dudu, né?

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2: Na capital, 8 horas 5 minutos agora.
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que susto que esse troço me deu aqui, né? Foi lá em cima o som, compadre do céu, hein? Pelas barbas do profeta, viu? Martinho da Vila e aquela jogada, né? Devagar. É devagarinho, né? É, devagar, devagarinho.

paróquia São Vicente de Paulo. Olha, devido às condições climáticas e à previsão de chuva, a festa do padroeiro da São Vicente de Paulo precisou ser adiada. A decisão foi tomada com responsabilidade e carinho, pensando especialmente no conforto, na segurança e na saúde de todas da nossa comunidade, né? Temos aí uma notícia boa, a festa só mudou do dia, tá? Esperamos que todos vocês, nos dias 19 e 20 de setembro, para vivermos juntos este momento de fé, alegria e fraternidade. Tem mais, viu? Com a mudança da data, também foram programadas as vendas dos cartões da costela assada. Opa! Se você não conseguiu comprar a sua, meu compadre, tá aí a dica, né? E também das cartelas da ação entre amigos. Quem ainda não garantiu o seu, agora tem mais alguns dias pra... Na semana inteira ainda, né? Essa semana que tá agora aí, restante, e mais uns dias na semana que vem. E, portanto, dias 19 e 20, né? Então tá aí. Eita, coisa boa, hein, compadre? Vou te contar uma coisa pra você. Eu tava numa expectativa pra comer essa danada dessa costela assada, né? Não, agora eu vou ter que fazer eu uma costela em casa, né, compadre? Mas eu

tela, né? É aquilo que a gente tava falando, né? A previsão de chuva são fortes, né? Pode chover bastante na nossa região, pelo menos a indicação é essa, né? No próximo final de semana agora, começa no sábado, domingo, né? Então, quer dizer, não adianta a gente arriscar, né, gente? Não adianta arriscar, porque aí já viu, né, compadre? Aí a coisa pode pegar, né? Tem jeito não. Então vamos esperar mais um dia aí, né? Aí, ô, comadre, o que você vai fazer de almoço na semana que vem? Porque agora furou o plano, né? Eita! O pessoal tava vendo. Oi, vocês vêm aqui, vamos almoçar.

0: um tapuér escondido, né? É um torresminho pra ajudar, não sei o que. E agora, como é que fica, né? Fica que você vai marcar pra outra semana. Pronto, acabou, tá resolvido o problema, hein? É, desse jeito, né? Fazer o quê? 20 horas 19 minutos agora.
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1: 20h21.
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0: jeito, hein? O Doutor e o Caipira. Goiano e Paranaense cantou pra quem? Pro Cido e pra Thelma. Um abraço pra vocês. Obrigado pelo carinho, né? Quem gosta dessa música também é o Dica, né, Dica? O Dica e o Dudu. É, desse jeito. Um abraço pra vocês aí. Ó, sei não, hein? Periga, eu dou uma passadinha por lá amanhã. Tô querendo uma peça pro meu Fuca, rapaz. Eita! Vou dar uma passadinha por lá pra ver. Ô, Dica, por acaso você não tem aí, né? Uma coisinha e tal. É, desse jeito, viu, Dica? Brincadeira, mas eu vou dar uma passadinha por lá. Eu vou de Fuca só pra você ver o que eu quero, tá bom, compadre? É desse jeito, né? É, hoje eu tentei, mas não deu. Pois é, mas vai dar certo. Com certeza. Vou expor o meu carro na festa lá do padroeiro, hein? Fuquinha vai estar por lá, compadre. É. Por isso eu tô dando uma caprichada no bicho, né? Mais bonito do que ele já é. Barbaridade, hein? Teve também Rio Negro e Solimões, Grito da Galera, Leandro e Leonardo, Saudade Cigana. Cigana que eu gosto, né, compadre? Cigana que eu gosto, hein? Eu vou te contar, viu? Aff, Maria. Um abraço pra Jane ali na Avenida Goiás. Quem também tá acompanhando a gente é a Elaine. O Dica, né, Dica? Um abraço pra você, um abraço pra Elaine e também pro Dudu, né? Ah, deixa eu ver aqui. Se eu não mandei o nome errado do cara aqui. Pois é, rapaz. Não, mas é o Dudu mesmo. Esse aqui gosta de cavalgar, né? Gosta de cavalgada, gosta de passear de cavalo. Tem uns 4, 5 cavalos de raça lá na chácara do Dica. Ai, ai. Babado, se não tem, vai ter a partir de agora, né, Dica? Dica, um abraço pra vocês aí. Obrigado pela sintonia e vamos nós, hein? Agora são 20 horas 33 minutinhos. Lembrando que a partir das 21 tem o quê? Voz do Brasil.
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10: Hora certa, capital.
0: 20:47.
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0: Nunca viajei pela Estrada de Ouro Fino, mas conheço a Xalana lá no Cáceres, né, compadre? Eita, nós, hein? E o trio Parada Dura? Camisola Preta. Isso te diz alguma coisa? Vamos que vamos, até as 9 da noite. Tem Boa Noite Capital pra você. É, tô indo pro último bloco musical. Daqui a pouquinho tem a Voz do Brasil. A hora certa? Agora são 20h45.
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1: Hora certa, capital.
2: 20:47 agora.
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às 19 horas, hein? Daqui a pouquinho tem Voz do Brasil, na sequência, 9 meses com Maria e a volta da música do passado, marcando presença no baú pra você. Um abraço, até amanhã. É o Roberto, cantando pra você o Baile na Fazenda. Era bom, hein? Principalmente quando alguém quebrava o lampião, né, Gumadio?

0: Está no ar a Voz do Brasil. As notícias do governo federal que movimentaram o país no dia de hoje.
1: Olá, boa noite.
2: Boa noite para você que nos acompanha em todo o país.
1: Quarta-feira, 9 de setembro de 2026.
2: Vamos aos destaques do dia.
1: Preço dos combustíveis.
2: Decretos alteram tributos sobre gasolina e etanol.
1: Medidas tentam diminuir impactos dos conflitos no Oriente Médio. Gabriela Noronha.
3: As novas alíquotas começarão a valer a partir desta quinta-feira e serão temporárias.
2: Saúde e mudanças climáticas.
1: Força Nacional do SUS reforça a estrutura para acelerar o socorro em emergências e desastres naturais. Luana Karen.
4: Cada base da Força Nacional do SUS vai reduzir o tempo de resposta a emergências sanitárias.
2: Setembro Roxo.
1: Diagnóstico precoce da fibrose cística ajuda a garantir qualidade de vida aos pacientes.
2: Rede Pública mantém centros de referência para identificação da doença. Graziele Bezerra.
5: O SUS oferece uma gama de medicações para tratar a fibrose cística. E no Setembro Roxo, o objetivo é tornar a enfermidade mais conhecida e ampliar os diagnósticos.
1: Hoje, na apresentação da Voz do Brasil, eu, Mariana Jungmann e Luciano Seixas.
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1: Foram assinadas hoje duas medidas para conter a alta dos preços dos combustíveis no país diante da alta no mercado internacional.
2: As novas alíquotas temporárias passarão a valer a partir desta quinta-feira.
3: Nesta quarta-feira foi assinado um decreto que reduz em 63 centavos por litro a cobrança de PIS/PASEP e COFINS sobre a gasolina. Com a redução, os tributos ficarão em 16 centavos por litro. O texto também zerou as contribuições federais sobre o etanol hidratado, o que representa uma redução tributária de 19 centavos por litro. As novas alíquotas começarão a valer a partir desta quinta-feira, 10 de setembro. E serão temporárias, de acordo com o ministro da Fazenda, Dario Durigan.
6: Nós precisamos fazer um acompanhamento mais pormenorizado, por isso o prazo de um mês, para que a gente que está acompanhando isso diariamente, a equipe econômica, assim que essa situação melhorar, amenizar, a gente volte a rever. Lembrando que o nosso objetivo aqui é que a gente estabilize os preços e assim que tivermos condições, a gente também vai estar prontos para fazer as revisões necessárias.
3: Para o diesel rodoviário, foi assinada uma medida provisória que autoriza a concessão de subsídio a produtores e importadores. O valor da subvenção será definido pelo Ministério da Fazenda e poderá ser alterado conforme as condições do mercado. O objetivo das medidas é amenizar os impactos dos conflitos internacionais sobre o mercado doméstico de combustíveis, como disse o ministro do Planejamento e Orçamento, Bruno Moretti.
7: Nós estamos num período particularmente relevante de safra e o aumento dos preços internacionais tem uma repercussão sobre as operações de importação de diesel, então também essa é a razão pela qual a gente está colocando essa subvenção nesse momento, não tem só a ver com preço, mas também para garantir uma oferta estável de diesel. Os prejuízos ao país seriam muito maiores de abastecimento se nós não aplicássemos essa nova medida.
3: Inicialmente, o valor da subvenção para o óleo diesel será de R$1 por litro e deverá ser descontado do preço de venda com registro na nota fiscal. Reportagem Gabriela Noronha.
1: Uma iniciativa do Ministério da Saúde busca descentralizar as ações sanitárias em situações de crise.
2: Para isso, já estão em operação bases da Força Nacional do SUS que atendem as regiões Sul e Nordeste.
1: Hoje, a unidade do Sudeste começou a operar e passa a monitorar situações como enchentes, inundações e deslizamentos.
2: A preocupação do governo federal é com os possíveis impactos do El